0: salva de palmas, Murilo.
1: Valeu, amanhã.
0: Valeu, Murilo.
1: Delícia, tamo cara. 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
0: Que, é
1: que
0: isso?
1: Moda boa, que moda boa.
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0: Obrigado.
1: Nós estamos, de certa forma, comemorando 10 anos de conjunto. E são 10 anos, é muito tempo. E foi um tempo muito difícil, mas também foi um tempo muito, muito legal. Cadê? Bonfá! Fred! A querida! Cadê os músicos? Brincadeira. Quem deu força pra gente foram os nossos grandes amigos, os Paralamas do Sucesso. Que são os nossos padrinhos e nunca se esqueçam disso. Eles entregaram uma fita com essa música, o pessoal gostou. E agora a gente vai tocar essa música como eles ouviram na época. E é assim.
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0: 11:02. 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
2: 11 horas e 3 minutos. Bom dia. Está entrando no ar Cidade em Revista na edição do dia 20 de agosto de 2026. Eu sou Luiz Carlos de Freitas e junto com toda a nossa equipe, vamos levar até o nosso público os principais fatos, informações e reportagens que são destaque em nosso município e também na região. Continue acompanhando todos os dias o trabalho de entrevistas e reportagens de Graziela Mello, Elison Gonçalves e Zezinho Rodrigues, trazendo os assuntos que movimentam a cidade. E nas notícias do Complexo Policial, a apuração é com o repórter Donizete de Almeida. Hoje, dia 20 de agosto, a gente quer deixar um abraço grande para os aniversariantes desta data, nossa querida amiga Leia de Fátima, lá na Fazenda Palmital. Maria Helena Buzetti Rodrigues Jardim Fabiana. Fanny Oliveira, 54 anos hoje no centro. Leandro Careca Carpinteiro São Jerônimo. Isabel de Andrade na Vila Bela 3. Aqui no centro, palmas para Maria Clara da Ressurreição. E a Nilson Rosendo no Jardim das Alterosas. A todos votos de muitas felicidades.
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2: O calor intenso que afeta o interior do país está com os dias contados devido à aproximação de uma forte massa de ar frio que vai derrubar as temperaturas a partir desta quinta-feira. Você sabia disso? O fenômeno deve avançar inicialmente pelos estados do sul, derrubando as temperaturas e trazendo chuva. Os termômetros podem ficar abaixo de zero em regiões como Santa Catarina e no Rio Grande do Sul no fim de semana. Além disso, a massa tende a avançar pelo sudeste e o centro-oeste, que estão sob efeito de ondas de calor e baixa umidade do ar. Devem sentir queda nas temperaturas a partir de sexta-feira. Agora vamos à quinta-feira em Três Corações. A quinta-feira é de muitas nuvens ao longo do dia, com algumas aberturas de sol em Três Corações. As temperaturas ficam entre 15 e 30 graus. Mas atenção, há um alerta para baixa umidade relativa do ar que pode chegar a 30% ou menos. Também é preciso cuidado com a radiação solar. O índice UV está muito alto entre o meio-dia e 13 horas, período em que a recomendação é reduzir ao máximo a exposição direta ao sol. Lembrando que com o ar mais seco, é importante beber bastante água ao longo do dia, mesmo que você não sinta sede. Também vale evitar exercícios físicos intensos nos horários de maior calor e quando é possível manter os ambientes ventilados. Utilize umidificadores ou recipientes com água para ajudar a melhorar a umidade do ambiente. Para se proteger do UV muito alto, evite ficar exposto ao sol entre o fim da manhã e o início da tarde. Use protetor solar, roupas leves e atenção, deve ser redobrada com crianças e idosos também. A orientação é simples: hidratação, proteção contra o sol e atenção aos horários de maior risco para atravessar a quinta-feira com mais segurança e saúde. Previsão do tempo. Quinta-feira, 20 de agosto. Fique atento. 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Manchetes de hoje. No quadro Momento Saúde e Combate aos Mosquitos, o mosquito começa dentro de casa e depende da colaboração de toda a população. Unifal Minas Gerais oferece 468 vagas gratuitas. Pós-graduação à distância. Oportunidade atende Três Corações e região. Ferrovia do Café pode ser reativada e corredor previsto passa por Três Corações. A PAE de Três Corações prepara a programação para a Semana Nacional da Pessoa com Deficiência. Igreja Santa Edvirgem recebe neste sábado a Hora Santa Vocacional da Paróquia Sagrada Família. Encontro de motociclistas reúne participantes de várias regiões e reforça a importância do apoio aos grandes eventos em Três Corações. Reclamação do Rádio Notícia é atendida e boca de lobo entupida na Vila Bela 2 é vistoriada e problema resolvido. Jogo beneficente em Três Corações arrecadará leite achocolatado para a Associação das Margaridas. E ao final desta edição, acompanhe as notícias do Complexo Policial com o repórter Donizete de Almeida. Ouvido colado no rádio, atento às nossas informações. Cidade em Revista está começando.

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4: 11:10, quadro Momento Saúde. Mosquitos podem parecer pequenos, mas são capazes de transmitir doenças e colocar vidas em risco. Por isso, a prevenção precisa começar dentro de casa, com a eliminação de água parada, a limpeza dos quintais e o descarte correto do lixo. O trabalho dos agentes de endemias também é fundamental nessa luta, e a população precisa colaborar e receber esses profissionais durante as visitas. A repórter Graziela Mello tem informações.
5: Nesta quinta-feira, 20 de agosto, é celebrado o Dia Mundial do Mosquito, uma data de conscientização em saúde pública que chama a atenção para os riscos das doenças transmitidas por esses insetos e reforça a importância das medidas de prevenção. A data também marca um momento histórico da medicina. Em 1897, o médico britânico Sir Ronald Ross comprovou que os mosquitos são responsáveis pela transmissão da malária aos seres humanos. Uma descoberta que ajudou a transformar o combate às doenças transmitidas por esses insetos. E se engana quem pensa que o mosquito está longe de casa. Água parada, recipientes descobertos, vasos de plantas, calhas, pneus, garrafas e qualquer objeto que possa acumular água podem se transformar em criadouros. Além disso, ambientes com lixo acumulado e falta de limpeza favorecem a presença de insetos. Por isso, a prevenção precisa começar todos os dias, dentro de casa e no quintal. É fundamental eliminar qualquer ponto de água parada, manter caixas d'água e outros recipientes devidamente tampados, limpar calhas, cuidar dos vasos.

0: Vamos ouvir agora o diretor da vigilância em Três Corações, Darley Proc. Ele destaca o trabalho dos agentes de endemias, que são grandes aliados da população na identificação e eliminação dos criadouros, e reforça a importância de receber esses profissionais nas residências para que possam realizar o trabalho de orientação e prevenção.
1: Hoje, dia 20 de agosto, é considerado o Dia Mundial do Mosquito. Um dia de conscientização sobre as doenças transmitidas por mosquitos e o trabalho que a Vigilância em Saúde vem realizando em nossa cidade, lembrando a importância da prevenção e do controle da proliferação de mosquitos, principalmente do combate ao mosquito Aedes aegypti, transmissor da dengue, zika, chikungunya e febre amarela. O trabalho dos agentes de endemias, que através de suas visitas domiciliares, mutirões de limpezas em quase toda a cidade, com o apoio da Secretaria de Obras, Exército, Trânsito, Secretaria de Saúde e Gestão Municipal, e também o principal, o grande apoio da população. Desse modo, chegamos entre as melhores cidades com baixo nível de casos de dengue em todo o estado de Minas Gerais. Continuo pedindo a colaboração de toda a população para deixarem nossos agentes de endemias entrarem em suas residências para orientar e eliminar possíveis focos de água parada, evitando a proliferação de mosquito. Peço novamente à população para que aceite a visita dos agentes de endemias. Olhem seus quintais. Não acumulem materiais propícios a pararem a água dentro ou fora de suas residências. Enfim, façamos a nossa parte para eliminar os focos e manter um lugar limpo e saudável para se viver. Dengue mata e está em todo lugar. Vamos aproveitar esse Dia Mundial do Mosquito para conscientizarmos que a nossa saúde e a nossa vida vale muito mais que um simples mosquito.
0: O Dia Mundial do Mosquito deixa uma mensagem muito clara. O combate aos mosquitos não depende apenas do poder público. Ele começa também na atitude de cada morador. Os agentes de endemias fazem um trabalho fundamental, mas precisam encontrar nas casas e nos quintais a colaboração da população. Receber bem esses profissionais, permitir o acesso para as vistorias, seguir as orientações e eliminar possíveis criadouros são atitudes que ajudam a proteger toda a comunidade. Manter o quintal limpo, não deixar água acumulada, tampar bem o lixo, descartar corretamente os resíduos e colocar o lixo para a coleta nos dias determinados são ações simples, mas que fazem uma grande diferença. É inadmissível perder uma vida por causa de um mosquito. Por isso, a prevenção precisa ser uma responsabilidade de todos, porque quando cada morador faz a sua parte, toda a cidade fica mais protegida. Graziela Mello para o Cidade em Revista.
2: Muito obrigado, Graziela Mello. Tá aí a importância, né, da gente se precaver. Precaução é tudo, né? Prevenir do que ter que remediar. 11:16. Muito obrigado. Momento Saúde termina aqui.
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2: A gente volta em instantes, intervalo comercial e já já mais notícias.
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0: Abade. 11:17. 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
0: 11:19. A recuperação e a modernização de trechos da Ferrovia Centro-Atlântica voltaram a ser discutidas nesta semana. A proposta prevê um corredor ferroviário passando por Varginha, Três Corações e Lavras, com ligação aos portos do Rio de Janeiro. A iniciativa pode criar aí uma nova alternativa para o transporte de cargas e reduzir custos logísticos para a produção do sul de Minas. Quem tem mais informações? Repórter Elison Gonçalves, bom dia.
5: Bom dia, Luiz Carlos, bom dia para você que nos acompanha. E uma reunião realizada nesta semana colocou novamente em discussão o futuro da malha ferroviária que passa pelo sul de Minas e pode ter impacto direto aqui em Três Corações. Representantes da Fecomércio Minas Gerais e do Rio de Janeiro se reuniram na última terça-feira, dia 19 de agosto, com ministros do Tribunal de Contas da União para tratar da recuperação e modernização de trechos atualmente ociosos da Ferrovia Centro-Atlântica, a FCA. A proposta é recuperar parte dessa estrutura e transformar a chamada Ferrovia do Café em um corredor de transporte de cargas entre Minas Gerais e os portos do estado do Rio de Janeiro. E Três Corações aparece diretamente nesse trajeto. O corredor proposto passa por Varginha, Três Corações e Lavras antes de seguir em direção aos portos fluminenses. Na prática, uma eventual recuperação desses trechos pode representar a tomada do transporte ferroviário de cargas na região e abrir uma alternativa ao transporte feito exclusivamente pelas rodovias. Para Três Corações, o assunto chama atenção justamente pela posição estratégica do município, que está próximo de importantes áreas produtoras do sul de Minas e também de corredores rodoviários utilizados para o transporte de mercadorias. A ideia discutida durante a reunião é que a ferrovia não seja utilizada apenas para levar produtos mineiros até os portos. A proposta também prevê aproveitar o trajeto de volta para trazer mercadorias para Minas Gerais. É o chamado fluxo bidirecional. Segundo o presidente do Sistema Fecomércio MG, Sesc Senac, Nadim Donato, essa utilização nos dois sentidos pode ajudar a reduzir os custos de transporte e melhorar a distribuição de produtos. A expectativa é que o café e outros produtos produzidos em Minas possam chegar aos portos do Rio de Janeiro por ferrovia, enquanto no retorno a mesma estrutura seja utilizada para transportar mercadorias para o estado. E essa possibilidade interessa diretamente a setores que movimentam a economia de Três Corações e de toda a região, como o comércio, a indústria e o agronegócio. Hoje, grande parte do transporte de cargas depende das rodovias. Uma alternativa ferroviária pode mudar parte dessa dinâmica principalmente em trajetos de maior distância e para grandes volumes de produtos. Mas é importante destacar que, neste momento, estamos falando de um projeto em discussão e de um processo de recuperação que ainda depende de etapas técnicas e institucionais. A reunião com os ministros do Tribunal de Contas da União faz parte justamente dessa articulação para acompanhar o andamento do processo e buscar condições para que os trechos atualmente sem utilização possam ser recuperados e modernizados. Para Três Corações, o avanço desse projeto poderia significar também a possibilidade de reaproveitamento da infraestrutura ferroviária existente no município. Além da questão do transporte de cargas, uma ferrovia em funcionamento pode gerar reflexos nas atividades econômicas ao facilitar a chegada e a saída de mercadorias. Para o comércio e para a indústria, por exemplo, uma logística com mais opções pode representar maior facilidade para receber produtos e distribuir mercadorias. No agronegócio, a expectativa está principalmente relacionada ao transporte da produção, especialmente do café, que é um dos principais produtos da economia do sul de Minas. A chamada Ferrovia do Café, portanto, é apresentada como uma alternativa para integrar áreas produtoras de Minas Gerais aos portos e aos mercados consumidores. Para que isso aconteça, ainda é necessário avançar na recuperação dos trechos da Ferrovia Centro-Atlântica, que estão ociosos, além das questões técnicas, regulatórias e operacionais envolvidas no projeto. A discussão desta semana, com a participação da Fecomércio e de ministros do TCU, coloca novamente esse tema na pauta e acompanha o andamento das medidas necessárias para a modernização da malha. E para Três Corações, o interesse está justamente no fato de que o município está no trajeto previsto para esse corredor ferroviário. E claro, qualquer avanço nesse projeto poderá ter reflexos não apenas no transporte, mas também na economia de Três Corações e dos municípios da região. Luiz Carlos, eu volto com você no estúdio.
0: Muito obrigado, Elison Gonçalves. Eu, particularmente, faço votos que esse projeto até saia do papel e com certeza se consolide, né? Vai ser muito bom. Vamos torcer. 11:24. Quem está em busca de qualificação profissional tem uma nova oportunidade aqui no sul de Minas Gerais. A Unifal Minas está com inscrições abertas para 3 cursos gratuitos de pós-graduação à distância com 468 vagas disponíveis. Os interessados têm até a próxima segunda-feira, dia 24 de agosto, ao meio-dia, para se inscrever. Não é verdade?
6: Uma oportunidade para quem busca qualificação profissional está com as inscrições abertas na região. A Universidade Federal de Alfenas, a Unifal, oferece 468 vagas gratuitas em 3 cursos de pós-graduação lato sensu na modalidade à distância. As opções são nas áreas de educação para a saúde no contexto escolar, gestão pública e modelagem em matemática, estatística na educação. E atenção, para quem está em Três Corações e em outras cidades do sul de Minas, os cursos contam com polos de apoio presencial em Alterosa, Boa Esperança, Passos, Santa Rita de Caldas, São Sebastião do Paraíso e Varginha. O candidato não precisa morar na cidade escolhida para o polo. Na hora da inscrição, é possível escolher apenas um curso e um polo. E a seleção será realizada para a opção indicada pelo candidato. As inscrições ficam abertas até às 12 horas do dia 24 de agosto. Portanto, quem pretende aproveitar essa oportunidade precisa ficar atento ao prazo.
7: Olá, população de Três Corações e cidades da região. Aqui quem fala é o professor Adílio Miranda, da Universidade Federal de Alfenas. Estou passando para divulgar que nós estamos com inscrições abertas para 3 cursos de especialização à distância. São 468 vagas. Os cursos são Educação para a Saúde no Contexto Escolar, voltado para professores e profissionais que lidam com a saúde no contexto escolar, Modelagem em Matemática e Estatística em Educação e o curso de Gestão Pública, voltado para profissionais que atuam na gestão pública e gestores públicos. Os cursos são 100% à distância e gratuitos. Para você que está interessado em se inscrever, basta acessar o site facepvirtual.org.br. As inscrições estão abertas até o meio-dia do dia 24 de agosto.
6: Além da formação gratuita, os cursos são oferecidos na modalidade lato sensu, à distância e AD. por meio de convênio com a Universidade Aberta do Brasil. Há uma taxa de inscrição de R$ 40,00. Os candidatos devem consultar atentamente os editais para verificar os requisitos, documentos necessários e todas as etapas do processo seletivo. O resultado preliminar está previsto para o dia 31 de agosto, enquanto o resultado final será divulgado em 4 de setembro. Os aprovados deverão realizar a matrícula entre os dias 9 e 25 de setembro. Os editais completos e todas as informações sobre inscrições, cursos, polos e documentação estão disponíveis na página oficial do Jornal da Unifal MG. Para quem busca uma oportunidade de aperfeiçoamento e qualificação profissional sem precisar sair da região, vale a pena conferir as regras e não deixar a inscrição para a última hora.
0: Bom, agora outro assunto. Nesta semana, o tema das vocações ganha destaque na participação do cônego Sérgio, da Matriz Sagrada Família. Ele vai falar sobre o significado da vocação e fazer aí um convite especial para toda a comunidade participar de um momento de oração. A paróquia Sagrada Família promove neste sábado, dia 22, às 16 horas, na Igreja Santa de Virgens, a Hora Santa Vocacional. Um momento de oração diante do Santíssimo Sacramento, pedindo a Deus novas vocações e mais pessoas dispostas a servir a Igreja e contribuir com a missão de evangelização.
8: A vocação é uma resposta de Deus a uma comunidade que reza. Eu gosto muito desta expressão, porque ela nos lembra o cuidado que devemos manifestar através da oração para com aqueles e aquelas que rezamos a Deus pedindo que toque os seus corações e estes se despertem para fazer da sua vida um alegre serviço, um testemunho da fé, com a disposição de fazer o bem aos irmãos e irmãs. Próprio Jesus, certa vez no Evangelho, assim expressou: a messe é grande, mas os operários são poucos. Pedi, pois, ao Senhor da messe que envie trabalhadores para a sua messe. Jesus é consciente que o desafio para acontecer o reino de Deus é sempre maior do que as forças humanas que se colocam à disposição. E por isso ele nos incentiva a termos este cuidado vocacional, rezando, pedindo a Deus que desperte o coração dos batizados, porque a primeira vocação é a vocação de filhos e filhas de Deus, que se dá no batismo, e a partir do batismo, que é este acontecimento fundante da nossa história com Jesus, da nossa salvação, da nossa participação na família de Deus, que os batizados se sintam convocados, chamados para servir o reino de Deus, para ajudar nas pastorais, nos ministérios da Igreja, porque a Igreja, ela é rica em ministérios que são suscitados pelo Espírito Santo, mas precisamos de pessoas que nos ajudem na evangelização, na formação, nas pastorais, nos movimentos, nos ministérios, na liturgia, né? E de tantos modos, colaborando para fazer acontecer o reino de Deus. Então eu passo para fazer um convite aos nossos ouvintes. A Paróquia Sagrada Família vai promover neste próximo sábado, dia 22, às 4 horas da tarde, às 16 horas, na Igreja de Santa de Virgens, a Hora Santa Vocacional. Vai ser uma hora de oração intensa diante do Santíssimo Sacramento para pedirmos mais vocações para o serviço da Igreja, mais pessoas disponíveis para nos ajudarem na evangelização e na ação pastoral da paróquia. Você está convidado para participar conosco.
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0: Bom, a Igreja Santa de Virgens em Três Corações fica localizada na Rua Saúl Brasil 219, no bairro Vila Gessé.
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0: 11 horas e 33. A gente volta já, segura.
9: Missa de sétimo dia. Familiares convidam parentes e amigos para a missa de sétimo dia de falecimento de Antônio Gonçalves Borges, mais conhecido como Nego Roxinho, que será celebrada hoje, 20 de agosto, às 19 horas, na Igreja Sagrado Coração de Jesus, Cotia, e agradece a todos que expressaram solidariedade nesse momento de dor.
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0: Notícia. Pois é. Uma reclamação de um morador do bairro Vila Bela 2 chegou até a nossa emissora, até o Rádio Notícia, e a equipe foi em busca de respostas. O problema envolvia uma boca de lobo que estava entupida e causava transtornos aos moradores. Após receber a solicitação, o fiscal da prefeitura, Natanael Costa, esteve no local com a equipe, analisou a situação e acompanhou as providências necessárias para solucionar o problema. Agora, ele também orienta os moradores sobre como evitar novos entupimentos.
6: Mais uma vez, o Rádio Notícia abre espaço para a reclamação de um ouvinte e também para a busca por uma resposta e uma solução para o problema apresentado. Desta vez, a solicitação veio de um morador do bairro Vila Bela 2, que procurou a nossa equipe para relatar problemas com uma boca de lobo entupida.
15: Eu vim aqui fazer a minha reclamação aqui no Rádio Notícia a pedido da minha irmã, que mora ali no bairro Vila Bela 2, ali na Vila Bela 2, na Rua 9. E em frente à casa dela tem ali uma boca de lobo, né? Uma rede de esgoto, que essa rede de esgoto, ela entope frequentemente. Então essa boca de lobo, ela está entupida e a água está muito mau cheiro, já tem mais de 2 semanas, já entrei em contato com o pessoal responsável da rede esgoto, falaram que ia comparecer ao local para resolver o problema. Então o meu motivo é esse, para eles tomarem a providência, resolver o problema dessa rede esgoto que está entupida, essa boca de lobo que está no portão da casa da minha irmã, ali no bairro Vila Bela 2, na Rua 9.
6: A partir da reclamação, nossa reportagem entrou em contato com o fiscal da prefeitura, Natanael Costa, que recebeu a informação, foi até o local acompanhado de uma equipe e analisou a situação. Agora, ele explica o que encontrou e quais providências podem ser tomadas.
16: A situação chegou ao meu conhecimento, ao qual uma boca de lobo estava entupida na Vila Bela, ao qual deslocou uma equipe lá com cara de urgência. O mesmo teve contato com o morador da casa. A interligação da água servida, né, que vem da casa, do vizinho, de terreiro, limpeza de caminho, de cachorro, etc., está caindo nessa caixa. Essa caixa é uma caixa antiga, conforme foi relatado pelo morador. Eu passei para o responsável da equipe de manutenção de galeria, que é o Macalé, e o mesmo já vai estar lá abrindo para ver o que pode estar sendo sanado. O problema, eu não posso te falar para você que vai ser um serviço demorado, que vai ser um serviço rápido, por quê? Porque depois a gente não sabe o que está debaixo da terra, né? Às vezes eu falo para você que pode ser um serviço rápido, mas na hora que a máquina abre, a gente acha um serviço grande, que pode demorar 2, 3 dias, ou conforme também pode achar. Pode haver que faça o serviço na parte da manhã.
6: O fiscal também esclarece uma questão importante relacionada às redes de esgoto e aos serviços que são de responsabilidade da Copasa.
16: Nós estamos hoje, como no município de Três Corações, nós temos 70% das casas que faz o lançamento das águas servidas delas na rede da Copasa. Seja na época de chuva, aquela rede que ela é abastecida somente para carregar a carga de esgoto, lança a água servida e faz com que aquele ramal jogue a água para fora.
6: E quando falamos em entupimento de bueiros, bocas de lobo e redes de esgoto, existe também uma parte que depende diretamente da população. O descarte incorreto de lixo é um dos fatores que pode contribuir para esses problemas, principalmente quando resíduos são jogados nas ruas e acabam sendo levados pela chuva para dentro dos bueiros. Por isso, além do trabalho dos órgãos responsáveis pela manutenção e limpeza, cada morador pode colaborar. Lixo deve ser colocado no lixo, sempre bem acondicionado e, quando possível, próximo ao horário da coleta. Nada de jogar papéis, embalagens, garrafas ou outros resíduos no chão, nas ruas ou dentro de bueiros.
16: O que eu gostaria aqui agora é de orientar a população cicordiana. Nós estamos já nesse mês, chegando na época das águas, né? Não jogar lixo, né, nas ruas, se tiver algum bueiro para sua casa, não deixar com que, quando você varrer após sua casa, com que essa sujeira vai na boca de lobo. A época das águas, ela começa em setembro, vai até no final do ano, e, querendo ou não, traz bastante transtorno para a população cicordiana com o entupimento da DF.
6: E essa conscientização começa dentro de casa. Os adultos precisam dar exemplo para as crianças, ensinando desde cedo que lugar de lixo é na lixeira. Uma atitude simples de cada morador pode evitar entupimentos, alagamentos, mau cheiro e muitos outros transtornos para toda a comunidade.
16: A conscientização, ela tem que ser eficaz, tanto para mim quanto para você, orientarmos a nossa criança, né, que hoje nós temos a nossa criança em casa, que chupou uma bala, guarda o seu vinho no bolso, quando vem um lixo, joga no lixo. Isso ajuda muito, tanto para nós quanto para a nossa cidade. Estamos à disposição, pode com a Prefeitura Municipal e pode contar comigo tanto que deve.
6: Fica, portanto, uma mensagem importante. A responsabilidade é de mão dupla. Cabe aos órgãos competentes realizar a fiscalização, a manutenção e os serviços necessários. Mas também cabe à população colaborar, ter educação, bom senso e responsabilidade com o espaço público. Quando uma boca de lobo está entupida, o problema pode começar com um pequeno pedaço de lixo, mas durante uma chuva forte, as consequências podem ser grandes. Cuidar da rua, da calçada, do bueiro e do destino correto dos resíduos é cuidar também da própria comunidade. Agradecemos ao fiscal Natanael Costa, que atendeu a solicitação registrada aqui no Rádio Notícia, foi até o local e trouxe os esclarecimentos para nosso ouvinte. E você também pode participar. Tem uma reclamação, uma solicitação, uma dúvida ou quer chamar a atenção para algum problema aí no seu bairro? Entre em contato com o Rádio Notícia. Número WhatsApp, não é ligação. Envie sua mensagem, envie o seu áudio e, se possível, uma imagem. A nossa equipe recebe a sua demanda e busca fazer essa ponte com os órgãos responsáveis para que o caso possa ser analisado, respondido, esclarecido e, sempre que possível, resolvido. Nosso WhatsApp é o 3239-3606. Rádio Notícia, a voz do ouvinte na busca por respostas e soluções para a nossa cidade.
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0: Obrigado, Graziela Mello, pelas informações. 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Em todos os lugares aqui. 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Então é importante, participe, vale a pena. 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
0: 11:46, peço a permissão para mais um bloco de intervalo, já a gente está voltando.
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5: No episódio de hoje do Em Tramitação, vamos falar sobre um projeto de lei que trata de uma situação que pode ser observada nas ruas de Três Corações. Fios, cabos e equipamentos instalados nos postes, principalmente aqueles que estão em desuso, inutilizados ou em situação irregular. O projeto que vamos falar hoje é de autoria dos vereadores Léo Fará e Cristian Timbó e deu entrada no sistema da Câmara Municipal no dia 18 de agosto de 2026. Mas o que exatamente essa proposta pretende mudar? Vamos entender. O projeto estabelece regras para organizar a utilização dos postes instalados nas vias públicas e determinar a regularização ou retirada de fios, cabos, caixas e equipamentos que estejam sem uso, instalados de maneira inadequada ou que ofereçam algum tipo de risco. A proposta envolve tanto a distribuição de energia elétrica quanto as empresas de telecomunicações que utilizam os postes para instalar suas estruturas. Um dos pontos previstos é que a empresa responsável pela distribuição de energia elétrica faça, em até 120 dias, depois da publicação da lei, um mapeamento das irregularidades existentes no município. Nesse levantamento, deverão ser identificados fios e equipamentos inutilizados, estrutura mal fixadas, problemas de alinhamento e instalações que possam oferecer riscos para pedestres, veículos ou imóveis. Depois disso, as empresas responsáveis pelos equipamentos deverão ser notificadas para fazer a regularização. Outro ponto importante é a identificação dos cabos. O projeto prevê que em 90 dias as fiações e equipamentos instalados nos postes tenham uma identificação legível, informando qual empresa é responsável e um contato de emergência. A ideia é facilitar a identificação de quem deve ser acionado quando houver um problema. O texto também estabelece alturas mínimas para os cabos. Em vias exclusivas para pedestres, a altura prevista é de 3 metros. Sobre entradas de edificações, 4 metros e meio. Já sobre ruas, avenidas e cruzamentos, 5 metros. E em rodovias, 7 metros. O projeto ainda trata da proteção e do aterramento das redes de telecomunicações e determina que fios próximos a árvores e edificações mantenham distância segura, seguindo as normas técnicas. Também há regras para postes em situação precária, inclinados ou em desuso. A proposta determina que os responsáveis façam a manutenção, retirada ou substituição dessas estruturas sem custos para o município. E a população também poderá participar da fiscalização. Qualquer pessoa poderá comunicar à administração municipal a existência de fios, cabos ou equipamentos instalados de maneira irregular. Agora, atenção aos prazos. Se uma irregularidade estiver obstruindo uma via ou colocando em risco pessoas, veículos ou imóveis, o projeto prevê até 48 horas para a solução depois da notificação. Nos demais casos, o prazo seria de até 5 dias úteis. E se a empresa não resolver? O projeto estabelece multa de 100 vezes o valor da unidade fiscal municipal, a UFM, por infração. Se o problema continuar, novas multas poderão ser aplicadas com valor dobrado em relação à anterior. Quando o equipamento irregular pertencer a outra empresa, a distribuidora de energia deverá comunicá-la. Se a empresa responsável não fizer a regularização, também poderá ser penalizada. O texto prevê ainda que os valores arrecadados com as multas sejam destinados ao Fundo Municipal de Iluminação Pública. Na justificativa, os vereadores afirmam que a proposta busca melhorar a organização da infraestrutura aérea e aumentar a segurança da população, diante de situações como fios partidos, excesso de cabeamento e equipamentos abandonados ou sem identificação. Mas é importante lembrar, esse projeto ainda não é uma lei. Ele deu entrada na Câmara no dia 18 de agosto e agora precisa passar pelas comissões internas e seguir as demais etapas de tramitação antes de uma eventual votação. Esse foi o episódio de hoje do Em Tramitação. Na próxima edição, a gente volta com mais projetos e explica como funciona a nossa política aqui em Três Corações. Porque você já sabe, né? Aqui é o espaço aonde a cidade se encontra. Então até a próxima.
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0: 11:53. Encontro de motociclistas reúne participantes de várias regiões e reforça a importância do apoio aos grandes eventos em Três Corações. Pois é, o tradicional encontro de motociclistas e triciclistas de Três Corações mais uma vez reuniu ali os apaixonados por motos, triciclos e pelo bom e velho rock and roll. Nesse ano, o evento aconteceu em um novo endereço, no sítio do Tibi, deixando o Parque Municipal Dondinho, onde tradicionalmente era realizado. Mesmo em um espaço menor e, segundo o coordenador, sem o apoio da prefeitura, o resultado foi considerado satisfatório. Para Luiz Reguim, o Luizão, como é conhecido, coordenador do encontro, eventos como esse merecem mais atenção do poder público, já que ajudam a movimentar a economia, atraem visitantes de outras cidades e oferecem uma opção de lazer para a população. O Luizão também agradece a todos que contribuíram para a realização deste encontro, especialmente o proprietário do local, porque os participantes e o público que prestigiou a programação gostaram. Ele ainda destaca o apoio da nossa emissora na divulgação do evento. Vamos ouvir agora Luiz Reguim, que faz essa avaliação do encontro e fala sobre a importância de Três Corações valorizar e incentivar eventos que já fazem parte do calendário da cidade. Vamos ouvir.
1: Bom dia, Rádio Tropical, bom dia, ouvintes. É, realizamos mais um evento, mais um ano que a gente conseguiu realizar um evento, dessa vez, independente da prefeitura, no sítio do Tibi, Recanto do Guerreiro, ali próximo ao mercado BH da rodoviária. E teve tudo ok, teve tudo jóia lá, graças a Deus. O local é perfeito, tá? É um pouco escondido ainda, né? As pessoas tiveram dificuldade, um pouco de dificuldade, apesar de ser no centro da cidade, um pouco de dificuldade de achar onde é que era, porque, assim, não tem uma estrada, não tem nada assim, sinalizando, né? É bem pertinho, atrás daquele calção cinza da rede ali, e o local, assim, foi perfeito para um autoacampamento, para um encontro de motociclista, um encontro raiz, no caso que a gente realizou. É, esse local é perfeito para encontro de motociclista, nesse caso assim. É, não perdemos nada em qualidade, o Tibi nos recebeu muito bem lá, né? Se Deus quiser, o ano que vem, se a prefeitura não abraçar novamente, a gente já tem os nossos passos. E não só quando é ano que vem, quando a prefeitura não abraçar, mas temos um espaço onde a gente vai ser bem recebido, graças a Deus.
21: Um detalhe, os visitantes que aqui tiveram, o que eles falaram dessa mudança de local?
1: Não, então, acharam excelente o local, é um local onde o espaço é bonito, de qualidade, e as pessoas gostaram, mas gostaram muito mesmo. Falaram, estão falando que ano que vem vão voltar. Pode o local ser muito perfeito para um encontro de motociclista, um encontro raiz. Apesar de que não foi só o motociclista, foi algumas pessoas da cidade também, acharam o local maravilhoso e acharam o evento também maravilhoso, né? Que a gente não pode largar mão de fazer, tá realizando esse evento. O público foi mais motociclista nesse caso, né? Não foi muita gente da cidade, porque muita gente não sabia, acho que o negócio é particular e a gente, mas graças a Deus, recebemos motociclistas de diversos cidade, de vários estados, foi muito bom mesmo. Tivemos, né, estou fazendo um balanço ainda, mas tivemos a presença de 44 motoclubes. Desses 44 motoclubes, são 28 cidades, 3 estados, né, Minas, Rio, São Paulo e diversas outras cidades, né, mesmo sendo um exemplo
2: pequeno, né? Foi agradável. Os motociclistas de Três Corações também, os motoclubes de Três Corações também compareceram, né? Não podiam deixar de comparecer, porque esse evento é deles também. Poxa, a região inteira aí de sul de Minas esteve presente.
21: As arrecadações foram boas?
2: Arrecadações, então. Pela quantidade de público que tivemos, a arrecadação foi bastante satisfatória. Estamos entregando para o Instituto Sagrada Face de Jesus Cristo, porque nosso evento é sempre esse, sempre com visão beneficente, né? Uma parte, outra parte eu vou entregar ali no, na Associação Mães dos Migrantes, né? Que cuida aí desse povo aí que tá, anda pela rua aí.
21: Parabéns pelo evento.
2: A gente que agradece, Zezinho, pela Rádio Tropical, tá sempre ao nosso lado. Ano que vem, a prefeitura vai pôr a mão na consciência aí e saber que nosso evento é um evento que fomenta aí o turismo, o lazer, a cultura,
21: o comércio,
2: a sociedade, o comércio, hotéis aí que teve pessoas aí ficando em hotel, né? Apesar de ter tido um moto acampamento, mas pessoas usaram os hotéis também. E a gente traz lazer, a gente traz cultura, a gente traz entretenimento para toda a comunidade de Três Corações. Basta a prefeitura olhar um pouquinho mais para o rock and roll, para o motociclista e já começar a programar desde já. A nossa programação para o ano que vem já começa nesse ano. Acabou um, a gente já começa o outro.
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24: 11 horas e 59 minutos.
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0: Bom, agora, meio-dia. A Pai de Três Corações prepara uma programação especial para marcar a Semana Nacional da Pessoa com Deficiência Intelectual e Múltipla, com o tema Deficiência Não Define, Oportunidade Transforma. As atividades buscam reforçar a importância da inclusão, do respeito e, claro, da garantia de oportunidades. A diretora da instituição, Ellen Mafra, conversou com a nossa reportagem e faz um convite para a comunidade participar.
5: Bom dia novamente, Luiz Carlos, e para você que segue nos acompanhando. E eu volto na edição de hoje agora para falar sobre inclusão e sobre uma programação especial que será realizada aqui em Três Corações. A APAE do município, que atende e acompanha pessoas com deficiências e suas famílias, está se preparando para a Semana Nacional da Pessoa com Deficiência Intelectual e Múltipla. A programação tem como objetivo chamar a atenção para a importância da inclusão, do respeito e, principalmente, das oportunidades para as pessoas com deficiência. O tema deste ano é Deficiência Não Define, Oportunidade Transforma. A proposta é justamente reforçar a ideia de que uma deficiência não deve determinar até onde a pessoa pode chegar. O acesso à educação, ao trabalho, à convivência social, ao lazer e a outros espaços precisa fazer parte da vida de todos. E aqui em Três Corações, a APAE preparou uma série de atividades para marcar essa semana. Quem conversou com a nossa reportagem foi a diretora da instituição, Ellen Mafra, que também faz um convite para a comunidade participar.
26: Bom dia a todos os ouvintes. Eu quero fazer hoje um convite muito especial para toda a comunidade Três Corações. Do dia 24 a 29 de agosto de 2026, a APAE de Três Corações realizará a Semana Nacional da pessoa com deficiência. É uma semana dedicada à inclusão, à valorização das pessoas com deficiência e, principalmente, à construção de uma sociedade em que todos tenham voz, oportunidades e participação. E o nosso tema este ano, ele diz muito sobre aquilo que, em que acreditamos. É que deficiência, ela não define. A oportunidade transforma, inclua nossa voz. Porque a deficiência, ela não pode ser aquilo que determina até onde uma pessoa pode chegar. O que transforma vidas são as oportunidades, o acesso, o respeito, a convivência e a possibilidade de participar da sociedade, né?
5: Além do convite, a diretora também explicou para a nossa reportagem quais serão as ações preparadas pela PAI durante a Semana Nacional da Pessoa com Deficiência. A programação reúne diferentes atividades e momentos de participação com o objetivo de envolver os atendidos, as famílias, os profissionais da instituição e também a comunidade.
26: E a nossa programação, ela foi preparada justamente para aproximar a APAI da comunidade. Então, na segunda-feira, dia 24 de agosto, nós teremos a abertura oficial da semana, com a participação de convidados, culto de ação de graças, homenagem aos nossos parceiros institucionais e apresentação dos nossos autodefensores. Também teremos o lançamento do concurso de desenho e redação e à tarde nós teremos o projeto A Paz de Portas Abertas, recebendo escolas do município para conhecer o nosso trabalho e interagirem com os nossos alunos e também com os nossos assistidos. Na terça-feira, dia 25 de agosto, nós teremos um momento de convivência e lazer no Pesqueiro Tambaqui, onde os nossos assistidos estarão indo para lá e participarão de um almoço. E o tema, né, dentro deste momento de convivência vai ser escola, comunidade, portas para a inclusão. Na quarta-feira, dia 26 de agosto, nós vamos falar um pouquinho sobre saúde, bem-estar e qualidade de vida. Nós teremos uma parceria com a farmácia Drogasil, com aferição de pressão, teste de glicemia, orientações farmacêuticas e orientações sobre prevenção e autocuidado. Também teremos um circuito esportivo inclusivo na instituição e na parte da tarde um delicioso piquenique com os nossos alunos. Na quinta-feira, dia 27 de agosto, o tema será Família, Trabalho e Autonomia. Nós teremos a inauguração da nossa sala multissensorial, que é uma grande aquisição da Paz de Três Corações. Nós estamos muito felizes com a instalação da sala multissensorial. E neste dia, com a inauguração da sala, nós teremos a participação de autoridades, parceiros e familiares na instituição. Na parte da tarde, nós teremos uma roda de conversa com as famílias a partir das 14h, com o tema A Família como Protagonista da Inclusão, reunindo profissionais, familiares e representantes da sociedade. Na quinta-feira, dia 27, né, como eu falei aqui, a inauguração da sala vai ser às 9h e a roda de conversa vai ser na parte da tarde às 14h. Já na sexta-feira, no dia 28 de agosto, será o momento de nós celebrarmos a inclusão. Nós teremos a nossa passeata pela inclusão, né, que vai ser o ponto de partida no Parque Infantil. Nós desceremos a Avenida Getúlio Vargas até a Praça Odilon Resende de Andrade, com a participação da comunidade, dos nossos assistidos, dos funcionários da PAI. E nós teremos na Praça Odilon Resende o festival Nossa Voz em Cena, com o coral da PAI, apresentações artísticas dos nossos assistidos. Também teremos na parte da tarde do dia 28, né, na sexta-feira, na PAI, a divulgação do vencedor do concurso de redação. E às 16h na instituição, na sexta-feira, nós teremos uma missa, às 16h, tá? Aí, já no dia 29, no sábado, para fechar a semana, essa semana tão especial, nós teremos a nossa PAI de Portas Abertas com apresentações culturais. E nós teremos... nós temos a parceria, né, do Sarau Dedinho de Prosa, que estará conosco no dia 29 de agosto. Teremos o lançamento do livro do Maicon Motivação, né, e uma praça de alimentação cuja renda será revertida inteiramente para a PAI. Mas eu quero deixar aqui um convite que vai além da programação. A inclusão, ela não é responsabilidade somente da PAI. A inclusão acontece quando a escola acolhe, quando a empresa oferece oportunidade de trabalho, quando a comunidade participa, quando a família é respeitada e quando cada pessoa entende que a deficiência, que a pessoa com deficiência, ela não precisa apenas do cuidado, ela precisa de oportunidades, autonomia, respeito e voz. Por isso, nós queremos abrir as portas da PAI, mas também queremos abrir as portas da nossa cidade para a inclusão. Venha participar conosco, venha conhecer nossos alunos, nossos assistidos, nossos profissionais, nossas famílias e tudo aquilo que a PAI constrói diariamente. Porque quando a gente conhece, a gente compreende. Quando a gente compreende, a gente respeita. E quando a gente respeita, a gente inclui. Então, a Semana Nacional da Pessoa com Deficiência Intelectual e Múltipla, de 24 a 29 de agosto, participe com a PAI de Três Corações. Esperamos todos vocês. Agradecemos mais uma vez a oportunidade.
5: Então, fica o convite da PAI para que a população acompanhe a programação e participe das atividades. E mais do que uma semana de ações, a proposta é aproveitar esse período para reforçar uma mensagem que precisa estar presente durante todo o ano. A deficiência, ela não define uma pessoa e as oportunidades podem fazer a diferença na vida de quem busca espaço, autonomia e, claro, participação na sociedade. E a programação da APAI em Três Corações também é uma oportunidade para a comunidade conhecer mais de perto o trabalho desenvolvido pela instituição e entender a importância da inclusão. Luiz Carlos, essas são as informações. Eu volto com você no estúdio.
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0: Pois é, a solidariedade entra em campo em Três Corações. No dia 12 de setembro, às 10 horas, no campo do Jussara, vai acontecer a nona edição do tradicional jogo Pretos contra Brancos, promovido pelo Master Solidário Três Corações. Essa partida também integra as ações do Setembro Amarelo e terá como objetivo arrecadar caixas de leite e achocolatado para a Associação Margaridas. E quem participa hoje do nosso jornal é a presidente da entidade, Rosilaine Chaves. Ela vem falar sobre a alegria de ver essa iniciativa sendo realizada em benefício da associação. Ela vai explicar o trabalho desenvolvido pelas Margaridas em Três Corações e aproveita para fazer o convite especial para que a população prestigie o evento e contribua com essa importante ação solidária. Rosilane.
7: Bom dia ouvintes da rádio. Nós estamos muito felizes aqui na Associação Margaridas. Eu quero aproveitar e convidar toda a população tricordiana para participar dia 12 de setembro, às 10 horas da manhã, lá no campo do Parque Jussara, desse jogo beneficente, solidário, em prol da Associação Margaridas, nesse nono jogo solidário. E vocês podem nos ajudar levando caixinha de leite e açocolatado para contribuir com a nossa permanência nos projetos de excelência que fazemos tanto com criança quanto com adolescentes. E a participação da população é muito importante.
8: E como surgiu essa ideia de vocês?
7: Na verdade, nós temos que agradecer que ao vivo. Ah, foi iniciativa total do Anderson. Ele tem um coração solidário e sentiu o desejo no coração de ajudar uma associação e nos procurou. Então, aqui ao vivo, muito obrigada ao responsável por fazer desse jogo uma ação solidária de impacto. E nós ficamos assim gratos e felizes de saber que a população tricondiana reconhece a nossa associação e seus projetos excelentes e fazem ações e nos convidam a participar, né? E vamos aí sermos abençoados com esse jogo incrível.
8: Bem, a gente vê que também você podia falar alguns tipos de serviços que vocês apresentam para a comunidade.
7: Ah, sim. A Associação Margaridas já existe desde 2015 e nós ensinamos música clássica e popular, tudo de forma gratuita, para jovens e adolescentes, todas segundas e quartas-feiras. Nós temos um trabalho continuado com mulheres, com crochê, bordado, culinária, ações continuadas com minicursos. E temos também, Zezinho, o primeiro eco-ponto solidário da cidade, onde nós recebemos todo tipo de material reciclado, principalmente tampinhas, materiais para artesanatos. E nesse tempo de frio, nós recolhemos meias em parcerias com a empresa, porque e nós tivemos vários cobertores que foram feitos por essa empresa com as meias usadas que nós juntamos aqui na cidade. E podemos abençoar todos os...

0: as ações da Associação Margaridas são voltadas ao ensino, de forma a incluir essa criança, esse adolescente no futuro no mercado de trabalho, Zezinho, com cidadania. E a mulher, nós capacitamos a mulher para entrar no mercado de trabalho com dignidade, respeito e cidadania.
1: É quase então o convite, dia 12 de setembro, não esquecer desse grande evento esportivo em prol das Margaridas.
0: É isso aí, população tricosiana. Vamos participar dia 12 de setembro, às 10 horas, desse jogo maravilhoso, solidário. Não fique de fora, diversão e solidariedade. A Associação Margaridas, em parceria com o Anderson, um agente do bem, junto com você, faremos a diferença para três corações. Muito obrigada à Rádio Tropical por fazer a diferença.
2: Rosilene, grande abraço para você, para toda a sua equipe. 12:14, a gente, eu vou finalizando a minha parte, como digo, né? Porque agora temos as ocorrências policiais. Repórter Donizete de Almeida já preparado para falar sobre os assuntos que ocorreram nas últimas 24 horas, né? Assuntos relevantes aí sobre o departamento policial. Aquele grande abraço a você, uma boa tarde de quinta-feira. Amanhã, sexta-feira, de volta às 11 horas. E lembrando que hoje, às 19 horas, encontro marcado com a boa música, clássicos nacionais e internacionais, pela Tropical. Flash Hits. A gente se encontra mais tarde. Até lá.
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2: Polícia Rodoviária Federal apreende ônibus clonado com 34 passageiros na rodovia Fernão Dias em Perdões. Polícia Militar prende motorista por furto de café em cooperativa de Cabo Verde. Jovem foi espancado com pedaços de madeira por 6 agressores em Lavras. Preso em Três Pontas, homem que ameaçou a companheira com faca.
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2: Polícia Rodoviária Federal apreende ônibus clonado com 34 passageiros na rodovia Fernão Dias em Perdões. Uma equipe da Polícia Rodoviária Federal abordou na rodovia Fernão Dias em Perdões um ônibus clandestino com os sinais de identificação adulterados, transportando 34 passageiros de São Paulo para Belo Horizonte. Os sinais identificadores do coletivo correspondem a outro ônibus registrado em Rio Brilhante, no estado de Mato Grosso do Sul. Além de estar dirigindo um ônibus irregular, o motorista de 34 anos não possui o curso especializado para condutores de veículo de transporte coletivo. Esse curso é obrigatório para todo motorista que exerce a atividade remunerada conduzindo ônibus ou micro-ônibus de transporte coletivo. Apenas ter a Carteira Nacional de Habilitação, categoria D, não basta para trabalhar na função. O ônibus apreendido e o motorista foram encaminhados à delegacia da Polícia Civil em Lavras, onde o homem declarou ter comprado o coletivo por R$ 850 mil, mas não apresentou nenhum comprovante da suposta transação. Polícia Militar prende motorista por furto de café em cooperativa de Cabo Verde. A Polícia Militar abordou um caminhão na rodovia perto de Muzambinho, dirigido por um homem suspeito de furtar café em uma cooperativa na cidade de Cabo Verde. Segundo os policiais, ele utilizava pesos para fraudar a pesagem e ficar com parte da carga. Durante a vistoria no veículo, os militares encontraram os pesos usados para adulterar o processo de pesagem. Além do caminhão e dos pesos, o celular do suspeito também foi apreendido para ser periciado, com o objetivo de descobrir a participação de outros envolvidos. Casos semelhantes já haviam sido registrados na região.
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2: Jovem foi espancado com pedaços de madeira por 6 agressores em Lavras. A Polícia Civil está investigando um caso de agressão no bairro Newton Teixeira, em Lavras. As cenas gravadas por câmeras de segurança mostram 6 homens agredindo uma pessoa com pedaços de madeira. Ontem de manhã, A assessoria de imprensa do 8º Batalhão informou que o Centro de Operações da Polícia Militar, o COPOM, foi acionado e que os policiais encontraram o homem de 27 anos com inúmeras lesões pelo corpo. Ele foi socorrido pelo SAMU e levado à UPA. A Polícia Militar informou também que colheu os dados dos agressores e da vítima e os encaminhou à Polícia Civil. Mas até o encerramento desta matéria, ninguém tinha sido preso e o homem agredido continuava internado. Preso em Três Pontas, homem que ameaçou a companheira com faca. Um homem de 21 anos foi preso em Três Pontas após quebrar os móveis de casa e ameaçar a companheira com uma faca no bairro Azarias Campos. No momento do crime, a vítima estava com o filho recém-nascido no colo. Mesmo na presença dos policiais, o homem continuou fazendo ameaças à companheira, dizendo que vai matá-la quando sair da cadeia. A faca usada no crime foi apreendida. Ele foi levado à delegacia de plantão em Varginha, autuado e encaminhado ao presídio. Encerramos o programa Cidade em Revista desta quinta-feira, agradecendo a sua audiência e desejando uma boa tarde. Cidade em Revista volta amanhã às 11 horas.
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0: 1:59.
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comece leve, com paz, com calma e com boas energias pro dia que chega. 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A gente se despede por aqui.

0: 6 horas.
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0: Bom dia, aqui começa o nosso dia, né? 6:09 da manhã. Bom dia pra você, o nosso Manhã da Tropical. Desde aí das 6 da manhã já começando ativamente aí no seu dia. Passando por aqui, Gal Costa e Rubel Baby. Também abrindo a sequência, já também Ever Carey. É, você que tá acompanhando aí também, tocou Fixação Que de Abelha já no início da nossa programação. E agora, sutilmente, com Nando Reis e Samuel Rosa. Um ótimo dia pra você.
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Tá aí o sucesso de Rita Lee. Lança perfume 6:20 da manhã, lançando perfume assim, Rita Lee. Como assim? 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

0: 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Bom, certo relógio, agora são 6:21, 6:21 da nossa manhã.
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0: Bom dia pra você que começou o dia já aqui, na 95, sexta-feira, 21 de agosto de 2026. É, um bom dia pra você também, né, que começou pensando positivo, né? O dia tem que ser assim, né? Pensamento positivo pra sexta-feira. É o dia que fecha aí a semana, né? Pra você que tá iniciando o dia com a gente, valeu pela audiência, viu? Dia Nacional da Habitação, Dia Nacional do Teatro de Bonecos. É aquele teatro de bonecos fascinante, né? Quem trabalha na área aí também, fala a verdade. Bom, hoje os aniversariantes famosos, o velocista multicampeão, recordista mundial também jamaicano Usain Bolt, faz aniversário hoje, né? Nasceu em 1986. Também no dia de hoje, o empresário da tecnologia e cofundador também do Google, do gigante Google, né? Nasceu também no dia de hoje. Nasceu em 1973, no mesmo dia 21 de agosto, né? Também os conhecidos galãs das novelas brasileiras, Murilo Rosa, nasceu em 1970, e também Carmo de la Venha, nasceu em 1971, soprando velhinha também no dia de hoje. Bom, pra finalizar o ano aí, falta poucos meses, né, gente? Estamos chegando aí já, passou já do meio do ano, né? Pois é, já estamos chegando aí, né, no mês de setembro agora, mês que vem, alguns dias já é setembro, de novo, né? De novo. Bom dia pra você, sol com muitas nuvens durante o dia, períodos de céu nublado à noite e com muitas nuvens no céu, mas não tem previsão de chuva aqui pra Três Corações. Os termômetros marcando aí a mínima de 14 e a máxima de 26 graus. A sensação de 14 e também de 20. A umidade relativa do ar variando entre 42% e também 75% a máxima. Ventos de 6 km por hora, ventando um pouco mais aqui em Três Corações, né? Rajadas de vento de até 30 km por hora. Sol já nasceu, né? Já vai 6:21. Sol já tá nascendo, na verdade, né? Tá nascendo o sol agora, né? Vai se pôr aí às 18:48. Mais cedo um pouco, né? Hoje é lua crescente. Tem os fatos que narram o dia de hoje.
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0: Morre na Bahia a Maria Quitéria de Jesus, heroína da Guerra da Independência no Brasil. Isso, ela nasceu em 1792 e faleceu em 1853. Também faleceu na capital baiana o icônico Maluco Beleza, Raul Seixas, grande lenda e pioneiro do rock nacional, nasceu em 1945 e faleceu também no dia, né, 21 de agosto de 1989. Grande Raul, toca Raul já já. 6:24 da manhã, bom dia.

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1: 6:58.
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7: Muito bem, agora são 6:59, já 7 horas virando relógio agora. Para você do que está acompanhando aí o nosso Boletim Rádio Notícia, é a sua voz em destaque. Mosquitos podem parecer pequenos, mas são capazes de transmitir doenças e colocar vidas em risco. Por isso, a prevenção precisa começar dentro de casa com a eliminação de água parada, limpeza dos quintais e o descarte correto do lixo. Os agentes de trabalho, né, o trabalho dos agentes de endemia também é fundamental nessa luta. E a população precisa colaborar e receber esses profissionais durante visitas. Você vai ouvir agora o diretor da Vigilância em Saúde, Darley Proc. Vamos ouvir.
8: Hoje, dia 20 de agosto, um dia de conscientização sobre as doenças transmitidas por mosquitos e o trabalho que a Vigilância em Saúde vem realizando em nossa cidade, lembrando a importância da prevenção e do controle da proliferação de mosquitos. Continuo pedindo a colaboração de toda a população para deixarem nossos agentes de endemias entrarem em suas residências para orientar e eliminar possíveis focos de água parada, evitando a proliferação de mosquitos. Peço novamente a população para que aceite a visita dos agentes de endemias. Olhem seus quintais, não acumulem materiais propícios a pararem água dentro ou fora de suas residências. Façamos a nossa parte para eliminar os focos e manter um lugar limpo e saudável para se viver.

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1: E pensar no INSS, né, em si, o pessoal comum mesmo, e olhar no benefício de aposentadoria. Então hoje eu trabalho, recolho, o meu empregador recolhe a minha contribuição para o INSS para eu poder me aposentar um dia. E não é só isso. O INSS, o Instituto Nacional do Seguro Social, ele segura a pessoa, é um seguro que você está contratando. Então não é só para o momento de aposentadoria, ele é para o momento de que você mais precisa. A gestante precisa, o acidentado precisa, fiz uma cirurgia, ele ficou doente, ele precisa e ele pode acionar o INSS.
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5: Aí estamos aí, ó. O aplicativo tá pra você aí também ouvir a Tropical no busão. Tá no busão? Tá com o aplicativo da Tropical? Tá na boa. É, bom dia pra você ouvir a Tropical, é bom demais. Agora são 7h35 da manhã. Bom dia! Bom dia! Tá tudo bem aí? Essa é a 95,7, a sua companhia diária. Desde aí das 6 da manhã, estamos juntos pra levar pra você o melhor da música, o melhor da informação e as promoções também acontecendo, né? Um abração pro Marcos Leandro. Marcos, um abraço pra você, meu querido. Obrigado pela audiência. É bom começar o dia com você, bom começar o dia ao seu lado, no fone de ouvido. Bom dia, bom dia. Ó, sexta-feira, sem enrolação aí, né? Tem que ser assim. Começar a sexta-feira com prazer imenso, né? Em fazer parte aí, né? Já dessas primeiras horas do dia. Que o seu dia comece bem, né? Tomar o seu café, quem não gosta de café, toma um chá. E assim tem que ser nosso dia, né? Último dia da semana, tá animado? Tá animado aí pra sexta-feira? Fechar a semana, né? Fechar a semana aí, graças a Deus. Nosso WhatsApp é o 3239-3602. Pra você mandar aquele bom dia, aquele pedido musical também, você gosta de ouvir, né? Já trabalhando, ouvindo a melhor. Essa aqui é a Tropical, viu? 95,7. Chove, chuva, biquíni, cavadão. Já as notícias pra você do dia.

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1: Muito bem, agora são 7:51. Giro de notícia para você, eleições 2026. O número de candidaturas a deputado federal cai 28% em relação a 2022. A queda de 10.600 para em 2022 para 7.600 agora em 2026 ocorre em meio a reformas eleitorais que buscam reduzir o número de partidos. A disputa também ficou mais concentrada em candidatos já estabelecidos, segundo cientistas políticos. Estados Unidos anuncia novas sanções contra Cuba. A medida inclui entidades ligadas à mineração e também à metalurgia e acusações de financiamento de rede subversiva, intensificando a pressão americana. Funcionários do Banco do Brasil são suspeitos de fraude de 50 milhões de reais. A operação Rastro acontece, né, desde quinta-feira, de forma conjunta entre os estados de São Paulo, Minas Gerais, Roraima e Santa Catarina. Safra de cana-de-açúcar deve crescer 4,7% em relação ao ano de 2025. A produção de etanol deve bater recorde na safra, com 41.880.000 litros produzidos nos quase 29,98 bilhões de litros produzidos de cana-de-açúcar. Lobista, amiga de Lulinha, mandava a motorista entregar dinheiro em malas. Isso são desdobramentos aí da investigação. Segundo a investigação, um grupo de Roberta Luxinger, Lulinha e Fernanda Bittar intermediava interesses privados junto a órgãos públicos. O alta do endividamento das famílias acompanha o avanço da dívida bruta. O percentual de famílias endividadas bateu recorde em julho, enquanto a dívida pública atingiu em junho o pico nos últimos 5 anos. O alívio fiscal do petróleo tem prazo de validade. As receitas extraordinárias ajudam a Caixa em 2026, mas não resolvem o desequilíbrio das contas públicas a partir de 2027. Já vem com as notícias do nosso site radiotropical.net.

0: 8 horas.
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5: Aí, nesse caso, você está me passando uma situação, um exemplo de um CLT que tem a carteira assinada, tem o seu desconto em folha, normalzinho, padrão, né? Que é o brasileiro médio hoje. Ele pode sim fazer esse erro. Claro, né? Se não atingir o teto limite de contribuição, ele pode sim contribuir por fora e complementar essas contribuições dele previdenciárias mensais. E isso, lá na frente, na hora dele fazer a solicitação do benefício, ele vai pedir para unificar essa contribuição e aí sim vai valer. Se contribui com 500, ele contribui por fora com mais 200, vai ser aglutinado, vai virar uma contribuição de 700, que vai melhorar a sua aposentadoria, o seu benefício futuro.
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0: Muito bom dia. 8:10 da sexta-feira. Me deixa, hoje é sexta-feira, hein? As previsões já começando a partir de agora para você que tá acompanhando já as previsões para o seu signo. Bom dia para você do signo de Áries. O dia pede um pouco mais de calma, calma aí, tudo precisa talvez de calma. Não precisa também, que é uma coisa que você precisa entender, nem tudo precisa ser resolvido na hora, tá? É ansiosa. No trabalho você pode ter uma boa oportunidade se souber agir, né? Assim, sem a impulsividade. Não existe negócio de pronto falei, tá? Esse negócio aí, eu falo mesmo, tá? E pronto, eu falei, não tem esse negócio de pronto falei. Calma aí, coração, porque esse pronto falei também te joga no mato, tem hora, né? Você precisa saber controlar seus ímpetos. A não ser que você, né, talvez quer viver uma vida de aventuras aí, né? O amor, uma conversa sincera pode aproximar ainda mais você e o mozão. 7, 8 e 32, os números da sorte vermelha, a cor do dia. Bom, pra você do signo de Touro, hoje você também tende a buscar mais segurança e tranquilidade. É o que você precisa para hoje. É um bom momento para você organizar a vida financeira e colocar as pendências em ordem. Já no amor, valoriza quem demonstra carinho de verdade. Os números da sorte é o 04-16-27, verde, a cor do dia. Geminiano, bom dia. O dia favorecendo aí a encontros e novas ideias. Você pode receber uma notícia que muda seus planos aí para melhor. Só toma cuidado para você não falar demais, tá? Falar o que não deveria. Aquela mesma conversinha, cuidado com o que você sai falando aí. Pronto, falei, te complica, tem hora. 04-16-27, são seus números da sorte. E a cor do dia para você, a cor da sorte, é verde. Essa cor é boa. Essa cor é boa.
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0: 8:12 da nossa manhã, um ótimo dia pra você.
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2: 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É hora de saber o que os astros prepararam para quem é dos signos de Câncer, Leão e Virgem.
3: Seu lado emocional um pouco mais forte hoje, hein? Sexta-feira. Aproveita para você ficar perto também de quem realmente faz bem. Faz bem para você, faz bem para sua alma. No trabalho, confia na sua experiência e não deixa as pequenas críticas tirar sua confiança, não. Os números da sorte, principalmente as críticas destrutivas, né? Os números da sorte é o 02, 14 e 29, branco é a cor do dia. Que, aliás, as críticas construtivas você deve absorver, tá? Leão, bom dia, você tem presença, confiança de sobra hoje. É um bom dia para você tomar iniciativa e mostrar o seu potencial. No amor, evita querer controlar tudo, que você não vai conseguir controlar tudo, tá? Deixa as coisas acontecer naturalmente. 06, 19 e 31, dourado é a cor do dia. Virgem, a organização é sua aliada hoje, hein? Calma aí, porque talvez uma sexta-feira que parecia complicada, tudo ficando mais fácil e simples, quando você coloca tudo no lugar organizado e você consegue ter planejamento e seguir em frente. No amor, tenta não cobrar tanto quem tá do seu lado, tá? Tem um equilíbrio aí, né? Importante. Você que tá começando o dia aqui também, virginiana. 08-17-26, azul é a cor do dia. Eu volto já com mais previsões.
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nota de falecimento. É com profundo pesar que a família de Ana Paula Coutinho dos Santos Ribeiro comunica seu falecimento ocorrido hoje, dia 21, e convida parentes e amigos para o sepultamento, que está marcado para as 9 horas. Saindo o féretro do Salão do Velório 2 da funerária São Vicente de Paulo para o cemitério São João Batista. Antecipadamente, a família enlutada agradece. A funerária São Vicente de Paulo notificou o falecimento de Ana Paula Coutinho dos Santos Ribeiro, que residia na rua Jorge Avelar Neto, no bairro Monte Alegre.

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1: Nota de falecimento. É com profundo pesar que a família de Ana Paula Coutinho dos Santos Ribeiro comunica seu falecimento, ocorrido hoje, dia 21, e convida parentes e amigos para o sepultamento, que está marcado para hoje às 9 horas. Saindo o féretro do Salão do Velório 2 da funerária São Vicente de Paulo para o cemitério São João Batista. Antecipadamente, a família lutada agradece. A funerária São Vicente de Paulo notificou o falecimento de Ana Paula Coutinho dos Santos Ribeiro, que residia na rua Jorge Avelar Neto, no bairro Monte Alegre. Também com profundo pesar que a família de Conegunda Piaquizarca Lopes comunica seu falecimento, ocorrido hoje, dia 21, e convida parentes e amigos para o sepultamento, que está marcado para as 10 horas. Saindo o féretro do Salão do Velório 1 da funerária São Vicente de Paulo para o cemitério São João Batista. Antecipadamente, a família lutada agradece. A funerária São Vicente de Paulo notificou o falecimento de Conegunda Piaquizarca Lopes, mais conhecida como Dona Côndia, que residia na rua Coronel Edgar Cavalcante Albuquerque, no bairro Chácara das Roças.

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1: Visões astrais incríveis a caminho. 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
2: Bom, seguindo com as nossas previsões astrais, mais previsões chegando para você também. Bom dia, viu? Libra, Escorpião e Sagitário. Librianjo, bom dia. Tá tudo bem aí? Sexto, acordou bem? Que bom, viu, Libra? O dia favorecendo para você e mais pro lado da conversa, no diálogo.

0: diálogos, né? Para tomar decisões importantes, é necessário dialogar. Se existe uma situação mal resolvida, talvez seja a hora de buscar aí equilíbrio, maturidade e resolver. No amor, o gesto simples pode fazer toda a diferença. Os números da sorte é o 05-13-28, rosa é a cor do dia. Bom dia, Escorpião, sua intuição vai estar afiada hoje, então presta atenção nos sinais e não ignore aquela sensação de que alguma coisa precisa mudar. No trabalho, mantenha o foco e evita entrar em discussões desnecessárias que você não acrescenta nada na sua vida e que não vai levar você a lugar nenhum. 03-22-35, os números da sorte roxa é a cor do dia. Hoje bateu aquela vontade de sair da rotina, né? Fazer algo diferente. Então aproveita essa energia, mas pensa antes de tomar decisões importantes. Viu? Calma aí. No amor, uma surpresa pode deixar o dia muito mais especial do que você espera. Os números da sorte é o 10, 24 e 37. Laranja é a cor do dia. Eu venho já falando com você de Capricórnio, Aquário e com você, Peixinha. Já, já. Fica aí.
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1: É com profundo pesar que a família de Ana Paula Coutinho dos Santos Ribeiro comunica seu falecimento, ocorrido hoje, dia 21, e convida parentes e amigos para o sepultamento, que está marcado para hoje às 9 horas. Saindo o féretro do Salão do Velório 2 da funerária São Vicente de Paulo para o cemitério São João Batista. Antecipadamente, a família lutada agradece. A funerária São Vicente de Paulo notificou o falecimento de Ana Paula Coutinho dos Santos Ribeiro, que residia na rua Jorge Avelar Neto, no bairro Monte Alegre.

0: com água no rosto, hein? Pelo amor de Deus, enrola não. Só nossa rádio tropical, ouvir a tropical é bom demais. Essas musiquinhas são maravilhosas. Bom dia pra você. Começou o dia já, tumultuando ou não? Tumultua não, viu? Sexta-feira, não me enche o saco cedo não, viu? É, você que tá aí também aí com preguiça, pelo amor de Deus, joga água no rosto aí, né? É, um cafezinho aí, toma um café. De preferência sem açúcar, só pra você acordar. Tem uma galera que toma café sem açúcar, né? Eu respeito, mas não entendo. Cada um com a sua vida, né? Cada um com seu café. Não vou interferir no café de ninguém. Ô, meu querido Tarcísio, você tava secando o Vasco ontem? Não deu, deu ruim. É, tava secando o Corinthians? Também não deu, deu ruim. Até que começou a dar certo, né? Que na hora que foi expulso ali, o secador foi bom, tal, mas passou-se o tempo ali, o time do Olímpia arregou, né? Arregou, aí deu ruim. Mas tá bom, o importante é que sofreu, né? Aí agora tem os chaveamentos aí, vamos ver o que é que vai dar. Rapaz, será que dá brasileiro de novo aí nas próximas fases aí da Libertadores? Vamos ver o que é que vai estar acontecendo, o que vai estar rolando aí, né? Vamos ver, mas tipo assim, tentar secar, não tentou. Agora o resto
1: não deu certo. Oi! Tudo bem com você, meu amigo? Ouvir a tropical.
0: Não tá bom, porque o Corinthians podia perder ontem, né? Mas não tá, mas tá bom.
1: Wellington, oi! Por favor, mande um beijo pra minha turma lá do CRAS 2. Parque Sussara. Pro meu professor Paulinho.
0: Paulo!
1: E pra minha professora.
0: Paulo!
1: E pra todas oi, as Paulo. Minhas amigas. Ok?
0: Amiga.
1: Beijo, meu
0: alô,
1: amigo.
0: Amiga, bom dia.
1: Não esqueça de mandar um beijo pra minhas amigas.
0: Já tá mandado aí, ó. Tá mandado aí, ó. Okay. Lá.
1: Alá.
0: Já tá lá.
1: Bom demais.
0: Eita, hoje é dia olá, da confusão.
2: Bom dia, Wellington.
0: Bom dia.
2: Eu sou o Miguel da cidade de Três Pontes. Bom dia. Mandar um alô aí pra vocês todos da rádio. E principalmente pra minha prima Stephanie, que está aí em Três Corações.
0: Ah, tá?
2: Oi, Stephanie. Um grande abraço pra vocês, minha prima querida.
0: Ah, tá aqui.
2: E eu queria dedicar uma música pra ela e pra todos vocês aí da rádio. O nome da música é Maria Passa na Frente.
0: Tá bom.
2: Muito obrigado a vocês, viu? Um abraço, tá. Minha prima Stephanie.
0: Um abraço, prima. Um abraço, prima. Obrigado. Obrigado pela audiência, prima. Tamo junto, prima. Aumenta o volume. Tá no aplicativo aí também. Tá no aplicativo. Dá um jeito de aumentar o celular aí também. No volume do celular aí, tá? Aumenta o volume aí. Ai, ai, ai. Bom dia pra você que tá aí cuidando da vida dos outros no portão da vizinha. Bom dia. Você que vai comprar pão, parou pra conversar com a vizinha ali. Tem mais ou menos uns 47 minutos que você tá aí só falando. Você viu? Pior que chegou em casa ontem. Dá um jeito na vida também. Vamos dar um jeito. Vamos lá. Vamos lá, dá um jeito lá. Vai. Bora lá. As crianças tá em casa, tá querendo tomar café. Você tá fofocando aí na rua. Me ajuda aí. Bom dia. Você que tá falando de futebol aí também, né? Pelo amor de Deus aí. Os meninos tá querendo tomar café. Você falando do Palmeiras aí. Do Flamengo aí. Pelo amor de Deus, hein?
1: Bom dia, amigo.
0: Oba!
1: Deu bom, mas deu ruim, né? Então deixa dar o bom. Outro dia dá o bom, né? Então tá. Então vou mandar um abraço pras pessoas aqui que me pedem.
0: Manda.
1: Agora eu tô lembrando o nome. Vou mandar pra Dete, lá no Vilas Boa.
0: Tá bom.
1: Vou mandar pro Geraldo. Tô trabalhando lá, não sei aonde, lá. O Geraldo, pra você. Pra Luzia.
0: Tá.
1: Pra Mabete. Pra Zélia.
0: Show de bola.
1: E
0: Zélia.
1: Meus familiares que estão ouvindo.
0: Todo mundo.
1: Tá bom?
0: Tá bom.
1: E pra você.
0: Opa, achei que você esqueceu de eu. Tô bom
1: ligadinha
0: dia.
1: Todo tá dia. Tá bom?
0: Um abraço pra você,
1: tchau,
0: velhinha.
1: Deixa dar bom agora, né?
0: Agora vai. Ou não, né? Ou não.
1: O Vitor Picard é bom demais.
0: É bom demais. É isso aí. Um abraço pra você, viu? Aí, ó, tem hoje sorteio, último dia de sorteio pra você ganhar ingressos pra ir no circo, hein? Último dia pra você de sorteio na nossa manhã da Tropical, tá? Último dia, depois não fala que eu não avisei, tá? Depois não fala que eu não avisei que eu sou teu amigo.
3: sabe aquele X que você tá pé da vida?
0: Tipo
3: tá
0: hoje, nervosão. Né? Tá nervosão? Calma aí.
3: Pois é, só sintonizar.
0: Na Tropical.
3: Tropical.
0: E ficar. FM? Tranquilão.
3: Tranquilão.
0: É nóis. Já já vem fechando as previsões, tá? 8h55 da manhã.

0: Grande sucesso de Daniel. Rapaz, que era eu, hein? Sucesso pra você. Agora são 8:58 da manhã. Tem Murilo Huff, participação de Henrique e Juliano, desejando eu.
1: Já que

0: 9:01.
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5: Nota de falecimento. É com profundo pesar que a família de Conegunda Piequzarca Lopes comunica seu falecimento, ocorrido hoje, dia 21, e convida parentes e amigos para o sepultamento, que está marcado para hoje às 10 horas. Saindo o féretro do Salão do Velório 1 da funerária São Vicente de Paulo para o cemitério São João Batista. Antecipadamente, a família lutada agradece. A funerária São Vicente de Paulo notificou o falecimento de Conegunda Piequzarca Lopes, mais conhecida como Côndia, que residia na rua Coronel Edgar Cavalcante Albuquerque, no bairro Chácara das Rosas.
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15: Bom dia, hein? E o Conta Aí de hoje é piada. Qual é o carro que indica que vai chover? Essa é boa, segura aí. Se viu passar, pode ter certeza. Céu tá preto. E você, acertou? Essa foi boa, não foi?
14: Essa foi mais uma do Conta Aí. Se fez você rir ou pensar, já valeu.
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18: E pensar no INSS, né, em si, o pessoal comum mesmo, e olhar no benefício de aposentadoria. Então, hoje eu trabalho, recolho, o meu empregador recolhe a minha contribuição para o INSS para eu poder me aposentar um dia. E não é só isso. O INSS, o Instituto Nacional do Seguro Social, ele segura a pessoa, é um seguro que você está contratando. Então não é só para o momento de aposentadoria, ele é para o momento que você mais precisa. A gestante precisa, o acidentado precisa, fiz uma cirurgia, ele ficou doente, ele precisa e ele pode acionar o INSS.
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5: Bom, é hora de fechar as nossas previsões. Três últimos signos para fechar bem aí as previsões dessa sexta-feira. Bom dia para você. Fechando as previsões para os signos de Capricórnio, Aquário e Peixe. Capricórnio, bom dia. Hoje você pode perceber que está mais perto de alcançar um objetivo que você já imaginava, já almejava, né? Continua fazendo a sua parte, não tenha pressa. No amor, demonstre mais aquilo que sente, viu? Mesmo que seja com pequenos gestos. Os números da sorte é o 01, 15 e 30. Marrom é a cor do dia. Aquário, bom dia. Novas ideias vão surgir de uma conversa inesperada. Não tenha medo de pensar diferente. Hoje também é um bom dia para você se afastar um pouco dos problemas que não são seus. Vai a dica do dia para você, viu? Anota aí seus números da sorte, 11, 23 e 26, turquesa é a cor do dia. Bom, Peixinho, bom dia. Seu coração pode estar pedindo mais tranquilidade. Não carrega preocupações que você não consegue resolver sozinho. No amor há um espaço sim para carinho e para momentos mais leves. Os números da sorte é o 12, 20 e 32. Lilás é a cor do dia. Com as previsões, está de volta amanhã, a partir das 8, sabadão. Tô com você com as previsões astrais, hein?
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5: Bom dia pra você, excelente dia, tá tudo bem aí? É o dia, é a sexta-feira. Toca essa pedrada aí, ó, toca essa pedrada aí, ó. Oi! Deixa eu mandar um abração pra Bia, lá da Nova Bia. Hoje é sexta-feira, toque esse modão aqui, ó, ó. Sexta-feira. Bom dia pra você aí, excelente manhã. Pode mandar aí o nome do circo, o seu nome completo e o seu telefone pra você tá também já concorrendo a ingressos pro circo. Gente, último dia do sorteio, tá? Último dia pra você ganhar ingresso pra Tropical, levar você lá pra assistir aí a sessão do circo, hein? Então pode já também mandar o nome do circo, o seu nome completo e o seu telefone, tá? O WhatsApp pro WhatsApp 32393602. Tranquilo? Aqui são 8 horas mais 9 minutos.

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1: Bom, quando você casa, tem a frase até que a morte o separe, né? E quando separa? Realmente a morte separa. Quanto tempo que a pessoa pode ficar ali solteira, sem ser julgada, né? Talvez por encontrar um novo amor. Ou talvez a pessoa, né, faleceu há pouco tempo, a pessoa já vai lá arruma outra. Nós temos aí o caso, né, que todo mundo já conhece, né? É, sobre que inclusive a internet se revoltando com essa situação aí também, envolvendo o viúvo da Isabel Veloso. Pois é, teve uma frase dele, digamos que também foi um tanto quanto indelicada, né? E aí você já viu que isso na mão da internet acaba viralizando, né? O pessoal já tá no pé, né, dele, justamente com o Lucas Borbas, né? O pessoal tá no pé dele, ele é o viúvo da Isabel, porque o pessoal acredita que tem pouco tempo ali de término, né? De um relacionamento, por conta do óbito, né? Da Isabel, que comoveu o país. Mas aí logo depois ele já arrumou alguém. E aí o pessoal já não concordou muito com isso, né? O pessoal não concordou que foi muito recente, falou que foi muito recente. E ele disse que ele precisaria seguir a vida dele, que a Isabel não estava mais aqui. Enfim, deu um uauê nas redes sociais. O assunto voltou a fomentar quando ele fez uma publicação no Instagram, antes de ontem, quarta-feira, dia 19, e a reação do público, que não foi muito legal, né, na publicação, em uma homenagem à noiva dele, né, a noiva que é a fonoaudióloga, a Júlia Loregian, no qual o criador, né, de conteúdo indicou atração, olha isso, gente, atração pela profissional quando ainda era casado com a Isabel Veloso. E eu te explico por que o público chegou a essa conclusão. Abre aspas, ela tinha uma conversa doce, e isso aqui foi a frase dele, tá? Abrindo aspas aqui, ela tinha uma conversa doce e um olhar simpático, de alguma forma me chamou a atenção. Até aí tá tudo certo, né? Expressou, viu, seu primeiro contato com a contratada para atendimento do seu filho. Pra você entender o contexto da história, a noiva dele agora era a moça que cuidava do filho dele com a Isabel. E aí?

E você já viu onde que morou o problema, né? Porque aí ele se apaixonou por ela e aí, rapaz, na quarta-feira teve aí, né, uma frase que não caiu muito bem. A fala sobre esse período antigo, né, que existia, indignou muita gente na rede social. Abre aspas, nem lembra que a ex um dia existiu, fecha aspas. Foi um dos perfis que comentou na postagem. Outros seguidores, né, também acabou ironizando, né, a narrativa que apresentava sobre o início do relacionamento. Ah, abre aspas novamente para um outro comentário. Ai, que fofo, romantizando quando conheceu ela ainda casado, com um bebê e sua família. Nossa, lindo isso, tô emocionado. No caso, emocionado, que foi uma mulher que publicou lá também, né, o outro usuário. Mas onde que surgiu a controvérsia? Devido às declarações anteriores, né, da especialista de saúde, que confirmou ter conhecido, né, o ex-casal durante os atendimentos do bebê à família. A esposa morrendo no hospital e ele olhando para outra. Outra gente publicou lá também nos comentários. O casal assumiu a relação publicamente em abril, 3 meses depois da morte de Isabel Veloso, e anunciou, né, o noivado em junho. Na ocasião das primeiras críticas, o rapaz declarou que o tempo de luto cabia exclusivamente a ele. Mas essa frase aqui que ele disse, né, ela tinha uma conversa doce, um olhar simpático e de alguma forma me chamou a atenção. Segue aí na legenda que ele meio que deixou a desejar que ele teria se apaixonado por ela na primeira vez, ou talvez visto que ela tinha um jeito um tanto quanto interessante quando ele ainda estava casado. Rapaz, isso aí deu o que falar nas redes sociais. Mas também, meu amigo, isso aqui não é declaração que se faça, né? A gente sabe que é muito indelicado. O pessoal, ele postou nas redes sociais dele, o pessoal criticou ele por conta disso. Como é que esse rapaz posta isso, falando que ele se interessou, ou talvez viu que ela tinha algo diferente, lá no tempo que ele estava casado com a Isabel ainda? Claro que isso ia dar confusão, claro, porque o pessoal já tava no pé dele, aí ele vai e comenta isso. Ô meu querido, ô Luca, Luquinha, vem cá, Luca, deixa eu falar um negócio, você também não ajuda, né? Você fala com o pessoal, mas o pessoal não tem nada a ver com a minha vida. Realmente, ninguém tem nada a ver com a sua vida, mas o que você posta, você não fazendo nada, a turma já fala, né? Aí quando você põe um comentário desse aí, que quando ela ia cuidar do filho, né, dele com a Isabel, ele ainda casado, foi ali que chamou atenção, né, que ele viu que ela tinha alguma coisa diferente, aí você já deu pano pra manga, né, meu querido? Tem hora que é melhor a gente ficar quieto, né? Porque às vezes você fala demais e se complica demais. Então já tava no pé, né, diga-se passagem. Por outro lado, tem gente que fala, deixa o rapaz viver, gente. A moça já faleceu, já é um novo ciclo. E você, o que você acha? Porque eu não sei.

0: Tiaguinho, aqui na Tropical 928 já, né? Tudo bem?
1: Sua vida.
0: Como é que vai a sua vida? Tá tudo bem aí a sua vida? Sua vida tá boa? Acerta o relógio com a Tropical, agora são 928 já já. Tem pra você a faxina, hein? Já já tem hora da faxina, dá um jeito aí na casa, né? Vou te ajudar. Sexta-feira eu tô na área aí junto contigo, viu? Agroplay, Ana Castela e Caltrit.

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0: Nota de falecimento. É com profundo pesar que a família de Cunegunda Piequizarca Lopes comunica seu falecimento, ocorrido hoje, dia 21 de agosto, e convida parentes e amigos para o sepultamento, que está marcado para as 10 horas deste dia 21 de agosto. Saindo o féretro do Salão de Velório 1 da funerária São Vicente de Paulo para o cemitério São João Batista. Antecipadamente, a família lutada agradece. A funerária São Vicente de Paulo notificou o falecimento de Cunegunda Piequizarca Lopes, mais conhecida como Dona Cônjia, que residia na rua Coronel Edgar Cavalcante Albuquerque, no bairro Chácara das Rosas.
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0: Tropical, agora são 9 horas 36 minutos, 9:36.

0: Tomar café, almoçar, começar a preparar o almoço, pôr mais água no feijão que os parentes vêm em casa. Olha, não esconde o prato no fogão, dentro do fogão não, viu? Deus tá vendo, viu? Só que chega, o pessoal chama lá no portão, esconder pra olha. Deixamos as meninas pra faxina, tá na hora da faxina, as meninas da faxina, vem comigo, vem comigo, vem comigo.
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0: Bom, e na hora que nós estamos aqui na faxina, não fica, ai, mas que música é, porque aqui deixa nós, viu, a playlist aí da... Esquece que nós existe, é hora da nossa faxina aqui, ó. Chama as meninas aí também, bora pra faxina, são 9:37. Você que tá na cozinha aí também, é o cozinheira. O que vai fazer hoje? Frango com quiabo? Amo. Põe volume aí, vem comigo, tá na hora da limpeza, tá na hora da faxina, tá na hora de cozinhar o feijão, pôr o feijão na água aí, ó. Pelo menos na água pra cozinhar, pra economizar gás. Bora! Arrumar essa cozinha aqui, panela, eu tô correndo, mas pra lavar panela, assim, nem fez o almoço, como é que vai lavar panela? É de ontem. Cria vergonha na cara, pelo amor de Deus.

0: Eita, tempinho que você ficava, fugia de casa, pulava o muro da escola. Aí, tá achando que eu não sei, né? Você ia pra rua de trás do estadual aqui. Ah, tá achando que eu não sei. Ai, Adriana, ali 1900 não interessa, né?
1: Bom dia, bom dia, bom dia, bom dia, meus lindos! Que é o seguinte, a mesma benção, Danilo Cafezinho, bom dia, compadre fazendo novo, bom dia! Os com matos, bora, levanta! E lasqueira
0: aí! Para de preguiça aí, viu? Pelo amor de Deus aí, pelo amor de Deus, hein?
1: Vamos tirar essa cagada que vocês fizeram em frente à igreja de Santa Teresa aqui.
0: Voltou, voltamos.
1: Agora a cagada tá criando raízes, é. Tá indo. Agora a outra cagada é no São Sebastião. Meu filho, o povo não tá respeitando contramão daqui na Praça Central. Que é proibido virar a esquerda. O povo tá nem aí, tá virando a esquerda do mesmo jeito. Vambora, pra riba que faz. Vai respeitar a contramão no bairro? Ah, vocês aí não acendem demais, tadinho, vocês. Mexe comigo, não.
0: Mas já começou.
1: Rapaz, o povo já tá, né? Já começou. A entregação de santinho. Aí tinha duas moças entregando santinho aqui. Tinha um senhorzinho aqui. Aí a moça chegou assim: moço, pode deixar com o senhor? O senhorzinho foi curto, direto e grosso.
0: Não.
1: Não. Não, a polícia é lá. Ah, propaganda eleitoral pra lá, tudo lá. Ele não mexe mais não, não tá cansado de já. Jesus amado, você tá doido.
0: Olha lá.
1: Capiroto da rasteira, você nem vê. É, capiroto. Você sabe que é capiroto, né?
0: Sei.
1: Capiroto do amor. É. Uh-huh. Capiroto no CMP de aumento para o professor. 5,4%? É. Vamos às contas. Ah. O professor que ganha 4.800 com aumento vai para 5.100. É, nossa, que salarão, hein? 5.100, é. Só que quem ganha mais de 5.000 tem que declarar imposto.
2: Essa piada.
1: 10%. Então você que ganhava 4.800. A matemática, você que ganhava 4.800 com aumento vai ganhar 4.600. Você tá maluco? Ei, capiroto não briga no serviço, não. O amor venceu, é. Venceu minha paciência. Você não mexe comigo, não, gente. Hoje é sexta-feira, mas eu tô só o pó da gaita.
0: É sexta-feira, né? É sexta-feira já. Pois é, que coisa, hein? Eu achei que semana passou muito rápido, diga-se passagem, né? Mas tá valendo. Sexta tá aí, né? Bora então começar o dia. Você que tá aí sextando já. Excelente manhã! Bibi.
3: Oi. Bom dia, Wellington, tudo bem?
0: Bom dia.
3: Eu sou a Fia aqui de Três Pontas.
0: Oi, Fia.
3: Eu gostaria de mandar um abraço pra todos vocês aí da rádio.
0: Tá.
3: Eu tô adorando ouvir essa rádio de vocês aí,
0: que bom.
3: Viu?
0: Tem mais
3: uma
0: nada
3: rádio
0: fazer,
3: muito
0: não?
3: Boa. Aí me deram o link dessa rádio faz pouco tempo. Ah, eu tô amando. E um grande abraço pra minha sobrinha Esther, que tá aí. Não faz mal mandar áudio todo dia, não, Wellington?
0: Não, você deve mandar áudio.
3: Eu gostaria de mandar áudio
0: todo dia.
3: De vez em quando, posso?
0: Pode.
3: Fica com Deus.
0: Cala a vontade, cala a vontade.
3: Um abraço. Tchau, obrigado.
0: Cala a
3: vontade. Tchau, Stephanie.
0: Tá, tudo certo, hein?
4: Bota pra torar!
0: É o quê?
4: Hoje é sexta-feira, bota pra torar!
0: Hoje é sexta-feira, não mexe comigo não, viu? Esquece que eu existo, tá? Não adianta ficar ligando que eu não vou atender, não. Sexta-feira...

0: Josi, bom dia! Até que a morte nos separe, a morte da conta bancária. Já começou cheio de gracinha aqui, né? E já chegou, nem bom dia deu, já chegou fazendo piadinha. A morte da conta bancária. Essa foi boa. Ai, ai, ai, Adrianinho Rosa, falar de bebê apareceu. Foi ouvir a palavra bebê. Oi, tô aqui. Ó, acabou. Mas tá cedo, hein? Vamos parar com esse negócio de beber cedo, porque tá 9h45, depois a turma não quer trabalhar, a culpa é nossa. Aí a culpa passa a ser nossa. E eu não tenho culpa de nada, eu não tenho nada a ver com isso.
1: Bom dia, Wellington. Tudo bem com você? Eu estou bem, na graça de Deus. Wellington, eu queria que você colocasse na lista dos aniversariantes aí, fazendo um favor.
0: Quem?
1: O meu irmão José Orlando.
0: My brother.
1: Mais conhecido como Ziquito, que está aniversariando hoje, viu? Ele mora lá no Paraná.
0: Paraná.
1: Tá bom? Desejo os parabéns.
0: Logo ali.
1: Pra mim, fazendo um favor. Tchau, tchau. Obrigado. Com Deus.
0: Atravessou, tá lá. Do lado aqui, ó. Paraná. Pertinho. Um abraço aí pro Paraná. Minha mãe é de lá. Não. É, minha mãe é de lá. Isso nada a ver com o assunto, né?
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0: Olha, gente, ele tava participando todos os dias, viu? Eita, ele tava desde o primeiro dia aí mandando. E aí saiu, foi o sorteio, né? O primeiro, claro, que é o primeiro sorteado aí do dia. Você, Edmar Floriano Jerônimo, você vai, né, também pra o circo, e você foi o ganhador aí também, seu nome saiu aqui no sorteio. Alô, Edmar Floriano Jerônimo, telefone 8895, final 15. Edmar Floriano, ele tá em fé, viu? Tava todo dia aqui mandando mensagem, quietinho, não falava nada, só mandava, participava todos os dias, foi o ganhador aí, né? Parabéns, viu, Edmar Floriano Jerônimo. Calma, você que também que colocou o seu nome, já tem mais um sorteio. E se você ainda não tá participando do sorteio, mande aqui o nome do circo, que tá aqui em Três Corações. Você vai mandar pro nosso WhatsApp 3239-3602. E você também, né, vai mandar o seu nome completo e o seu telefone, tá? Pra gente entrar em contato com você, caso você ganhe. Boa sorte, viu? Alô, parabéns, Edmar Floriano Jerônimo, parabéns, viu? Telefone 8895, final 15, foi o primeiro ganhador do dia.

0: 9:59.
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5: Acidente de moto em Campestre deixa um morto e outro gravemente ferido. Mulher ateia fogo em loja de telefonia no centro de Lambari e ataca funcionárias. Operação do GAECO e da Polícia Civil em Andradas mira suspeito de assediar adolescente na internet. Ação policial em Itapeva resulta na apreensão de submetralhadora, pistola e cocaína. Dois homens que cometeram crimes em outras localidades foram presos no sul de Minas.
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5: Acidente de moto em Campestre deixa um morto e outro gravemente ferido. Em Campestre, uma motocicleta bateu em um poste da CEMIG, causando a morte do condutor de 18 anos e ferimentos graves no passageiro, um adolescente de 16 anos, que foi levado para o hospital da cidade. O corpo do motociclista foi encaminhado ao IML. Mulher ateia fogo em loja de telefonia no centro de Lambari e ataca funcionárias. Ontem de manhã em Lambari, uma mulher entrou em uma loja de celulares no centro da cidade com uma garrafa contendo produto inflamável. Ela jogou o material sobre uma mesa e o balcão e ateou fogo, destruindo computadores e mercadorias. A loja é equipada com câmeras de segurança que registraram a autora cometendo o ato criminoso. Três funcionárias se trancaram em uma sala nos fundos da loja, enquanto outra conseguiu correr para a rua. Após atear fogo, a mulher tirou um objeto de dentro da calça e partiu para cima das funcionárias, tentando inclusive arrombar a porta da sala onde as três estavam. O incêndio foi apagado pelos próprios funcionários com uso de extintores de incêndio. Ninguém ficou ferido. A identificação da suspeita e a motivação do crime não foram divulgadas. Operação do GAECO e da Polícia Civil em Andradas mira suspeito de assediar adolescente na internet. Equipes do Ministério Público, através do Grupo de Atuação Especial de Combate ao Crime Organizado GAECO e da Polícia Civil, cumpriram um mandado de busca e apreensão na residência de um homem de 49 anos, suspeito de tentar assediar uma adolescente de 13 anos através das redes sociais em Andradas. Foram recolhidos os

armazenados. De acordo com o Ministério Público, os crimes praticados na internet são monitorados pelas forças de segurança. O homem foi conduzido à delegacia da cidade. Ação policial em Itapeva resulta na apreensão de submetralhadora, pistola e cocaína. Durante uma ação policial em Itapeva, a polícia militar apreendeu 79 porções de cocaína e duas armas de fogo. A ação aconteceu após os policiais receberem informações sobre tráfico de drogas na cidade. Além do entorpecente, foram apreendidas uma submetralhadora artesanal e uma pistola, ambas de calibre 9 milímetros. Um homem foi preso por tráfico de drogas e posse ilegal de armas de fogo. Dois homens que cometeram crimes em outras localidades foram presos no sul de Minas. Em Paraguaçu, um homem de 31 anos, suspeito de assassinar a ex-companheira a facadas em Contagem, na região metropolitana de Belo Horizonte, foi preso pela polícia militar na zona rural. A prisão aconteceu após ele ter tentado furtar uma caminhonete. De acordo com a PM, o crime aconteceu na última segunda-feira no bairro Jardim dos Bandeirantes, em Contagem. E o suspeito chegou a passar com uma motocicleta sobre o corpo da vítima antes de fugir. Ao ser capturado em Paraguaçu, ele confessou o feminicídio, alegando que planejava fugir para São Paulo. O homem foi conduzido à delegacia da Polícia Civil e teve a prisão preventiva decretada pela Justiça. O outro caso aconteceu em Passa Quatro, onde uma operação conjunta das polícias militar e civil na zona rural ontem de manhã resultou na prisão de um homem de 37 anos. Ele é acusado

São Paulo. Logo após cometer os crimes, o suspeito utilizou uma motocicleta para fugir em direção à área rural mineira, onde acabou preso. Ele será transferido de volta para a cidade paulista.

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1: Muito bem, agora são 10h16. 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Bom, tem oportunidade para você, atenção, se você gosta de notícias, gosta de acompanhar

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1: Bom, o nosso boletim Rádio Notícia. Agora são 10h18. Três Corações tem uma nova ação do Agosto Lilás voltada à conscientização e ao combate ao assédio, ao abuso e à importunação sexual dentro do transporte coletivo. A iniciativa do Conselho Municipal dos Direitos da Mulher agiu após queixas de mulheres usuárias dos ônibus e busca chamar a atenção de toda a população para a situação que não devem ser normalizadas. Assédio, abuso e importunação sexual são crimes e nenhuma mulher deve se sentir obrigada a passar por esse tipo de situação em silêncio. A campanha começa agora dentro dos ônibus do transporte coletivo de Três Corações, levando informações e orientações aos passageiros e reforçando a importância da denúncia. Logo mais na edição do Cidade Revista, você acompanha mais informações sobre essa campanha também, conhecer os canais disponíveis para denunciar e buscar ajuda.

0: Léo, mais um Rodolfo. Arruma um bom aí, vai.
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0: Bom, deixa eu ver quem sopra a velhinha no dia de hoje. Parabéns aí, agora são 10:26. A você que sopra a velhinha nesse dia 21 de agosto de 2026, a Neuza Aparecida. Neuza, parabéns pra você, Neuza Aparecida. A Aureliano, lá do Morada do Sol. Augusto Francisco, Agostinho Batateiro, 69 anos, lá do Vilas Boas. Também Ronald Rômulo Pereira, Espírito Santo Dourado. Carlos Augusto da Silva Filho, de São Tomé das Letras. Tomé Donizete Porcino, Tomezinho, da Fazenda dos Correias. A Luciana Antônia, a Lu, da comunidade da Cota. José Orlando Ziquito, né? Alô, José Orlando Ziquito, lá do Paraná. Só pra velhinha também no dia de hoje, parabéns pra você, viu? Nesse dia 21 de agosto, saúde, paz, realização, sucesso.
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0: Parabéns aí pra você. Saúde, paz e realização. Bom dia, bom dia.
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3: Bom dia,
0: bom dia.
3: Elito, é a Cida.
0: Bem,
3: por
0: Cida.
3: Favor, Elito, eu vou fazer aniversário amanhã. Coloca pra mim na Cidade em Revista, na lista dos aniversariantes, por
0: Cida,
3: favor.
0: Do Morama.
3: Meu nome é Antônia Aparecida Rosa Pereira. Viu? Por favor, viu, Elito? No Jardim
0: Moarama. Ah, beleza. Vou mandar aqui pra turma já colocar você também na lista dos aniversários do dia de amanhã, né? Amanhã, sabadão, aniversário. Parabéns aí pra você.
4: Bom dia, seu povo.
0: Olá.
4: Como é que você tá, meu
0: amigo? Bom demais.
4: É isso aí. Vamos dar música pra nós aí do Edson Hudson.
0: Edson Hudson.
4: Parece pra todos os ouvintes. A Via Tropical é bom demais. Valeu. Tentamos secar o Corinthians ontem, mas o Corinthians ganhou, né?
0: Também tentei, mas não deu, não.
4: Na próxima fase eles não vão passar, não. É isso, nem tem o Palmeiras também.
0: Então São Paulo vai, né?
4: É uma alegria, viu?
0: Seu São Paulo vai passar. É a única alegria que o São Paulo. É a única alegria que o São Paulo tá tendo, né? Nos últimos dias aí. A única alegria que o São Paulinho tá tendo nesses últimos dias, né? Fazer
5: dia,
0: o quê?
5: Rádio Tropical. Oi. Aqui quem fala é Edneia Catete Três Pontos.
0: Opa!
5: Queria oferecer toda a programação pra toda a minha família Catete em Três Pontos e pra todos que estão ouvindo. Principalmente pra minha sobrinha Stephanie, que tá em Três Corações e eu amo muito.
0: Stephanie,
5: e todas as suas amigas. Um bom fim de semana pra todos os ouvintes da Rádio Tropical.
0: Obrigado! Valeu!
5: Toca o modão do Gustavo Lima aí pra nós, que a gente estamos aqui na escuta.
0: Quer ouvir o Gustavo Lima? Já eu mando pra você, Gustavo Lima, viu? Beijo no seu coração, obrigado pela audiência, tem gente mandando alô, bom dia.
6: Bom dia, Rádio Tropical.
0: Oi!
6: Um abraço bem forte pra todos vocês aí.
0: Boa, valeu!
6: Gostaria de mandar um abraço pra Stephanie aí, Três Corações, falar pra ela que estou rezando muito pra ela, pra Deus abençoar muito a vida dela e que logo logo ela estará conosco aqui. Um abraço, Stephanie, um abraço pra vocês, povo da Rádio Tropical. Eu sou a Rosimeire, daqui de Três Pontas, prima da Stephanie. Manda um abração bem forte pra ela e pra mim, Rádio Tropical.
0: Pode deixar comigo.
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2: Hoje vamos conhecer a história do artista Pet Souza.
3: E o Pet Souza veio pós-pandemia, né?
2: Pós-pandemia.
3: Pós-pandemia. Ganhou um violão de presente da minha ex-morada, né? Ganhou um violão. E pandemia a gente não podia fazer nada, tinha que ficar em casa. E eu comecei a tirava uma, tirava outra. Ali no Cifra Clube. E foi pegando. Aí voltou, né? Acabou a pandemia. A gente tinha um pessoal do futebol. E tinha uma resenha toda quarta, né? O pessoal da Pelada de Quarta, todos juntos aí. Aí um amigo meu falou, leva o violão. Aí levei o violão, a gente de lá 1h da manhã. Violada, música em cima. Aí daí cheguei em casa, conversei com a patroa na época. Falei, ó, vou pra rua. Pegou o violão e vou pra rua. E comecei festinha de amigo assim, aniversário do filho do amigo.
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5: 21 de agosto, 37 anos atrás, o Brasil pediu um dos maiores nomes da música nacional. Em 21 de agosto de 1989, morria Raul Seixas, aos 44 anos de idade, deixando uma obra que continua atravessando gerações. Nascido em Salvador, na Bahia, Raul Seixas começou a se envolver com a música ainda jovem e construiu uma carreira marcada, né, pela mistura do rock, blues, a música brasileira e letras que questionavam os padrões da sociedade. Conhecido como Maluco Beleza, Raul não tinha medo de falar sobre liberdade, comportamento, política, espiritualidade e conflitos da vida. As suas músicas são, às vezes, que parecia conversar com o público, né? Trazendo uma provocação ou uma reflexão. Entre seus grandes sucessos estão também Ouro de Tolo, Metamorfose Ambulante, que todo mundo conhece, Maluco Beleza, Tente Outra Vez, também a Sociedade Alternativa, o Guita, né? Raul Seixas morreu em São Paulo, vítima de uma parada cardíaca, após anos sofrendo com problemas de saúde. A sua morte não significou o fim da sua história, com certeza, né? Pelo contrário, décadas depois, músicas que continuam presentes nos rádios, nos discos, nas plataformas digitais e principalmente na memória de quem encontrou, né, nas palavras de Raul, uma forma diferente de enxergar o mundo. 21 de agosto, homenagem para um homem que dizia que preferia ser essa metamorfose ambulante e ter aquela velha opinião formada sobre tudo. Raul Seixas morreu em 1989. Maluco Beleza, porém, continua vivo nas músicas aqui, né, do nosso Brasil. 10h36, novelinhas do Manhã da Tropical, tem ele, Raul Seixas.

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1: Bom dia, 10h48, tá na hora do sorteio. Anunciar a ganhadora, né? A ganhadora do sorteio dessa sexta-feira, último sorteio aí do circo. E você também, né, que participou, parabéns, viu? Primeiro foi sorteado foi Edmar Floriano Jerônimo. Ô Edmar, parabéns, você foi aí o primeiro ganhador. O segundo ganhador é a Maria Inês Marques Valim. Alô Maria, Maria Inês Marques Valim foi a segunda ganhadora, telefone 8864, final 88. Maria Inês Marques Valim, você foi a ganhadora aí, né, do segundo lote de sorteios dessa sexta-feira. Parabéns pra você, viu amiga?

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Volta chegando aí Luiz Carlos de Freitas e o Cidade Revista, tô de volta amanhã sabadão com você a partir das 6 da manhã com mais uma edição do nosso Manhã da Tropical. Você fique bem, cuide-se bem, ótimo restinho, né? De sexta-feira para você, repórter Elson Gonçalves, repórter Zezinho Rodrigues e também a repórter Graziela Mello, trazendo todas as informações de tudo que acontece na sua cidade aqui na Tropical. A gente se fala amanhã, viu? Amanhã 6 da manhã. Tá? Um abraço para você e até lá. Tchau.

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0: 11:02. Bom dia. Bom, meus amigos e amigas, está no ar Cidade em Revista, na sua edição do dia 21 de agosto de 2026. Eu sou Luiz Carlos de Freitas e junto com toda a nossa equipe, vamos levar até você os principais fatos, informações e reportagens que são destaque no nosso município e também na região. Acompanhe o trabalho de entrevistas e reportagens de Graziela Mello, Elison Gonçalves e Zezinho Rodrigues, trazendo os assuntos que movimentam a nossa cidade. E nas notícias do Complexo Policial, a apuração é com o repórter Donizete de Almeida.
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0: Bom, agora vamos conferir a previsão do tempo para Três Corações neste fim de semana. Hoje, sexta-feira, o dia segue com sol entre muitas nuvens e períodos de céu nublado. Com o jornal que começa às 11 da manhã, nesse momento, a temperatura deve estar em elevação, mas o tempo continua bastante encoberto em alguns períodos. À noite, a previsão é de muitas nuvens. A temperatura fica entre 14 e 26 graus. Não há previsão de chuva para hoje. Bom, e olhando para esse fim de semana, o tempo deve ficar mais aberto. No sábado, a previsão é de sol com as nuvens e possibilidades de névoa nas primeiras horas da manhã. À noite, o céu fica limpo, as temperaturas variam entre 14 e 26 graus. Também sem previsão de chuva. No domingo, o cenário se repete. Nós teremos sol entre nuvens com possibilidade de névoa ao amanhecer. À noite, o céu fica limpo e não há previsão de chuva. Os termômetros também devem marcar entre 14 e 26 graus. Olha, e um dado sobre as chuvas. A média histórica para agosto em Três Corações é de 25 milímetros. Até nesta sexta-feira, dia 21, foram registrados apenas 1 milímetro de chuva no município neste mês. Isso representa 4% da média normal para agosto. Para o fim de semana, a qualidade do ar deve permanecer boa e a umidade está adequada. Um ponto de atenção é a radiação ultravioleta, que pode atingir níveis extremos. Por isso, principalmente nas horas mais quentes do dia, a recomendação é evitar a exposição prolongada ao sol e utilizar proteção adequada. As informações são baseadas em dados combinados de estações meteorológicas e satélite do Centro de Previsão de Tempo e Estudos Climáticos. Bom, hoje, dia 21 de agosto, a gente deixa um abraço grande para os aniversariantes de hoje. Dona Neuza Aparecida Aureliano, namorada do Sol. Augusto Francisco Augustinho Batateiro, 69 anos, no Vilas Boas. Ronald. Aqui não é Ronald. É Ronald. Rômulo Pereira. Ronald, Rômulo Pereira, Espírito Santo Dourado, Carlos Augusto da Silva Filho, São Tomé das Letras, Tomé Tonizete Pulsino, Tomezinho na Fazenda dos Correias, Luciana Antônia Alu, da Comunidade da Cota, José Orlando Ziquito, lá no Paraná, então é isso, deve ser isso mesmo, Ronald, Rômulo Pereira, né? E tem mais um nome aqui que chegou agora pra mim, que é de Carmo da Cachoeira, só consultando aqui. A dona Tereza Fátima Silva, aniversariante de hoje também, ela reside em Carmo da Cachoeira, forte abraço, felicidades. 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Manchete de hoje. Três Corações terá dois desfiles. Secretaria da Cultura prepara a programação especial para 7 e 23 de setembro. No momento saúde, dia D da multivacinação deste sábado, pais devem levar os filhos para conferir a caderneta e colocar as vacinas em dia. FEC Une, primeira vigília reúne igrejas de Três Corações em uma noite de oração e solidariedade. Três Corações, campanha dos ônibus para combater o assédio e importunação sexual. Giro do esporte. Hexacampeão consecutivo da Volta Internacional da Pampulha inspira alunos e corredores em encontro do IF Sul de Minas. Lembrando que hoje é dia de relembrar os principais acontecimentos da semana. Ouça o resumo com os destaques que foram notícia no nosso jornal. Fim de semana chegou, a hora de programar o lazer. Acompanhe as principais dicas de eventos, atrações culturais e entretenimento para aproveitar o fim de semana em Três Corações. E ao final desta edição, acompanhe as notícias do Complexo Policial com Donizete de Almeida. Bom, minha gente, está no ar Cidade Revista, dia 21 de agosto, sexta-feira.
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0: 11:07, muito bom dia. A gente começa a falar do trânsito. Interdições e alterações previstas em Três Corações. Atenção para quem vai circular por Três Corações neste fim de semana. A Secretaria Municipal de Segurança Pública e Mobilidade Urbana, a CEMOB, informou mudanças temporárias no trânsito em dois pontos da cidade. Nesta sexta-feira, dia 21 de agosto, o cruzamento da Avenida Guatemala com a Avenida Brasil, lá no bairro Jardim América, está temporariamente interditado para execução das obras de implantação de uma nova rotatória. Eu vou repetir o local. Cruzamento da Avenida Guatemala com a Avenida Brasil, aí no bairro Jardim América, está temporariamente interditado. O motivo, a execução das obras de implantação de uma nova rotatória. A interdição começou pela manhã e a previsão é que o trânsito seja liberado por volta ali das 16h. A orientação é para que os motoristas redobrem a atenção nesse local, respeitem a sinalização e, se possível, utilizem rotas alternativas enquanto estiverem sendo realizados o seu trajeto. Bom, no domingo, dia 23 de agosto, também haverá alterações no trânsito lá nas proximidades do bairro Santa Teresa, por causa da corrida Duque de Caxias. Essa corrida é promovida pela Escola de Sargentos das Armas, a ESA. Já uma corrida tradicional. A partir das 7:30 da manhã, as equipes vão iniciar a instalação de cones e da sinalização ao longo do percurso da prova. Com isso, algumas vias podem ter intervenções temporárias e registros até de muita lentidão. Agentes de trânsito estarão no local durante o evento para organizar o tráfego. Então, se você precisa passar por essas regiões, fique atento. Programe o trajeto com antecedência e fique atento à sinalização e, se possível, escolha caminhos alternativos. Bom, minha gente, deixa eu falar agora sobre a vacinação antirrábica, né? Nós estamos aí posicionados a falar para você sobre a saúde animal e hoje é dia 21 de agosto, hoje são 21. Né? Hoje é sexta-feira e nós temos locais de vacinação em três pontos da cidade. Boa Ventura, hoje e amanhã os mesmos locais estarão sendo posicionados para vacinar cães e gatos. Equipe no Boa Ventura estará hoje e amanhã no Armazém da Ração. No Monte Alegre, na Praça Mariana, né? Esta praça do bairro, e do Parque Jussara, na Escola Rotary. Então, três pontos nos dias 21 e 22 de agosto, sexta e sábado, em três pontos na cidade. Boa Ventura, Armazém da Ração, Monte Alegre, Praça Mariana, Parque Jussara, Escola do Rotary. Então, se você puder levar seus animais hoje e se não tiver tempo, leve-os amanhã, cães e gatos, para vacinação antirrábica. Proteja o seu animal. A Secretaria Municipal de Cultura e Turismo já está preparando o tradicional desfile cívico-militar, 7 de setembro. O evento terá início às 8:45 com o hasteamento da bandeira e às 9 horas será realizado o desfile na Avenida Getúlio Vargas. O secretário municipal de Cultura e Turismo, Dinei Ferreira, vai falar sobre os preparativos para essa importante celebração e também destaca a novidade. Neste ano, Três Corações terá dois momentos de desfile. Além da programação tradicional do 7 de setembro, está confirmada a retomada do desfile do dia 23, que já conta com várias participações confirmadas. O Dinei explica os detalhes dessa organização e aproveita para fazer o convite para que toda a população participe, prestigie esses dois momentos de muita importância para a cidade.
3: Bom dia aos ouvintes da Tropical. A gente vai trazer essa informação aí importante para a comunidade, né, Dezinho? Do tradicional e tão esperado desfile cívico-militar do 7 de setembro. E para este ano, Zezinho, a gente estava com a possibilidade, sim, de ser somente os militares, né? ESA, Polícia Militar, Polícia Civil, Corpos de Bombeiros, etc. Então, assim, Zezinho, graças a Deus, com o retorno no ano passado do 23 de setembro, a procura está gigantesca pelas empresas, as escolas, né, as entidades desfilarem no 23. Então, Zezinho, o que que a gente vai estar fazendo para o 7 de setembro? Colocando sim algumas escolas particulares, algumas entidades para estar junto com os poderes militares. Por quê? Porque senão não dá tempo do desfile acontecer somente no 23 das entidades, né? Então nós vamos ter em conjunto com o cívico militar, né? Algumas entidades, sim.
4: E como é que ficando então definidos aí os ensaios? As escolas sempre nessa época ensaiavam, preparando para o desfile. E como fica definido então?
3: Sim, Zezinho, as escolas inclusive já estão ensaiando, né? Eu com a minha equipe aqui da Secretaria de Cultura, a gente vai fazer até uma matéria diferente para esse ano, de estar fazendo uma reportagem, né? Coletando alguns vídeos dos ensaios, os preparativos, porque, Zezinho, é muito emocionante a gente ver aí, né, as crianças, os alunos, todos empolgados, empenhados para desfilar. Eles esperam o ano inteiro para poder desfilar. Isso para nós, para nossa cultura tricordiana, é muito importante, né? Então as escolas já estão desfilando, o convite já foi disparado para as escolas do estado, do município e também as particulares para fazer parte do 23 com a gente.
4: Então no dia 7 de setembro, como você disse, são poucas escolas que vão desfilar, né?
3: Sim, Zezinho, poucas escolas. Na verdade, Zezinho, mais diretamente, nós vamos ter a Escola de Sargento das Armas, né? Que é grande responsável pelo desfile do 7 de setembro, né? Polícia Militar, Polícia Civil, Corpos de Bombeiros, a equipe do SAMU, a Unidade Prisional, a Receita Federal. E vamos ter também a escola da fanfarra da Escola Américo Dias, né? Do Clóvis Salgado, algumas fanfarras do SEDUC também. E além do grupo de Demolei, os Desbravadores, e entre outras entidades também no dia 7, Zezinho.
4: Bem, então isso aí, tem a turma de escoteiros também que sempre desfilam, né?
3: Sim, já estão convidados e confirmados para participar com a gente também. 7 de setembro, Zezinho, a gente até aproveita para convidar a comunidade para fazer parte do hasteamento das bandeiras, né? Que acontecerá às 8h45. Impreterivelmente, neste horário, às 8h45, na praça, onde vai estar presente o prefeito, né? Toda o efetivo do exército também, com a banda, o general, para poder fazer o hasteamento das bandeiras. E em seguida, às 9h, começa o desfile descendo do Parque Infantil, a Avenida Getúlio Vargas todinha.
4: Então vou deixar bem claro, das escolas que vão desfilar, que desfilaram no dia 7 de setembro, vão desfilar no dia 23 de setembro.
3: Sim, Zezinho, a gente deixou esse convite em aberto para as que foram convidadas para o dia 7, também as que queiram participar no dia 23.
4: Também, mais alguma coisa a falar sobre o 7 de setembro?
3: Então, Zezinho, é isso mesmo, a informação, se a gente tiver alguma mudança, alguma nova informação, a gente volta a comunicar com vocês, mas a princípio é essa.
0: Secretário Municipal da Cultura e Turismo, Dinei Ferreira. 11h15, intervalo e já a gente volta.
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0: Neste sábado, Três Corações participa do Dia D da campanha nacional de multivacinação. Uma oportunidade importante para colocar a caderneta de vacinação das crianças e adolescentes em dia. As unidades de saúde estarão abertas das 8 da manhã à 1 da tarde para conferir os cartões, identificar possíveis doses em atraso e ainda atualizar a situação vacinal. A coordenadora municipal da imunização, Maria Vanessa, vem reforçar que este é o momento de levar os filhos para uma avaliação completa da caderneta. Ela também chama atenção para a vacina contra o sarampo, que poderá ser aplicada em quem ainda não recebeu essa dose indicada. Portanto, fica aí o convite e o alerta. Se tem criança ou adolescente em casa, aproveita o dia D e confira a caderneta de vacinação. Vamos ouvir mais.
1: Olá, ouvintes da Rádio Tropical. Hoje eu venho trazer informações sobre o dia D da campanha de multivacinação, que acontecerá neste sábado, dia 22 de agosto. A vacinação, esta campanha de multivacinação, ela é uma oportunidade para os pais levarem seus filhos para atualizar a situação vacinal. Se a criança estiver com alguma vacina em atraso, ainda não recebeu a vacina da gripe, os adolescentes que ainda não receberam a vacina da meningite, que não receberam a vacina HPV, esta será a oportunidade para a atualização da situação vacinal. Todas as nossas unidades de saúde estarão abertas no horário das 8 às 13 horas, exceto a unidade Flora, a unidade do Parque São José e o Parque das Colinas. Essas três unidades não abrirão no dia 22. Porém, as pessoas que têm essas unidades como referência poderão procurar outra unidade mais próxima de casa, levando o cartão de vacina e um documento de identificação das crianças, para que o cartão seja avaliado por um profissional de saúde e, caso a criança esteja com a vacina em atraso, tenha a oportunidade de atualizar essa situação. É importante que os pais levem seus filhos, crianças e adolescentes, para essa avaliação do cartão, porque na oportunidade, todas as salas de vacina também têm a vacina que protege contra sarampo. É uma oportunidade para a atualização da situação vacinal.
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0: Cidade em Revista, 11:21. Olha, uma noite de fé, união e solidariedade está sendo preparada para hoje em Três Corações. A partir das 22 horas, diferentes igrejas da cidade se reúnem para a primeira vigília de todas as igrejas de Três Corações. Esse encontro será marcado por momentos de oração, clamor e intercessão pela cidade, além de uma campanha de arrecadação de alimentos para entidades que precisam realmente de apoio. Para falar sobre esse significado desse momento tão especial e fazer o convite com a nossa audiência aí, que está com certeza ligada no programa, nós conversamos com o pastor Aginarras Amadeu Costa Bento. Ele cedeu a reportagem para Graziela Melo.
3: Hoje é noite de fé, união e oração em Três Corações. A partir das 22 horas será realizada a primeira vigília de todas as igrejas de Três Corações. Um momento que reúne diferentes denominações em um só propósito: clamar, profetizar e interceder pela nossa cidade. Para explicar a motivação desse encontro e fazer o convite à nossa audiência, nós conversamos com o pastor Aginarras Amadeu Costa Bento, que destaca que esta primeira vigília representa, segundo ele, o início de um grande avivamento em Três Corações.
4: Bom dia. Meu nome é Aginarras, sou pastor do Conselho de Pastores de Três Corações. E tivemos a iniciativa, né, dessa comunhão, né, através da vigília de todas as igrejas, né, um só povo, um só coração, um só reino, né?

0: favor de Três Corações. É uma iniciativa que vem do nosso coração, através de 2 Crônicas, capítulo 7, versículo 14. Se meu povo que se chama pelo meu nome se humilhar e orar e buscar a minha face e se converter dos seus maus caminhos, então eu ouvirei dos céus, perdoarei os seus pecados e sararei a sua terra. É um tempo que o povo de Deus se levanta, né, por um só clamor, um só coração, por Três Corações. Uma nação sarada, uma cidade transformada pelo poder de Deus. Então essa vigília vem, né, com grande propósito de fortalecer, né, o povo de Deus, a unidade do reino de Deus em Três Corações.
1: Ele fala sobre a importância da união das igrejas e reforça que todos estão convidados a participar deste momento de oração, clamando e profetizando por todas as áreas da nossa cidade, em um só coração e em favor de Três Corações.
0: E principalmente, né, um clamor pela nossa cidade, pelas nossas autoridades, um clamor pelo nosso povo, para que Jesus Cristo possa derramar um grande avivamento sobre Três Corações. Tá? Então vai ser um tempo assim, muito glorioso. Todas as pessoas estão convidadas, convocadas, estar junto conosco nesse movimento de fé. Né? Nós vamos estar clamando, nós vamos estar profetizando, nós vamos estar buscando a Deus de uma maneira muito intensa, muito especial, para que venha o refrigério de Deus, a presença de Deus sobre a nossa cidade. E vamos estar orando por todas as áreas da nossa cidade, né? Para os hospitais, empresários, nós vamos estar orando, né, pelos bairros, pelos cidadãos, nós vamos estar profetizando. Três Corações viverá um grande avivamento do reino de Deus. Vai ser algo incrível, né? Eu creio que a presença de Deus vai entrar em uns 4 cantos da cidade, haverá salvação, restauração, milagres e poder de Deus.
1: Além da oração, a vigília também terá um importante gesto de solidariedade. A organização está arrecadando alimentos que serão destinados a entidades que precisam de apoio. Por isso, quem participar é convidado a levar 1 quilo de alimento e contribuir com essa corrente de solidariedade.
0: E o grande objetivo dessa arrecadação é poder ajudar, né, os centros que precisam, né, como centro de recuperação da nossa cidade e outros lugares que precisam desses alimentos. De uma maneira bem especial, nós vamos estar destinando, né, esses alimentos para ajudar, né, outras entidades carentes que precisam.
1: O pastor Agnarras reforça o convite para que você participe e leve também sua família para este momento especial de fé, união e solidariedade.
0: Tá, eu creio mesmo que vai ser um marco, né, na nossa cidade e principalmente o início de uma trajetória de milagre e de avivamento de Deus. Então estamos esperando toda a população de Três Corações para estar junto conosco nesse movimento de fé. Então vai começar às 21h30, né, ali a recepção, a concentração, e às 22h nós iniciamos. Vai ser na igreja Sara, nossa terra. Então nós estamos convocando toda a população, seja ela quem for, vamos juntos para buscar a Deus, para estarmos prostrados, adorando e exaltando ao nosso Deus, que é poderoso. Tá bom? Deus abençoe vocês, com muita expectativa no nosso coração para aquilo que nós vamos viver, tá joia? Então, estamos esperando vocês no dia 21, às 22h, na Igreja Sara, nossa terra de Três Corações, para esse mover profético, essa nuvem de glória que está sobre a nossa cidade.
1: A primeira vigília de todas as igrejas de Três Corações acontece hoje, a partir das 22h, na Igreja Sara Nossa Terra, localizada na Avenida Deputado Carlos Luz, número 450, Centro. Pastora Agnarras, muito obrigada pela participação e pelo convite. E fica o chamado para toda a nossa audiência. Cada um dentro da sua fé, unir as orações por Três Corações.
2: Com certeza, independente da denominação ou da placa de igreja, a verdadeira fé em Cristo é o que realmente importa. 11h28, Cidade em Revista, na edição de sexta-feira, dia 21 de agosto. Olha, minha gente, outro assunto agora. O Agosto Lilás é um mês dedicado à conscientização ou ao enfrentamento da violência contra a mulher, reforçando a importância da informação para prevenir situações de abusos e violência, para orientar as mulheres sobre seus direitos e os caminhos para buscar ajuda. Para falar sobre a importância dessa campanha e principalmente sobre a necessidade de reconhecer os diferentes tipos de violência e saber como denunciar, nós convidamos a advogada Tatiana Viotti. Ela é presidente do Conselho Municipal dos Direitos da Mulher. Ela vem ao Cidade Revista destacar que a informação é uma das ferramentas mais importantes para a prevenção e para que as mulheres possam identificar situações de abuso e, claro, procurar ajuda.
3: Bom dia a todas e a todos. O Agosto Lilás é um mês de conscientização, de informação contra a violência doméstica e familiar contra a mulher. Mas a nossa luta contra a violência de gênero era precisa acontecer durante todo o ano. Como presidente do Conselho Municipal dos Direitos da Mulher, eu acredito que a informação é uma das ferramentas mais importantes para a gente conseguir aí prevenir a violência e fazer com que as mulheres reconheçam o abuso que elas estão vivendo e elas saibam que podem denunciar. Então, o mês de agosto é o mês em que os holofotes estão virados para a causa de defesa da mulher, contra a violência doméstica, contra a violência de gênero. Então, escolhido o mês de agosto, porque é o mês em que foi promulgada a Lei Maria da Penha. A Lei Maria da Penha faz aniversário em 7 de agosto, inclusive esse ano está completando 20 anos da Lei Maria da Penha. E o lilás, que é a cor em que o movimento feminista utiliza para a igualdade de gênero, para a luta que elas tão bem fazem, né? Então, a gente tem aí o agosto lilás como um mês de informação, de conscientização. Não que os outros não sejam importantes e a gente luta o ano inteiro, mas o mês de agosto, com esse agosto lilás, é o mês em que a mídia está voltada para isso, em que ações sociais acontecem nos municípios, e em Três Corações não é diferente.
2: E a campanha de agosto, ou do agosto lilás, ganha uma nova ação em Três Corações. O Conselho Municipal dos Direitos da Mulher está lançando aí a campanha de conscientização voltada ao combate, né? Espera aí um pouquinho só, é isso mesmo. Ao combate da importunação sexual, especialmente diante dos relatos de mulheres que passaram por situações de violência dentro do ônibus, ou dentro de ônibus. Tatiana explica que a iniciativa surgiu a partir dessas queixas e busca conscientizar homens e mulheres de que o assédio, o abuso e importunação sexual são crimes e que nenhuma mulher precisa aceitar ou passar por esse tipo de situação. Tatiana também reforça a importância da denúncia e orienta que as vítimas podem procurar ajuda pelo Disque 180 ou pela Delegacia Especializada de Atendimento à Mulher, o DEAM. Vamos ouvir a presidente do Conselho Municipal dos Direitos da Mulher, Tatiane Viotti, que vem falar sobre essa nova campanha e reforçar a importância de denunciar.
3: Através do Conselho Municipal dos Direitos da Mulher, em parceria com a Trek Tour, em parceria com a Papelaria Aquarela, o Conselho vai fazer aí, preparou uma ação de conscientização dentro dos ônibus. Muito importante, eu recebo muita queixa de mulheres que são submetidas a atos dentro dos ônibus e elas muitas vezes não sabem que aquilo é violência ou não sabem que podem denunciar ou acham que tem que suportar aquilo. Então, o Conselho vem trazer essa forma de conscientizar tanto homens quanto mulheres, né? Porque as mulheres são vítimas. Os homens precisam entender que aquele ato é crime e que pode ser denunciado e que pode fazer com que ele vá até para a prisão. Então, a importância dessa ação do Conselho é essa conscientização, principalmente dentro dos ônibus. O assédio, né, a importunação sexual, o estupro, muitas vezes a mulher aí passa por uma situação de violência no transporte público e ela não sabe que aquilo é crime, não sabe como agir ou até mesmo acredita que ela precisa suportar aquele comportamento, e não precisa, né? É importante deixar claro que ninguém tem o direito de tocar, constranger, perseguir ou praticar aí qualquer ato sexual contra a mulher sem o seu consentimento. A porta de entrada da mulher aí é a denúncia, né? A mulher precisa denunciar essa violência que ela vive, e aí ela pode usar os canais de comunicação como 180, o Disque 180. Aqui em Três Corações nós temos aí a delegacia especializada no atendimento à mulher, com a doutora Hipólita, muito competente, muito aguerrida na nossa luta à frente dessa delegacia. Então você pode se encaminhar à delegacia da mulher para fazer o registro dessa denúncia. Na delegacia da mulher você vai poder pedir as medidas protetivas. Na delegacia da mulher você vai ser encaminhada, né, para o serviço do social, como CREAS e a patrulha da violência doméstica também, com a sargento Edna, que é outra competentíssima no que faz, uma acolhedora nata das mulheres, e ela vai acompanhar também a mulher vítima de violência que fez essa denúncia. Então, o ato de denunciar é um ato de coragem e é um ato de suma importância, que é ali que você vai dar o seu primeiro passo. A CEDESO, a mulher pode procurar a CEDESO, né? Com o registro do boletim de ocorrência em mãos, porque a CEDESO vai ter uma forma ali de acolher essa mulher e de colocá-la no lugar certo. E a gente precisa muito desse lugar certo, mas principalmente façam a denúncia.
2: E agora o endereço da Delegacia Especializada de Atendimento à Mulher, a DEAM. Né? Aqui em Três Corações. Está atendendo a rua Edson Arantes do Nascimento, número 127, no centro. Repito, Edson Arantes do Nascimento, 127, centro. DEAM, Delegacia Especializada de Atendimento à Mulher. 11:35.
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2: Nós vamos para o intervalo e já já estamos de volta.
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2: 11 horas 39 minutos. Nesta semana, o tema das vocações ganha destaque na participação do cônego Sérgio, da Matriz Sagrada Família. Ele vai falar sobre o significado da vocação e fazer um convite especial para toda a comunidade participar de um momento de oração. A paróquia Sagrada Família promove neste sábado, dia 22, às 16 horas, na Igreja Santa de Virgens, a Hora Santa Vocacional. Trata-se de um momento de oração diante do Santíssimo Sacramento, pedindo a Deus novas vocações e mais pessoas que estejam dispostas a servir a Igreja e contribuir com a missão de evangelização.
12: Nós precisamos de pessoas. Pessoas que nos ajudem na evangelização, na formação, nas pastorais, nos movimentos, nos ministérios, na liturgia, né, e de tantos modos, colaborando para fazer acontecer o reino de Deus. Então eu passo para fazer um convite aos nossos ouvintes. A Paróquia Sagrada Família vai promover neste próximo sábado, dia 22, às 16h, às 16h, na Igreja de Santa de Virges, a Hora Santa Vocacional. Vai ser uma hora de oração intensa diante do Santíssimo Sacramento para pedirmos mais vocações para o serviço da Igreja, mais pessoas disponíveis para nos ajudarem na evangelização e na ação pastoral da paróquia. Você está convidado para participar conosco.
2: Lembrando que a Igreja Santa de Virgens, em Três Corações, fica localizada na Rua Saul Brasil, 219, no bairro Vila Gessé.
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2: 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Bom, eu começo agora com Rádio Notícia, chamando a atenção das famílias. 424 beneficiários do Bolsa Família, aqui em Três Corações, precisam regularizar a documentação até o dia 25 de agosto. A Secretaria Municipal do Desenvolvimento Social faz um alerta às famílias que estão com pendências relacionadas ao acompanhamento escolar do Bolsa Família. Segundo a secretária, 424 famílias ainda precisam regularizar a situação. Por quê? Porque não procuraram a escola no período adequado para apresentar a atualização dos documentos que foi exigido. Agora, existe um prazo importante. Essas famílias precisam providenciar a documentação e regularizar a situação até o dia 25 de agosto, evitando assim possíveis bloqueios ou outras consequências do benefício.
14: Quem tem a obrigação de comparecer à pesagem e avaliação? Crianças menores de 7 anos, tanto meninos quanto meninas, para acompanhar o crescimento, o desenvolvimento e atualizar a caderneta de vacinação. Mulheres na faixa etária de 14 a 44 anos. Todas as mulheres dentro dessa idade, independentemente de estarem gestantes ou não. E também as gestantes, que devem comprovar rigorosamente o acompanhamento do pré-natal. Então, aonde a gente acompanha as questões relacionadas à Bolsa Família em Três Corações? podem dirigir ao endereço Rua Coronel Alfredo Junqueira Silva, número 57, no centro, lá no setor de Cadastro Único, Bolsa Família, no horário de 7 às 11 e de 11:30 às 15:30. Mas é importante estar portando documento de identificação com CPF, cartão do Bolsa Família, NIS, cartão do SUS, carteira de vacinação das crianças e caderneta da gestante, quando aplicável. Além desse local, pode também estar entrando em contato para tirar dúvidas de segunda a sexta-feira no CRAS do Jardim Paraíso, no CRAS do Parque Jussara, no CRAS do Rio do Peixe, no CREAS ou na própria sede do Cadastro Único, que fica na rua Pedro Bonécio, 436, no centro. Os atendimentos ao público acontecem de 7 às 16h30. E o nosso celular cooperativo é 359-8821-9488. Repetindo, 98821-9488. Nós, da Secretaria de Desenvolvimento Social, trabalhamos incansavelmente para que nenhuma família perca seus direitos por falta de informação. Agradecemos imensamente o espaço da rádio e desejamos um excelente dia a todos os cidadãos de Três Corações.
2: 11:44. 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
2: 15 minutos faltam para o meio-dia, mais um intervalo e a gente volta em instantes.
15: Missa de sétimo dia. 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
2: Bom, e hoje é sexta-feira. Hoje é dia de relembrar os principais acontecimentos da semana. Vamos ouvir um resumo com os destaques que foram notícia em nosso jornal Cidade em Revista.
0: 21 de agosto de 2026. Acompanhe agora as principais notícias da semana que movimentaram Três Corações e região e foram destaque no Cidade em Revista. Tudo que você precisa saber agora. Começamos o nosso resumo semanal com uma orientação importante para as famílias que recebem o Bolsa Família em Três Corações. 424 famílias beneficiárias do programa estão com pendências relacionadas ao acompanhamento escolar e precisam regularizar a situação até o dia 25 de agosto. O prazo é importante porque a falta da regularização pode resultar em bloqueios ou outras consequências no pagamento do benefício. As informações foram divulgadas pela Secretaria Municipal de Desenvolvimento Social. No caso de Três Corações, as pendências identificadas estão relacionadas exclusivamente a faltas escolares registradas nos meses de junho e julho deste ano. E seguimos agora para uma questão de saúde pública e também de cuidado com os animais. A campanha de vacinação antirrábica 2026 continua em Três Corações com atendimento gratuito para cães e gatos. Na próxima semana, as equipes estarão em diferentes bairros do município. Na zona rural, a vacinação continua sendo realizada por equipes volantes que percorrem as comunidades de segunda a sábado. A vacina contra a raiva é a principal forma de prevenção da doença em cães e gatos. A medida também é importante para a saúde pública, já que a raiva é uma doença infecciosa grave que pode ser transmitida dos animais para as pessoas. O cronograma completo você encontra no site da Prefeitura de Três Corações. A Secretaria Municipal de Esporte, Lazer, Turismo e Cultura iniciou um cadastro dos responsáveis por romarias a pé e a cavalo realizadas no município. O objetivo é reconhecer melhor esses grupos, como eles são organizados, quem são os responsáveis e de que forma as manifestações são realizadas. Segundo a Secretaria, essa é a primeira etapa do levantamento e as informações poderão ajudar o poder público a avaliar futuramente possíveis ações de apoio, organização, valorização e incentivo às romarias. A campanha eleitoral para o governo de Minas Gerais começou oficialmente no último domingo, dia 16 de agosto, depois do encerramento do prazo para registro das candidaturas no sábado, dia 15. Neste ano, Minas Gerais tem 11 candidatos registrados para o cargo de governador. A informação foi confirmada pelo Tribunal Regional Eleitoral de Minas Gerais. A lista é formada por Alexandre Calil, do PDT, Bem Mendes, do Missão, Cleitinho Azevedo, do Republicanos, Flávio Roscoe, do PL, Gabriel Azevedo, do MDB, Henrique Arias, do PCO, Indira Xavier, da UP, Matheus Simões, do PSD, Patrus Ananias, do PT, Rafael Duda, do PSTU e Túlio Lopes, do PCB. Os eleitores mineiros vão às urnas no dia 4 de outubro para escolher governador e vice-governador. Caso seja necessário o segundo turno, a votação está prevista para o dia 25 de outubro. O Enseja 2026 será aplicado neste domingo, dia 23 de agosto, em dois turnos. O Exame Nacional para Certificação de Competências de Jovens e Adultos é destinado a pessoas que buscam a certificação de conclusão do ensino fundamental ou do ensino médio. Para quem vai fazer a prova em Três Corações ou em outras cidades da região, uma das principais recomendações nessa reta final é conferir antecipadamente o local de aplicação. A informação está disponível na página do participante no cartão de confirmação da inscrição. O documento apresenta o endereço onde o candidato fará a prova, além das datas e horários de aplicação. Quem tiver dificuldade para consultar as informações, também pode procurar a central de atendimento do INEP pelo telefone 0800-61-6161. A orientação é não deixar essa conferência para a última hora e se organizar com antecedência para chegar ao local de prova. Ainda na área da educação, estudantes do primeiro e segundo ano do ensino médio de Três Corações podem participar da Olimpíada Nacional de Eficiência Energética, a ONEE 2026. As inscrições são gratuitas e ficam abertas até o dia 15 de setembro. Neste ano, a competição ampliou o público. Além dos estudantes do oitavo e nono ano do ensino fundamental, também podem participar os alunos do ensino médio. a Olimpíada reúne estudantes de diferentes regiões do país em atividades relacionadas à eficiência energética, sustentabilidade, segurança no uso da energia elétrica e consumo consciente. A programação inclui desafios educativos, atividades interativas e avaliações de conhecimento. E um detalhe importante, o aluno não faz a inscrição individualmente. O cadastro precisa ser realizado pela escola ou por um professor responsável. Agora atenção para os jovens que estão no processo de seleção para o serviço militar. A Junta de Serviço Militar em Três Corações divulgou as datas da seleção complementar para os convocados para a próxima etapa do processo. A atividade será realizada entre os dias 14 e 25 de setembro, das 7 da manhã às 5 da tarde, na Câmara Municipal de Três Corações. O endereço é Avenida Deputado Ailton Paranaíba Vilela, número 1010, no bairro Chácara General Banda. Os jovens convocados devem conferir as orientações recebidas e comparecer no dia e horário indicado para continuidade ao processo. Em caso de dúvidas, a orientação é procurar a Junta do Serviço Militar, que funciona na Unidade de Atendimento Integrada, a UAI, na Avenida Rei Pelé, no bairro Nossa Senhora Aparecida. Agora um assunto que também repercute diretamente na economia da região. Uma lei sancionada em Minas Gerais proibiu a reconstituição de leite em pó importado para a venda como leite fluido no estado. A legislação busca fortalecer a cadeia produtiva mineira e proteger os produtores diante da concorrência com produtos importados. A medida também repercute entre produtoras da região de Três Corações, onde a atividade leiteira faz parte da economia rural. A nossa reportagem conversou com Giovana Branquinho, médica veterinária e representante da gestão da Fazenda Cobiça em Três Corações. Segundo ela, a medida foi recebida pelos produtores como uma sinalização de proteção à produção estadual. A avaliação é de que o uso de leite em pó importado para a produção de leite reconstituído pode aumentar a concorrência no mercado e pressionar o valor pago ao produtor brasileiro e mineiro. E agora uma notícia que chamou a atenção de quem utiliza a rodovia Fernão Dias. Uma passarela caiu na manhã desta terça-feira, depois de ser atingida por um caminhão no quilômetro 41 da rodovia, em Vargem, no interior de São Paulo. Duas pessoas que estavam em um carro morreram e uma terceira ficou ferida. A estrutura atingiu as duas pistas da rodovia, que precisaram ser interditadas. Segundo a concessionária responsável pelo trecho, a colisão aconteceu por volta das 10h20 da manhã, na pista sentido São Paulo, e provocou o desabamento da passarela. Voltando para Três Corações, outro destaque da semana foi a retomada das atividades de formação religiosa no antigo seminário do bairro Cotia. O espaço voltou a receber seminaristas e passa novamente a ocupar um papel na formação de futuros padres da Diocese da Campanha. Localizado na rua Cabo Benedito Alves, próximo ao bairro Santo Afonso e à Igreja do Sagrado Coração de Jesus, o seminário tem uma história ligada à formação de religiosos que posteriormente atuarão em paróquias da Diocese e em outras comunidades. E falando novamente em inclusão, a APAE de Três Corações irá realizar entre os dias 24 e 29 de agosto a Semana Nacional da Pessoa com Deficiência Intelectual e Múltipla. O tema deste ano é Deficiência Não Define, Oportunidade Transforma. A programação foi organizada para envolver os atendidos, familiares, profissionais, parceiros e a comunidade. A abertura será na segunda-feira, dia 24, com convidados, culto de ação de graças, homenagem a parceiros institucionais e apresentações dos autodefensores. Também será lançado um concurso de desenho e redação. Durante a semana estão previstas atividades relacionadas à saúde, esporte, convivência, família, autonomia e cultura. E fechamos o nosso resumo semanal com um assunto que pode ter impacto direto na logística de Três Corações. Uma reunião realizada nesta semana voltou a colocar em discussão a recuperação e modernização de trechos da Ferrovia Centro-Atlântica, a FCA, no sul de Minas. A proposta prevê a criação da chamada Ferrovia do Café, um corredor ferroviário para transporte de cargas entre Minas Gerais e os portos do Rio de Janeiro. E Três Corações está diretamente no trajeto previsto, ao lado de Varginha e Lavras. A proposta é utilizar a estrutura ferroviária para transportar produtos mineiros até os portos fluminenses e também aproveitar o trajeto de retorno para trazer mercadorias para Minas Gerais. Para Três Corações, o avanço do projeto pode representar o reaproveitamento da infraestrutura ferroviária existente e ampliar as opções de logística para empresas e produtores. A reunião desta semana faz parte da articulação para acompanhar o processo e discutir as condições necessárias para a recuperação e modernização dos trechos ferroviários. Se o projeto avançar, Três Corações poderá voltar a integrar uma ligação ferroviária entre as áreas produtoras do sul de Minas e os portos do Rio de Janeiro. Com colaboração de Graziela Mello e Zezinho Rodrigues e produção de Elson Gonçalves, esse foi o resumo das principais notícias que movimentaram Três Corações e região nesta semana. Essas e outras notícias na íntegra você encontra no nosso site radiotropical.net. Então, até o próximo resumo de notícias semanal aqui no Cidade em Revista.
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22: Pois é, fim de semana chegou, hora de programar o lazer. Vamos acompanhar principais dicas de eventos, atrações culturais e entretenimento para aproveitar o fim de semana em Três Corações. Fique atento.
23: Está no ar a agenda cultural do Cidade em Revista. Bora conferir tudo o que vai movimentar Três Corações neste fim de semana, com muita música, diversão e talento local. Então já chama a turma e anota aí. Sexta-feira, 21 de agosto. Savel com Rai Felipe, às 20 horas. Circo Estoril, no Parque de Exposições, às 20 horas. Cabana Creperia, com Larissa Machado, às 22 horas. Forró Bem Juntinho, com Grupo Haas, às 23 horas.
24: Sábado, 22 de agosto. Pesqueiro Tambaqui Mineiro com Alex Felipe, às 12 horas. Barbearia Central com Rai Felipe, às 19 horas. Vila Container com Geraldo Mamede, às 19 horas. Butiquim na Arena com Gustavo Azevedo, às 20 horas. Bar Gole e Prosa com O Palco é Delas, Vitória Tavares e Larissa Machado, às 20 horas. Circo Estoril no Parque de Exposições, às 20 horas. Forró Bem Juntinho com Zé Márcio e Sandro, às 23 horas.
23: Domingo, 23 de agosto. Pesqueiro Tambaqui Mineiro com Alma Caipira, às 12 horas. Barbearia Central com Grupo Novo Estilo, às 18 horas. 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
25: Essa foi a agenda.

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2: 12:01.
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9: Pois é, o esporte foi o grande destaque de um encontro realizado na terça-feira pelo IEF Sul de Minas, Campus Três Corações, que recebeu um dos grandes nomes do atletismo brasileiro. O atleta de longa distância, Giovani dos Santos, com uma trajetória marcada por participações e conquistas em corridas e maratonas. O Giovani esteve com alunos, atletas e corredores de Três Corações para compartilhar experiências, desafios e principalmente incentivar quem está começando aí no mundo da corrida. O diretor do IEF Sul de Minas, Carlos José dos Santos, comenta sobre a organização e a proposta desse encontro, que buscou aproximar os estudantes e a comunidade de uma referência do atletismo nacional. Vamos ouvir?
10: É uma satisfação muito grande para a gente estar aqui hoje, né, podendo receber, né, a presença de um atleta de ponta, né, das corridas, o Giovani dos Santos. É um vasto currículo aí, né? E vem ao encontro das ações que a gente vem desenvolvendo dentro do campus, principalmente aqui com a nossa incentivadora das corridas, que é a professora Lourdes, né? Que é um atleta também das corridas, das maratonas. Então, a gente tenta, né, formar nossos estudantes aqui, né, com a sua formação técnica, sua formação de conteúdo, mas também, né, para dentro dos esportes, para dentro da cultura. E eu acho que não há forma mais transformadora na vida das pessoas do que mostrar que elas são capazes, né, de chegar, alçar longos voos, né, e trazer uma pessoa aqui como o Giovani, né, que é uma pessoa, né, que de saque nacional e internacional, faz assim, essa motivação maior para eles, né, mostrando que é possível, é real, que eles também conseguem, né, e é uma satisfação muito grande aqui pro campus. O Instituto Federal, ele já tem uma política de incentivo ao esporte, né, a gente trabalha com projetos aqui de extensão, como o Cultiva Esportes, que, né, que traz aqui para os nossos estudantes a capacidade de receber bolsa atleta, de ter um recurso financeiro ali que possa apoiar, né, que ele continue seus estudos e também incentive a prática dos esportes. Então, eles atuam nesses projetos fazendo, né, o que eles gostam, que é atuar nos esportes em diversas áreas. Trazer profissionais do gabarito do Giovani, né, só mostra para eles que eles estão no caminho correto. O campus de Três Corações, ele conta aproximadamente com quase 400 alunos presenciais e mais cerca de quase 1.000 em cursos à distância. Mas o IEF Sul de Minas como um todo, né, como ele atende várias regiões do país, o IEF Sul de Minas como um todo chega a 65 mil matrículas por ano, contando os cursos EAD, cursos à distância, mas o Campus Três Corações a gente tem uma média aí, vamos falar assim, anual de umas 2 mil matrículas.
2: Outros atletas serão convidados a participar futuramente, outras personalidades importantes também virão aqui ao Instituto?
10: Com certeza, a gente tem esse ciclo, né, de incentivar esse tipo de prática, esse tipo de cultura, e a gente conta muito, né, com os nossos coordenadores, nossos idealizadores, como a professora Lourdes, que está sempre aí trazendo o pessoal da corrida, mas também outras áreas de outros esportes, né.
9: Bom, esse é o Carlos José. Agora vamos ouvir também a professora Lourdes Aparecida Ribeiro, que está à frente desse projeto Pernas Solidárias e da primeira corrida inclusiva de Três Corações, marcada para setembro, participação dos triciclos, né? Ela explica a motivação para trazer Giovânia ao Campus de Três Corações e a importância dessa iniciativa para o esporte e também para a inclusão.
11: Estava esperando uma notícia boa aí para a cidade e o Giovanni dos Santos, atleta de ponta, elite aí, daqui do sul de Minas, mas que está no circuito nacional, veio hoje participar aqui do nosso campus e inclusive para ajudar a fazer uma divulgação aí para a nossa corrida do Instituto Federal e dos nossos projetos do Perna Solidária. Veio aqui, como se diz, dar uma palavra para os nossos alunos, para a comunidade, que tem muito interesse em conhecer a rotina de um atleta de elite. O Giovanni não, como se diz, ele vai conhecer o nosso projeto, Pernas Solidárias. Inclusive aqui a gente está com tanto PCDs que correm com a gente, como condutores também voluntários do Pernas Solidárias. E o Instituto Federal é um projeto nosso de extensão e nossa sede, por enquanto, é aqui no Instituto Federal, no Campus 3 Joinville, é a sede do Instituto Pernas Solidárias. Lá começou o Pernas Solidárias há 10 anos atrás, com o Cleiton Tamazia, e hoje já existe em mais de 36 cidades do país. Eles dão apoio, é um projeto sem fins lucrativos, né? Então, cada cidade tem o seu projeto individual e eles dão apoio não financeiro, tá? Porque todas as cidades têm...
2: Eu não tenho que correr atrás dos seus objetivos.
11: Isso. Mas o Pernas Solidárias é o projeto mãe, que nos ajuda a fazer a condução pela experiência, né? Corrida vai ser a primeira vez que nós vamos ter a etapa Três Corações do Circuito de Corridas do Instituto Federal. Esse circuito ocorre em 8 cidades aqui do sul de Minas, onde tem campos do... onde estão os campos do Instituto Federal. E vai ser a primeira vez aqui, dia 13 de setembro, 8 horas da manhã, saindo aqui do campus Atalaia.
9: Bom, e agora, na sequência, vamos ouvir aí o convidado do IEF Sul de Minas, Giovanni dos Santos. Ele vai falar sobre o convite para estar em Três Corações, conta com pouco da sua trajetória, vai contar um pouco dela, dos desafios enfrentados ao longo da carreira e das principais conquistas. O atleta também destaca que seu objetivo é motivar e incentivar novos corredores e deixa uma mensagem especial para quem gosta de correr e sonha em seguir no esporte.
2: Eu vou conversar daqui com o Giovanni dos Santos. Ele é maratonista profissional. Ele é daqui da região, da cidade de Natércia, mas representa toda a região, pelo Brasil e pelo mundo. Ele veio aqui a Três Corações, no Instituto Federal, fazer uma palestra aqui com os atletas integrantes e, inclusive, falando também sobre pernas solidárias. Ele também vem. Giovanni, primeiramente, é um prazer falar com você.
12: Prazer todo meu, muito obrigado aí pelo carinho aí, pela recepção. Então, a minha vinda aqui em Três Corações, né, vinda à palestra motivacional aqui, né, e também motivar aquelas pessoas, né, que para poder fazer atividade física, que é muito importante, né. Ser um atleta profissional, né, no nosso Brasil, não é fácil, né, tem que ter muita dedicação, muita disciplina, muita garra, muita determinação e força de vontade. Porque no começo tudo é difícil, né? Você às vezes não tem parceria, né? Às vezes não tem condições de comprar um par de tênis. Então você tem que ter muita persistência, como eu tive, né? No início da minha carreira. Passei muita dificuldade, cheguei a passar até fome, mas graças a Deus consegui vencer e hoje sou um dos melhores atletas do Brasil. Nunca perca a força de vontade, sempre tenha fé em Deus, acredita, né? A gente sabe que não é fácil, ainda mais ser um atleta né, profissional, ser um atleta, né, de alto rendimento. Então, passa por vários desafios e você tem que estar encarando isso dia a dia para poder alcançar seus objetivos.
2: Como é que você recebeu esse convite pela Via Atletas Corações? Como é que surgiu esse convite?
12: Então, isso aí foi um convite, né, que a minha assessora, ela recebeu, né, e ela entrou em contato comigo, né, para poder a gente vir fazer essa palestra aqui na faculdade.
2: E você contasse para nós aí alguns destaques, algumas competições importantes que você levou o nome da sua cidade, nome de Minas Gerais e nome também pelo Brasil afora.
12: É, graças a Deus a gente tem muita história, né? Graças a Deus eu sou campeão sul-americano, né, de 10 mil metros, pista na Argentina. Sou vice-campeão nos Jogos Sul-Americanos no Chile. Sou medalhista de bronze do Pan-Americano de Guadalajara no México. Tenho 6 pódios da São Silvestre consecutivos. Sou o único brasileiro que tem 6 pódios consecutivos da São Silvestre. Eu sou ex-campeão da Volta Internacional da Pampulha. Ganhei consecutivo também. E ganhei a maratona do Rio de Janeiro. Sou campeão da meia maratona do Rio de Janeiro. Sou campeão da meia maratona de São Paulo. E aí vai, como se diz, daí em diante, muitas conquistas, graças a Deus.
2: Você também é um dos competidores da São Silvestre, hein?
12: Eu sou um dos brasileiros que mais pódio da São Silvestre tem, 6 pódios consecutivos. A gente sabe que não é uma prova fácil, é uma das provas mais difíceis do cenário internacional do Brasil. E graças a Deus sempre estou lá representando o nosso Brasil. Então, tem algumas provas, a gente é convidado, né? Mas para poder você fazer parte do pelotão de elite, você tem que ter o índice para poder você estar sempre participando, né? Então, a maioria das provas, né, eu sou convidado, né, recebo cachê para isso e para poder a gente estar participando, porque a gente que é profissional, muitas das pessoas querem a gente na prova, né, porque as pessoas, né, querem conhecer a gente, querem estar próximo da gente, então isso se torna mais fácil para poder a gente chegar lá e poder fazer uma foto com eles, bater um papo com eles. Sim, a mensagem que eu deixo, né, quem tiver interesse, né, de fazer um convite para a gente estar palestrando, né, ou para a gente estar indo em algumas competições também, é só entrar em contato com a gente que a gente está à disposição. Eu que agradeço, um grande abraço a todos vocês, tamo junto.
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13: No episódio de hoje do Em Tramitação, vamos falar sobre um projeto de lei que estabelece regras para a utilização de recursos públicos na realização de eventos culturais em Três Corações. A proposta é de autoria do presidente da Câmara, o vereador DJ Wesley. Mas afinal, o que esse projeto pretende mudar? Nós vamos te explicar. Esse texto estabelece que a contratação de artistas ou grupos artísticos para shows, rodeios, festividades e outros eventos culturais que tenham participação de recursos públicos municipais deverá seguir princípios como transparência, responsabilidade fiscal, moralidade administrativa e valorização da cultura local. Na prática, a proposta determina que o município observe a capacidade financeira, o tamanho do evento, o interesse público e os valores praticados no mercado antes de utilizar dinheiro público para contratar artistas. E um dos principais pontos do projeto está na participação dos artistas de Três Corações. Nos eventos que receberem recursos públicos, deverá ser garantida a participação de artistas, bandas, grupos, coletivos, mestres da cultura popular e outras manifestações culturais locais. Essa participação poderá acontecer de diversas formas, como apresentações, exposições, feiras, ações culturais, oficinas e outras atividades compatíveis com o evento. O projeto também estabelece um percentual mínimo para essa participação. De acordo com a proposta, deverá ser destinado um valor equivalente a pelo menos 5% do cachê do artista ou grupo artístico de maior valor contratado para o evento. Existe uma exceção, quando o próprio artista ou grupo local for aquele que receber o maior cachê. E se não houver artista local disponível ou interessado, nesse caso, a ausência poderá ser justificada, mas será necessário comprovar que houve tentativa de comprovação. O projeto cita, por exemplo, convites enviados por e-mail e ausência de resposta durante pelo menos 7 dias. Outra medida prevista é que a prefeitura publique em seu site e nas redes sociais oficiais um convite para que artistas locais possam demonstrar interesse em participar dos eventos. Essa publicação deverá permanecer disponível por no mínimo 7 dias. O projeto também trata da cobrança de ingressos. Nos eventos totalmente financiados com recursos públicos municipais, a regra proposta é que o acesso seja gratuito. São previstas exceções, como ingresso social, mediante doação de alimentos ou valores simbólicos destinados às causas sociais. Também poderão existir camarotes ou áreas privativas pagas, desde que isso não impeça o acesso gratuito ao restante do evento. Já nos eventos financiados parcialmente com dinheiro público, a cobrança de ingressos poderá existir, mas deverá haver uma contrapartida cultural ou social para a população. A proposta prevê, por exemplo, pelo menos um dia de evento totalmente gratuito ou a disponibilização de entradas gratuitas proporcionalmente ao investimento público. O projeto ainda estabelece consequências para o descumprimento das regras, incluindo possíveis responsabilizações administrativas e civis e outras medidas previstas na legislação. Mas é importante lembrar, isso ainda é um projeto de lei. Ele foi apresentado na Câmara no dia 19 de agosto e agora precisa cumprir um rito legislativo, passando pelas análises e pareceres previstos antes de chegar à votação em plenário. Se for aprovado pelos vereadores, a proposta ainda será encaminhada ao Poder Executivo, onde poderá ser sancionada ou vetada pelo prefeito. Caso seja transformado em lei, a previsão é de que as novas regras entrem em vigor 30 dias depois da publicação. O texto também determina que contratos firmados antes da entrada em vigor não sejam atingidos. Esse foi o episódio de hoje. Na próxima edição, a gente volta com mais projetos e mais informações sobre a política municipal. Porque o Intermitação, você já sabe, é o espaço aonde a cidade se encontra. Até a próxima.
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9: Senhoras e senhores, 12:18. A gente está terminando aqui da minha parte, o Cidade Revista, agradecendo as reportagens de Graziela Mello, Zezinho Rodrigues e o nosso repórter Elison Gonçalves. Muito obrigado a toda a equipe. Para finalizar o Cidade Revista, está chegando as ocorrências policiais. Repórter Donizete de Almeida. Tenham todos um excelente final de semana. Boa sexta-feira para todo mundo. E a gente se encontra segunda-feira, a partir das 11 horas, em mais uma edição do nosso jornal. Até lá!

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3: Acidente de moto em Campestre deixa um morto e outro gravemente ferido. Mulher ateia fogo em loja de telefonia no centro de Lambari e ataca funcionárias. Operação do GAECO e da Polícia Civil em Andradas mira suspeito de assediar adolescente na internet. Ação policial em Itapeva resulta na apreensão de submetralhadora, pistola e cocaína. Dois homens que cometeram crimes em outras localidades foram presos no sul de Minas.
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3: Acidente de moto em Campestre deixa um morto e outro gravemente ferido. Em Campestre, uma motocicleta bateu em um poste da CEMIG, causando a morte do condutor de 18 anos e ferimentos graves no passageiro, um adolescente de 16 anos, que foi levado para o hospital da cidade. O corpo do motociclista foi encaminhado ao IML. Mulher ateia fogo em loja de telefonia no centro de Lambari e ataca funcionárias. Ontem de manhã em Lambari, uma mulher entrou em uma loja de celulares no centro da cidade com uma garrafa contendo produto inflamável. Ela jogou o material sobre uma mesa e o balcão e ateou fogo, destruindo computadores e mercadorias. A loja é equipada com

O ato criminoso. Três funcionárias se trancaram em uma sala nos fundos da loja, enquanto outra conseguiu correr para a rua. Após atear fogo, a mulher tirou um objeto de dentro da calça e partiu para cima das funcionárias, tentando inclusive arrombar a porta da sala onde as três estavam. O incêndio foi apagado pelos próprios funcionários com uso de extintores de incêndio. Ninguém ficou ferido. A identificação da suspeita e a motivação do crime não foram divulgadas. Operação do GAECO e da Polícia Civil em Andradas mira suspeito de assediar adolescente na internet. Equipes do Ministério Público, através do Grupo de Atuação Especial de Combate ao Crime Organizado GAECO e da Polícia Civil, cumpriram um mandado de busca e apreensão na residência de um homem de 49 anos, suspeito de tentar assediar uma adolescente de 13 anos através das redes sociais em Andradas. Foram recolhidos os

armazenados. De acordo com o Ministério Público, os crimes praticados na internet são monitorados pelas forças de segurança. O homem foi conduzido à delegacia da cidade. Ação policial em Itapeva resulta na apreensão de submetralhadora, pistola e cocaína. Durante uma ação policial em Itapeva, a polícia militar apreendeu 79 porções de cocaína e duas armas de fogo. A ação aconteceu após os policiais receberem informações sobre tráfico de drogas na cidade. Além do entorpecente, foram apreendidas uma submetralhadora artesanal e uma pistola, ambas de calibre 9 milímetros. Um homem foi preso por tráfico de drogas e posse ilegal de armas de fogo. Dois homens que cometeram crimes em outras localidades foram presos no sul de Minas. Em Paraguaçu, um homem de 31 anos, suspeito de assassinar a ex-companheira a facadas em Contagem, na região metropolitana de Belo Horizonte, foi preso pela polícia militar na zona rural. A prisão aconteceu após ele ter tentado furtar uma caminhonete. De acordo com a PM, o crime aconteceu na última segunda-feira no bairro Jardim dos Bandeirantes, em Contagem. E o suspeito chegou a passar com uma motocicleta sobre o corpo da vítima antes de fugir. Ao ser capturado em Paraguaçu, ele confessou o feminicídio, alegando que planejava fugir para São Paulo. O homem foi conduzido à delegacia da Polícia Civil e teve a prisão preventiva decretada pela Justiça. O outro caso aconteceu em Passa Quatro, onde uma operação conjunta das polícias militar e civil na zona rural ontem de manhã resultou na prisão de um homem de 37 anos. Ele é acusado de matar a tiros o ex-sogro e balear a ex-mulher em Jacareí, no Vale do Paraíba, no estado de São Paulo. Logo após cometer os crimes, o suspeito utilizou uma motocicleta para fugir em direção à área rural mineira, onde acabou preso. Ele será transferido de volta para a cidade paulista. E as

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0: 13 horas.
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1: Cidade em Revista. 21 de agosto de 2026. Três Corações terá dois desfiles com programação especial nos dias 7 e 23 de setembro. Dia D da multivacinação será realizado neste sábado para atualizar cadernetas de crianças e adolescentes. Primeira Vigília reúne igrejas de Três Corações em noite de oração e solidariedade. Agosto Lilás reforça combate à violência contra a mulher e incentivo à denúncia. Três Corações lança campanha nos ônibus contra assédio e importunação sexual. Bolsa Família alerta 424 beneficiários para regularização de documentação até 25 de agosto. Hora Santa Vocacional será realizada neste sábado na Igreja Santa Edviges. Giovanni dos Santos inspira alunos e corredores em encontro no IF Sul de Minas. Resumo da semana relembra os principais acontecimentos que movimentaram Três Corações e região. Agenda Cultural destaca opções de lazer e entretenimento para o fim de semana. Trânsito terá interdições e alterações por obras no Jardim América e pela Corrida Duque de Caxias.
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0: 14 horas.
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8: Hoje vamos conhecer a história do artista Pet Souza.
9: Casa de vó, né? Meus tios sempre foram da música, sempre cantaram. Culpa de tudo é o meu tio, Lázaro do pagode, que sempre tinha um cavaquinho, um violão dentro de casa, e eu ficava lá, tormentando o tempo inteiro, arrebentando a corda do cavaco, do violão, e ele nunca brigava, eu ficava bravo, mas nunca me xingou, e a culpa disso tudo foi ele, sempre foi uma inspiração pra mim, sempre foi um exemplo, mas, enfim, é isso, ele me ensinou bastante coisa, lá, eu pequeno queria ser, eu quero ser igual esse cara. Enquanto ele não chegava, o pagode não acontecia, nada acontecia sem ele, na família, nas festinhas, nas rodas de amigos, tudo era ele.
8: E aí você sempre cantava, tocava?
9: Não, não.
8: Como é que era aquela época?
9: Eu sempre quis tocar cavaquinho.
8: Sim.
9: Né? Mas não foi pra frente, aí eu virei percussionista, comecei a tocar muito instrumento de percussão.
8: Aham.
9: Uhum. E a gente tinha um grupo lá no bairro.
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1: Cidade em Revista, 21 de agosto de 2026. Três Corações terá dois desfiles com programação especial nos dias 7 e 23 de setembro. Dia D da multivacinação será realizado neste sábado para atualizar cadernetas de crianças e adolescentes. Primeira Vigília reúne igrejas de Três Corações em noite de oração e solidariedade. Agosto Lilás reforça combate à violência contra a mulher e incentivo à denúncia. Três Corações lança campanha nos ônibus contra assédio e importunação sexual. Bolsa Família alerta 424 beneficiários para regularização de documentação até 25 de agosto. Hora Santa Vocacional será realizada neste sábado na Igreja Santa Edviges. Giovanni dos Santos inspira alunos e corredores em encontro no IF Sul de Minas. Resumo da semana relembra os principais acontecimentos que movimentaram Três Corações e região. Agenda Cultural destaca opções de lazer e entretenimento para o fim de semana. Trânsito terá interdições e alterações por obras no Jardim América e pela Corrida Duque de Caxias.
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0: Aí sim, hein? 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

0: Valeu, amanhã.
1: Valeu, Murilo.
0: Delícia. Tamo junto.
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3: 15 horas. 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
4: Hoje vamos conhecer a história do artista Pet Souza.
5: E o Pet Souza veio pós-pandemia, né?
4: Pós-pandemia.
5: Pós-pandemia, ganhou um violão de presente da minha ex-morada, né? E um violão. E pandemia a gente não podia fazer nada, tinha que ficar em casa. E eu comecei a tirava uma, tirava outra, ali no Cifra Clube. E foi pegando. Aí voltou, né? Acabou a pandemia. A gente tinha um pessoal do futebol. E tinha uma resenha toda quarta, né? Uhum. O pessoal da Pelada de Quarta, todos juntos aí. Aí um amigo meu falou, lembra o violão? Aí levei o violão, a gente de lá 1h da manhã, violada, música em cima. Aí daí cheguei em casa, conversei com a patroa na época, falei, ó, vou pra rua. Pegou o violão e vou pra rua. E comecei, festinha de amigo assim, aniversário do filho do amigo.
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4: Dá o play e aumenta o volume que eu tô por aqui, tudo bem com você? Salve, salve, 95,7, ouvida tropical é bom demais. Está com você, melhor ainda, vamos juntos. É 95,7, ouvida tropical é bom demais. Eu sou Moísa Mesquita, bora começar o nosso dá o play daquele jeito, né? Bonito, elegante e sincero. Chega mais, eu dou o play no ar 95,7, ouvida tropical, é bom demais. Sexta-feira, sua linda, maravilhosa, e aí, tá tudo bem com você?

tá ligadinho aqui na 95,7, ouvir a Tropical é bom demais. Vamos aqui seguindo. Dá o play, 3239-3602, é o WhatsApp liberadíssimo pra você. Chega mais!

você ligadinho na 95,7. Ouvir a Tropical é bom demais, tá com você, é melhor ainda. Se liga! Vamos com o nosso top 3 por aqui na 95,7. Ouvir a Tropical é bom demais, está com você, é melhor ainda. Bora, bora, bora, bora! Você sabe que hoje é dia de rock, né? Vamos começar com o nosso top 3. Sabe que o tio tá com música nova, né? Vambora com eles? Bora aumentar seu som?

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2: Cidade em Revista, 21 de agosto de 2026. Três Corações terá dois desfiles com programação especial nos dias 7 e 23 de setembro. Dia D da multivacinação será realizado neste sábado para atualizar cadernetas de crianças e adolescentes. Primeira Vigília reúne igrejas de Três Corações em noite de oração e solidariedade. Agosto Lilás reforça combate à violência contra a mulher e incentivo à denúncia. Três Corações lança campanha nos ônibus contra assédio e importunação sexual. Bolsa Família alerta 424 beneficiários para regularização de documentação até 25 de agosto. Hora Santa Vocacional será realizada neste sábado na Igreja Santa Edviges. Giovanni dos Santos inspira alunos e corredores em encontro no IF Sul de Minas. Resumo da semana relembra os principais acontecimentos que movimentaram Três Corações e região. Agenda Cultural destaca opções de lazer e entretenimento para o fim de semana. Trânsito terá interdições e alterações por obra.

0: obras no Jardim América e pela Corrida Duque de Caxias.
1: E esses foram os destaques do Cidade em Revista de hoje. Para ouvir na íntegra, acompanhe a reprise à meia-noite aqui na Tropical.
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1: É isso aí, tá no ar, dá o play no rock, você ligadinho por aqui na 95,7, ouvir a Tropical é bom demais. E aí, tudo bem com você? Sextou, bebê, deixa eu mandar um beijo pra Lidiane, que tá ligadinha com a gente aqui. E aí, Lidiane, tudo bem? Salve, salve. Ó, Lidiane, hoje é dia de rock por aqui, viu? Pede um rock pra gente hoje. Beijo pra você, Lidiane. E olha só quem tá por aqui. E aí, Marcos Amorim, tá tudo bem, meu amigo?
2: Boa tarde, boa tarde a todos os ouvintes, tudo bem?
1: Tudo bem aí, Marcos, como é que tá esse domingão?
2: Pô, tá ótimo, até me confundi porque hoje é sexta.
1: Hoje é sexta, eu falei domingo porque tá o seu é domingo, né, Marcos? É.
2: Inclusive essa ouvinte aí que você tá mandando alô, ela participa lá todo domingo também.
1: É, tá mandando um salve pra ela.
2: Um abraço aí pra Lidiane, sempre ouvindo a gente.
1: Aí, Lidiane.
2: Todos os domingos. Sempre sintonizado. E toda a galera aí da Rádio Tropical, né?
1: Ô Marcos, deixa eu te perguntar uma coisa, você gosta de rock?
2: Ah, é bom, né?
1: É bom rock? É bom. Hoje é dia de rock aqui na Tropical, você sabe, né? E, ô Marcos, deixa eu te falar uma coisa. Como é que tá a programação musical no domingo Tropical?
2: Tá bom, tá legal. A gente trabalha, aproveita esse espaço seu aqui, então, excelente audiência, né? Pra convidar você que ainda não conhece, né? O nosso programa Domingo Tropical, das 8 ao meio-dia. Aqui, na famosa e amada Rádio Tropical. Né? E é uma programação nacional. A gente começa 8 horas da manhã com algumas saudades, alguns bregas, algumas canções antigas, né? A lá Reginaldo Rossi, talvez até um... Entre outros tantos, né?
1: Mas ele é Danca, também rola, Ana Carolina.
2: Não, a gente começa das 8 às 9, bem mais antigo.
1: Sei, vai lá no fundinho do baú.
2: É, aquela coisa assim mais romântica. Eu vou me lembrar o nome dos cantores aqui.
1: Ah.
2: Agora, me fugiram da mente, mas é muito legal, muito legal. É, meu jovem guarda, mas antes.
1: Sei.
2: É,
1: Roberto Carlos.
2: É, Valdir Soriano tocou esses dias. Jane Erondi.
1: Olha assim, só.
2: É uma viagem por grandes clássicos.
1: Você tá indo no fundinho do baú do rádio.
2: Passando, a gente vai trazendo pra mais pra cá. Aí a gente chega no Tim Maia, chega no Roupa Nova, chega no Fábio Júnior. É sempre uma programação bacana, pra cima. Romântico, uma leve nostalgia e nacional.
1: Coisa boa. Então faça o seu convite para os ouvintes, Marcos.
2: Ah, com certeza. Olha, você

0: simples que vão com certeza agradar a todo mundo. Se tá ouvindo ali, esse aqui eu tenho, esse aqui eu corro de copa. Monta a receita, monta uma sobremesa gostosa pro seu final de semana, pro seu domingo.
1: Tá? Que delícia, Marcos. Agora, Marcos, ó, nós vamos tocar um pedido musical seu. Faça o seu pedido, anuncie o seu pedido musical e anuncie o seu programa também pra galera assistir, escutar no domingo.
0: É como se eu fosse anunciar a música ou é pra eu...
1: Faz os dois, anuncie a música e logo depois faça o convite pro pessoal escutar o seu programa no domingo e depois anuncie a sua música.
0: Então tá, vamos montar um corte aqui pra depois ver. Olá galera que tá ouvindo a Rádio Tropical, aqui é o Marcos Amorim, tudo bem com você? Eu venho convidar você a ouvir o nosso programa, o Domingo Tropical, aqui na querida Rádio Tropical em 95,7, todos os domingos, das 8 da manhã até o meio-dia. E... você vai ouvir grandes canções como essa que eu vou pedir agora. Raimundos, Mulher de Fases, já que hoje é o dia do rock. Vamos nessa.
1: É isso aí, vamos aí com Raimundos, pedido musical do Marcos Amorim. Você curte o Marcos... ficou ótimo. E você curte o Marcos Amorim todos os domingos a partir das 8 horas da manhã. Valeu, Marcos.
0: Valeu, obrigado. Um abraço.
1: Um abraço.
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0: Vamos celebrar as velhinhas? Celebrar aqui, soprar as velhinhas, sua galera que tá fazendo aniversário hoje. Hoje, dia 21 de agosto, aniversário da Neuza Aparecida Aureliano, que mora na Morada do Sol. Parabéns, Neuza. Parabéns para Augusto Francisco, o Augustinho Batateiro, que tá completando hoje 69 anos, lá no Vilas Boas. Parabéns, Augustinho. Felicidades para você. Parabéns para Ronald Rômulo Pereira, que mora no Espírito Santo Dourado. Parabéns, Ronald. Parabéns para Carlos Augusto da Silva Filho, em São Tomé das Letras. Parabéns, Carlos Augusto. Parabéns também para Tomé Donizete. Parabéns, Tomé. Parabéns para Luciano Antônio, a Lu, na Comunidade Cota. Parabéns, Lu. Parabéns para José Orlando, o Ziquito, no Paraná. Parabéns, José Orlando. Parabéns para todos os aniversariantes no dia de hoje. Felicidades. Parabéns para Eric Rodrigues, que completa hoje 8 anos na Vila Resende. Parabéns, Eric. Parabéns para Tainara na Barra Sanches Moreno, no Jardim Planalto. Parabéns. Parabéns, Tainara. Felicidades para você.
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1: É isso aí, você ligadinho aqui no Dá o Play no Rock 95,7. Daqui a pouquinho tem o nosso cafezinho das quatro. Deixa eu mandar um salve pra São Tomé das Letras. Salve, salve, São Tomé!

0: 16 horas.
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4: Hoje vamos conhecer a história do artista Pet Souza.
5: Casa de vó, né? Meus tios sempre foram da música, sempre cantaram. Culpa de estudo é o meu tio, Lázaro do pagode, que sempre tinha um cavaquinho, um violão dentro de casa, e eu ficava lá, tormentando o tempo inteiro, arrebentando a corda do cavaco, do violão, e ele nunca brigava, eu ficava bravo, mas nunca me xingou. E a culpa disso tudo foi ele, sempre foi uma inspiração pra mim, sempre foi um exemplo. Mas, enfim, é isso. Ele me ensinou bastante coisa lá, eu pequeno queria ser igual, eu quero ser igual esse cara. Enquanto ele não chegava, o pagode não acontecia, nada acontecia sem ele, na família, nas festinhas, nas rodas de amigos, tudo era ele.
4: E aí você sempre cantava, tocava?
5: Não.
4: Como é que era naquela época?
5: Eu sempre quis tocar cavaquinho.
4: Sim.
5: Né? Mas não foi pra frente, aí eu virei percussionista, comecei a tocar muito instrumento de percussão.
4: Aham.
5: E a gente tinha um grupo lá no bairro.
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8: Que cheirinho bom!

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1: Cidade em Revista. 21 de agosto de 2026. Três Corações terá dois desfiles com programação especial nos dias 7 e 23 de setembro. Dia D da multivacinação será realizado neste sábado para atualizar cadernetas de crianças e adolescentes. Primeira Vigília reúne igrejas de Três Corações em noite de oração e solidariedade. Agosto Lilás reforça combate à violência contra a mulher e incentivo à denúncia. Três Corações lança campanha nos ônibus contra assédio e importunação sexual. Bolsa Família alerta 424 beneficiários para regularização de documentação até 25 de agosto. Hora Santa Vocacional será realizada neste sábado na Igreja Santa Edviges. Giovanni dos Santos inspira alunos e corredores em encontro no IF Sul de Minas. Resumo da semana relembra os principais acontecimentos que movimentaram Três Corações e região. Agenda Cultural destaca opções de lazer e entretenimento para o fim de semana. Trânsito terá interdições e alterações por obras no Jardim América e pela Corrida Duque de Caxias.
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0: 17 horas.
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4: E vamos ao nosso Rádio Notícia. Como eu disse, a sua voz em destaque, trazendo para você aqui que neste sábado, Três Corações participa do dia D da campanha nacional de multivacinação, uma oportunidade importante para colocar a caderneta de vacinação das crianças e adolescentes em dia. As unidades de saúde vão estar abertas das 8 horas da manhã a 1 da tarde para conferir os cartões, identificar possíveis doses em atraso e atualizar a situação vacinal. A coordenadora municipal de imunização, Maria Vanessa, reforça que este é o momento de levar os filhos para uma vacinação completa da caderneta. E ela também chama a atenção para a vacina contra o sarampo, que vai poder ser aplicada em quem ainda não recebeu a dose indicada. Vamos acompanhar agora.
5: Se a criança estiver com alguma vacina em atraso, ainda não recebeu a vacina da gripe, os adolescentes que ainda não receberam a vacina da meningite, que não receberam a vacina HPV, essa será a oportunidade para atualização da situação vacinal. Todas as nossas unidades de saúde estarão abertas no horário das 8 às 13 horas, exceto a unidade Flora, a unidade do Parque São José e o Parque das Colinas. Essas três unidades não abrirão no dia 22. Porém, as pessoas que têm essas unidades como referência poderão procurar outra unidade mais próxima de casa, levando o cartão de vacina e um documento de identificação das crianças.
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4: Hoje vamos conhecer a história do artista Pet Souza.
9: E o Pet Souza veio pós-pandemia, né?
4: Pós-pandemia.
9: Pós-pandemia, ganhou um violão de presente da minha ex-morada, né? Ganhou um violão. E pandemia a gente não podia fazer nada, tinha que ficar em casa. E eu comecei a tirava uma, tirava outra, ali no Cifra Clube. E foi pegando. Aí voltou, né? Acabou a pandemia. A gente tinha um pessoal do futebol. E tinha uma resenha toda quarta, né? Uhum. O pessoal da Pelada de Quarta, tamo junto aí. Aí um amigo meu falou, leva o violão. Aí levei o violão, a gente saiu de lá 1h da manhã. Violada, música em cima. Aí daí cheguei em casa, conversei com a patroa na época, falei, ó, vou pra rua. Pegou o violão e vou pra rua. E comecei festinha de amigo assim, aniversário do filho do amigo.
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1: Cidade em Revista. 21 de agosto de 2026. Três Corações terá dois desfiles com programação especial nos dias 7 e 23 de setembro. Dia D da multivacinação será realizado neste sábado para atualizar cadernetas de crianças e adolescentes. Primeira Vigília reúne igrejas de Três Corações em noite de oração e solidariedade. Agosto Lilás reforça combate à violência contra a mulher e incentivo à denúncia. Três Corações lança campanha nos ônibus contra assédio e importunação sexual. Bolsa Família alerta 424 beneficiários para regularização de documentação até 25 de agosto. Hora Santa Vocacional será realizada neste sábado na Igreja Santa Edviges. Giovanni dos Santos inspira alunos e corredores em encontro no IF Sul de Minas. Resumo da semana relembra os principais acontecimentos que movimentaram Três Corações e região. Agenda Cultural destaca opções de lazer e entretenimento para o fim de semana. Trânsito terá interdições e alterações por obras no Jardim América e pela Corrida Duque de Caxias.
0: E esses foram os destaques do Cidade em Revista de hoje. 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
3: rolando por aqui, sexta-feira, sua linda, 21 de agosto, boa tarde pra você, é sucesso, boa tarde, tá sacudindo o corpo, é sexta-feira, mas não dá moleza não, hein, bora lá. Ah.

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1: 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Dicas para uma viagem segura com o seu carro. Se o motor do seu carro conta com correia dentada, saiba que a maioria dos fabricantes indica a troca preventiva da correia dentada, pelo menos a cada 50 mil quilômetros rodados. Mas mesmo com quilometragem menor, é importante uma revisão periódica. Problemas na correia podem ocasionar graves danos ao motor.
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0: Opa, vamos com o nosso Dá o Play na Pipoca por aqui, faltando aí 8 minutinhos para as 18 horas. Boa tarde para você. O nosso amigo Messinho, sempre participativo aqui conosco. Fala, Messinho, antes do Messinho, quero trazer a participação do nosso amigo ouvinte, Eloísio do Santo Afonso. Fala, Eloísio.
1: Boa tarde, Moisés. Aqui é o Santo Afonso. Só dá uma lupa pra nós, tá bom? Com Deus aí. Boa tarde. Com Deus. Bom fim de semana. Com Deus aí. Boa tarde.
0: Pra você também, meu amigo Eloísio do Santo Afonso. Vamos aí aproveitar e indicar uma série pra você, viu? E olha só, Mercinho, já vou chegar com a indicação de Mercinho, especial Raul Seixas, Diana e cinema. Opa! Raul Seixas, 37 anos de saudade. Hoje, 21 de agosto, completam 37 anos da partida do Maluco Beleza. Raul Seixas deixou clássicos como Maluco Beleza, Guita e Metamorfose Ambulante e revolucionou o rock nacional. Sua obra atravessa gerações. Opa! 37 anos de saudade, né? Verdade, Messinho. E tem ali no Globoplay uma série sobre a história de Raul Seixas, que diz que ela é maravilhosa, tá? E ela tá na minha listinha pra assistir. Lá no Globoplay, já indicar pra você. E olha só, Diana, dois anos sem a cantora apaixonada. 2 anos também, dia 21 de agosto, perdemos a cantora Diana. Sucesso Por Que Brigamos. E ainda, eu acredito que o Messinho tá falando da princesa Diana. Peraí, vamos voltar a ficha aqui. Ainda Queima a Esperança, uma vez que marcaram época, saudade eterna, a voz do romantismo. É, você curtiram dar o play. E olha só, Michael 2, visão de Michael sobre acusações. Traz Messinho aqui, informação importante. Jaffer Jackson confirmou que vai vir uma segunda parte da cinebiografia que vai trazer a própria visão de Michael Jackson sobre as acusações do abuso infantil, sem a data de estreia ainda, tá confirmada. E vem aí Monster, 4ª temporada. Franquia de True Crime da Netflix chega com 4ª temporada com o caso de Lizzie Borden. Estreia dia 17 de setembro de 2026. Valeu pela sua participação, meu amigo Messinho. Bom, agora vamos à indicação do Dá o Play na Pipoca. Vamos falar isso. Sobre uma série que vem fazendo sucesso, está em primeiro lugar na Netflix com a 3ª temporada, viu? Minha Vida com a Família Walker. Minha Vida com a Família Walker gira em torno da adolescente Jackie, cuja vida perfeita em Nova York é abruptamente destruída quando a sua família morre em um terrível acidente. A melhor amiga da sua mãe é então enviada para acolhê-la com a sua família no Colorado. Mas a vida no rancho rural se revela um choque cultural para a garota da cidade, com 10 novos irmãos, a maioria meninos, imagina só. À medida que se aproxima dos dois irmãos, o Walter e Alex e Colin, Jack aos poucos se adapta à sua nova vida, mas o complicado do triângulo amoroso torna as coisas bastante difíceis. E na 3ª temporada, a turbulência emocional não melhora quando outro rapaz entra em sua vida. Jesus amado. A série da Netflix é baseada na série de 2 livros de mesmo nome. E adaptou a história para a Netflix e atua como um showrunner. Minha Vida com a Família Walker está fazendo um enorme sucesso no serviço do streaming. De acordo com The What's On Netflix, as 2 primeiras temporadas já foram assistidas mais de 140, olha só, mais de 140 milhões de vezes na Netflix até o momento. E a estreia em primeiro lugar nas paradas de séries dá esperança de que a 3ª temporada possa manter este sucesso. Minha Vida com a Família Walker. Walter alcançou o primeiro lugar na Netflix em 65 países. E atualmente é a segunda série mais assistida no Brasil, atrás de Um Grude de Amor, que inclusive a gente já falou sobre ela aqui, né? Bom, vamos aqui com mais um. Série Tuca conquista os fãs de Netflix com romance, tensão e uma protagonista determinada. Estamos falando, sabe de quem? Meu Nome é Farah, uma série turquia, originalmente da Turquia, de 2023, incorporada no catálogo brasileiro da Netflix agora em julho de 2026. Meu Nome é Farah, que mistura drama familiar, romance e suspense criminal. Dirigida em sua fase principal por um diretor famoso na Turquia, a série é sustentada pelo encontro entre dois diretores fodásticos lá no, na Turquia, viu? Uma narrativa de emoções intensas e conflitos morais bem definidos. Bom, as séries turcas também andam fazendo muito sucesso no streaming, né? Meu nome é Farah. As séries turcas em si vem fazendo sucesso. Até amigas minhas mesmo andam falando das séries turcas. Eu ainda não assisti nenhuma assim fixa, mas pretendo assistir. Não sei se é meu nome é Farah, mas eu vou assistir. Meu nome é Farah, é uma médica iraniana. Farah, na verdade, é uma médica iraniana que vive sem documentação em Istambul e trabalha como faxineira para pagar o tratamento do seu filho. Sua rotina muda. Você pensa, uma médica trabalhando como faxineira, mas em Istambul as condições são totalmente diferente na Turquia, né, gente? Sua rotina ali muda quando ela presencia um assassinato e passa a representar uma ameaça para uma poderosa organização criminosa. O roteiro ali encontra sua força ao colocar a sobrevivência materna no centro da trama. Mais do que construir uma perseguição convencional, a série explora como medo, culpa e necessidade podem empurrar pessoas comuns para decisões cada vez mais arriscadas. Como ocorre em muitas produções turcas, o melodrama ocupa espaço importante ali, tá? Com diálogos carregados em reações emocionais prolongadas. Ainda assim, a combinação entre o perigo constante, vínculos familiares e tensão romântica mantém a história acessível para quem gosta de narrativas mais extensas e cheias de obstáculos. Meu nome é Farah. A série adapta a produção argentina de Latica. E meu nome é Farah, pode agradar principalmente a quem acompanha novelas turcas. Novelas turcas também têm feito muito sucesso. Dramas de crime organizado, histórias centradas em mães dispostas a enfrentar situações extremas. O grande atrativo está na química dos protagonistas e na forma como a trama combina perigo, romance e questões sociais. Então, ó, meu nome é Farah, ótima indicação pra você conferir na queridinha Netflix. Você que ainda não se arriscou nas séries turcas, vale conferir essa, tá? Bom, a gente vai aqui pra um break rápido e eu volto com música, tá bom?
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3: 18 horas.
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0: Hoje vamos conhecer a história do artista Pet Souza.
6: Casa de vó, né? Meus tios sempre foram da música, sempre cantaram. Culpa de estudo é o meu tio, Lázaro do pagode, que sempre tinha um cavaquinho, um violão dentro de casa e eu ficava lá, tormentando o tempo inteiro, arrebentando a corda do cavaco, do violão, e ele nunca brigava, eu ficava bravo, mas nunca me xingou, e a culpa disso tudo foi ele, sempre foi uma inspiração pra mim, sempre foi um exemplo, mas, enfim, é isso, ele me ensinou bastante coisa, lá, eu pequeno queria ser, eu quero ser igual esse cara, enquanto ele não chegava, o pagode não acontecia, nada acontecia sem ele, na família, nas festinhas, nas rodas de amigos, tudo era ele.
0: E aí você sempre cantava, tocava?
6: Não, não.
0: Como é que era naquela época?
6: Eu sempre quis tocar cavaquinho.
0: Sim.
6: Né? Mas não foi pra frente, aí eu virei percussionista, comecei a tocar muito instrumento de percussão.
0: Aham.
6: Uhum. E a gente tinha um grupo lá no bairro.
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1: Cidade em Revista, 21 de agosto de 2026. Três Corações terá dois desfiles com programação especial nos dias 7 e 23 de setembro. Dia D da multivacinação será realizado neste sábado para atualizar cadernetas de crianças e adolescentes. Primeira Vigília reúne igrejas de Três Corações em noite de oração e solidariedade. Agosto Lilás reforça combate à violência contra a mulher e incentivo à denúncia. Três Corações lança campanha nos ônibus contra assédio e importunação sexual. Bolsa Família alerta 424 beneficiários para regularização de documentação até 25 de agosto. Hora Santa Vocacional será realizada neste sábado na Igreja Santa Edviges. Giovanni dos Santos inspira alunos e corredores em encontro no IF Sul de Minas. Resumo da semana relembra os principais acontecimentos que movimentaram Três Corações e região. Agenda Cultural destaca opções de lazer e entretenimento para o fim de semana. Trânsito terá interdições e alterações por obras no Jardim América e pela Corrida Duque de Caxias.
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4: Vamos aí trazer o som de Eric Clapton. Boa tarde pra você. Oh,

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0: 19h.
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2: Agora são 19h04. Boa noite para você, para quem tá ligando o rádio agora, na sexta-feira, dia 21 de agosto de 2026. Para quem já estava sintonizado aí pelas ondas a 95,7, você curtiu a Moísa Mesquita no programa Dá o Play. Aquele abraço a você, nos honrando com a sua audiência em qualquer lugar da cidade ou da região. Muito obrigado pelo carinho. Juntos até às 20 horas. 60 minutos de música bem selecionada, do jeito que você gosta. Eu sou Luiz Carlos de Freitas, a supervisão geral de Fernando Musa, noite de sexta-feira, dia 21. Muito obrigado aos nossos anunciantes, parceiros comerciais desse horário e a você, ouvinte amigo de todas as horas, o nosso boa noite. Hoje, sexta-feira, dia 21 de agosto, 23 graus no momento, o céu em sua maioria nublado nesse momento. Nós estamos em uma noite de inverno, mas não parece, né? Devido ao veranico, nós estamos com noites e dias quentes, tempo seco, ocorrendo nessa estação do ano. Bom, aquele grande abraço a você, nos ouvindo em qualquer ponto da cidade ou da região. Clássicos nacionais e internacionais a partir de agora. A gente começa com os anos 80. Essa música até virou tema de filme. Baby do Brasil. Menino. Hino do Rio. 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

A música Menino do Rio é uma canção icônica, composta por Caetano Veloso e interpretada por Baby Consuelo. A letra retrata a juventude carioca dos anos 70 com foco na figura do surfista José Arthur Machado. Lembra dele? Conhecido como Petit, que simboliza a beleza e a liberdade da época. A canção fala sobre o amor leve, a alegria de viver, capturando a essência da vida na praia do Rio de Janeiro. A música, repito, se tornou um clássico da MPB, sendo o tema da abertura da telenovela Água Viva, inspirando o filme Menino do Rio, de 1982. 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
1: Agora são 19h19. Um abraço grande pra Marilene, lá do São Conrado. Márcia do Jardim das Alterosas, Luciane, lá de São Tomé das Letras, obrigado pelos elogios ao programa. Adriana Mara, também de São Gonçalo do Sapucaí. Maria Aparecida, um abraço grande aí em Campanha.
3: Muito obrigado também ao pessoal de São Bento Abade, né? Adriana Correia, forte abraço para todo mundo por aí. E por falar em Adriana, tô me lembrando aqui do Adriano, do aplicativo também, que se mantém sintonizado com as nossas programações. A você, aplicativo do Uber, motoristas de vans, taxistas, motoristas das linhas da Trek Tour, sintonizados em nossa programação, um abraço, mais uma vez, nosso agradecimento. 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Muito obrigado também a Dulcinea Carvalho. Air Supply, 1983. Making Love of Nothing at All. Sexta-feira, dia 21 de agosto.

Making Love of Nothing at All. Por volta ali de 1982, 83, essa música explodiu com a banda Air Supply. 19 horas e 25. O som dos grandes amores. Por aqui já passou Yahoo na Mordida de Amor e teve também Menino do Rio, Baby do Brasil. 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O som que você não esquece. 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Bom, deixa eu atender aqui a... Deixa eu dar uma olhadinha aqui no painel. É, Marisa, boa noite. Tudo bem? Tudo bem, Marisa? Tô ligadinha aqui no programa, sem dúvida, o melhor da Tropical, que Deus abençoe sempre. Obrigado, Marisa. Forte abraço para você. O Mercinho também no centro, a Marilene no São Conrado e a Tianinha também pedindo uma música aqui pra gente relembrar da Lara Fabian, né? A canção Love by Grace. Alguém se lembra dessa canção? Impossível não se lembrar. Ela tá dedicando pra família dela e pra todo mundo que curte essa canção. Essa letra realmente é bonita. 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

0: 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Love by grace. Lara Fabian. Amor. Pela graça.
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Flash. 19:35, grande abraço, obrigado mais uma vez a todo mundo que nos acompanha, muito obrigado mais uma vez a toda a turma aí, pelos clássicos nacionais e internacionais. Cláudio, lá de Campanha, dedicando para a esposa Alice, F Come Family, Adamo.

0: 19h43. Casey and the Sunshine Band. Please Don't Go, 1980. E também F. Come Fair, Adamo, Making Love of Nothing at All, Air Supply. Já teve também Mordida de Amor, Yahoo, Menino do Rio, Baby do Brasil, Love by Grace, Lara Fabian. Clássicos nacionais e internacionais. Uma viagem inesquecível pelo mundo da música.
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0: Sérgio Panela, obrigado pelos elogios ao programa. Forte abraço para você, muito obrigado. 19h44. 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
3: 19:49, deixa eu mandar meu boa noite aqui pra Nilda, Nildinha, forte abraço ali da Drogaria São Tomé, né? Ela mora na Galeria Calil, também sempre escuta o nosso programa à noite, um abraço pra ela. Lourdinha, Lourdinha é de onde? São Bento Abade, tá? Sim, obrigado Lourdinha, obrigado, tá mandando aquele abraço grande, programação, como é que é uma programação do quê? Tá escrevendo programação da hora, nossa, que show de bola, obrigado Lourdinha aí de São Bento Abade, obrigado, viu? Você tá com mais quem aí? Lourdinha e Vanessa, obrigado, São Bento, né? São Bento, forte abraço, muito obrigado aí, viu Lourdinha? Antônio, Luizinho, Luizinho Luiz César, né? Um abraço grande pro Luizinho lá no Bandeirantes aí também, tá ligado com a gente. Beatles. Yesterday.

0: Beatles. Yesterday, 19:52.
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0: Por telefone também aqui, Wanda de Campos do Jordão, aquele grande abraço também pro pessoal lá em Campos do Jordão, pelo zap, Lucilene, Silvane Novo Horizonte, Luizão, senhoras e senhores, Chris Stapleton.

0: Tennessee Whiskey. Chris Stapleton. 19:56. Tennessee Whiskey. 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
0: Fred Mercury, Reed Pretender. Oh.

0: Minha gente, uma boa noite pra você. Vem aí a voz do Brasil. The Great Pretender. Fred Mercury vai terminando por aqui. Amanhã, encontro marcado exatamente às 15 horas na Tropical, junto e misturado. Até amanhã.
1: 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As notícias do governo federal que movimentaram o país no dia de hoje.
2: Olá, boa noite.
3: Boa noite para você que nos acompanha em todo o país.
2: Sexta-feira, 21 de agosto de 2026.
3: Vamos ao destaque do dia.
2: Dia D de vacinação.
3: Sábado é dia de levar crianças e adolescentes de até 15 anos aos postos de saúde.
2: Calendário nacional oferece 20 vacinas que protegem contra doenças como meningite, tuberculose e sarampo.
3: Agosto é mês para intensificar a imunização, como disse Éder Gatti, do Ministério da Saúde.
4: O objetivo é resgatar as pessoas que perderam a oportunidade de vacinação. Nesse momento, o Ministério da Saúde aumenta o abastecimento dos municípios e a gente estimula os municípios a também promoverem ações que intensifiquem a vacinação.
2: Mais de 3 milhões de pessoas não podem abrir conta em plataforma de aposta.
3: São beneficiários do programa, dos programas sociais ou de renegociação de dívidas. Raquel Mariano.
5: A medida tem como objetivo proteger recursos destinados à assistência social e à recuperação financeira das famílias.
2: Cidadão pode contar com atendimento presencial para acessar a conta gov.br.
3: Plataforma dá acesso a mais de 5 mil serviços públicos.
2: Vamos saber mais sobre o funcionamento da conta e níveis de segurança.
6: A conta do gov.br funciona como uma espécie de identidade. Ela é gratuita e pode ser feita por qualquer brasileiro.
3: Hoje na apresentação da Voz do Brasil, Luciano Seixas e Mariana Jungmann.
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3: Sábado é dia D de vacinação.
2: É hora de atualizar a caderneta e levar crianças e adolescentes menores de 15 anos às unidades básicas de saúde e pontos de imunização em todo o país.
3: A campanha segue até 1º de setembro, com a oferta de 20 vacinas do calendário nacional que protegem contra doenças graves, como meningites, tuberculose e cânceres associados ao HPV.
2: O ministro da Saúde, Alexandre Padilha, fala sobre a vacinação.
7: A campanha de atualização é exatamente porque tem muitas crianças que receberam a primeira, a segunda, mas não receberam a terceira dose de uma vacina que precisa de 3 doses, ou não tomaram o reforço. Como cada vez mais a gente tem mais vacinas incorporadas no SUS, muitas vezes os pais têm até uma dificuldade de acompanhar o calendário. Por isso que eu sugiro aos pais entrarem no Meu SUS Digital, baixar a caderneta de vacina do seu filho no Meu SUS Digital, no celular, porque o próprio Meu SUS Digital manda mensagem para o pai, para a mãe, quando tá para atualizar a vacina, quando tá para vencer aquela vacina, da importância dessa atualização.
3: Para saber mais sobre a campanha de vacinação que ocorre durante todo o mês de agosto, eu e Mariana Jungmann conversamos com Éder Gatti, diretor do Departamento do Programa Nacional de Imunizações. Vamos acompanhar.
2: Diretora Dergatti, seja bem-vindo à Voz do Brasil, um prazer falar com o senhor. O senhor pode começar dizendo pra gente quais são as vacinas e quais os grupos prioritários dessa campanha?
4: É um prazer estar aqui falando com vocês. O público-alvo são todas as crianças e adolescentes com menos de 15 anos de idade. Então, todas as vacinas que fazem parte da rotina de vacinação dessa faixa etária, ela faz parte, então, do escopo dessa multivacinação. Então, nós estamos falando aqui de vacinas contra poliomielite, sarampo, difteria, tétano, coqueluche, e também tem as vacinas de adolescente, como, por exemplo, HPV, e também as vacinas de meningite, as vacinas contra o pneumococo, ou seja, são várias vacinas. A gente está falando de cerca de 20 vacinas que vão estar disponíveis nos postos. São vacinas que já estão nos postos, elas já estão ali disponível para a população na rotina. Porém, a gente aproveita esse mês para intensificar. O objetivo é resgatar as pessoas que perderam a oportunidade de vacinação. Então, nesse momento, o Ministério da Saúde aumenta o abastecimento dos municípios para que tenha mais vacina nos postos e a gente estimula os municípios a também promoverem ações que intensifiquem a vacinação. como por exemplo o dia D, que está sendo chamado para o dia 22, que é um sábado, e também ações extramuro, ou seja, a sair da unidade de saúde para vacinar em ambiente público, ambiente de alta circulação de pessoas. Então, com isso, a gente espera melhorar ainda mais a cobertura vacinal.
2: Pois é, o senhor mencionou aí o dia D, né, que vai acontecer no dia 22 de agosto, a campanha vai até 1º de setembro, mas por que que é importante a gente ter um dia assim de mobilização, né? Por que que o dia D, todo ano o governo faz a campanha e tem sempre um dia D? Por quê?
4: Olha, as pessoas, elas têm uma rotina muito intensa, né? Hoje em dia as famílias, tanto os pais quanto as mães, normalmente trabalham, muitas vezes não têm condições de levar seus filhos durante a semana nos postos. Então, a multivacinação é meio que para alertar os pais de que é importante pensar na vacinação e colocar a vacinação em dia. E o dia D, essa ação no sábado, ela serve para aumentar a oportunidade das famílias em colocar a vacinação dos filhos em dia. Então, o dia dele tem essa importância. É um esforço a mais que a gente faz para ampliar o acesso e aumentar, consequentemente, a oportunidade das famílias em colocar a vacinação das crianças em dia.
2: E como é que fica, doutor Éder, depois de 1º de setembro? As vacinas vão seguir disponíveis na rede pública? Quem quiser, não tiver conseguido ir durante o período de campanha, é só chegar num posto de saúde e se vacinar?
4: As vacinas vão continuar lá. Então, durante a atividade corriqueira do posto, a pessoa pode procurar a unidade e colocar a sua vacinação em dia, mesmo depois ou antes da multivacinação. Esse é o mês de mobilização. É o momento em que a gente está resgatando aqueles que ficaram para trás. Colocar em dia e aumentar a oportunidade da vacinação. Então, o mês é especial, ele é de intensificação, mas a vacinação já é uma rotina no SUS e as vacinas estão nos postos.
2: Dergati, esse ano existe uma preocupação especial com o sarampo em 3 municípios de São Paulo, né? Que municípios são esses? O que está acontecendo por lá?
4: Olha, na verdade a preocupação com o sarampo ela deve acontecer em todo o país. Hoje o sarampo, o sarampo é uma doença que ela é evitável por uma vacina que nós temos no nosso programa há muitas décadas. Porém, a gente está vendo um descontrole do sarampo no mundo. Só para olhar nas Américas, por exemplo, a gente tem países como Estados Unidos, Canadá, México, Guatemala, que estão com o sarampo sem controle, acontecendo milhares de casos. E agora aqui na América do Sul nós temos 2 países que têm causado muita preocupação, que é a Bolívia e o Peru. Então, o risco de internalização do sarampo, ele é real e é um risco que acontece em todo o Brasil. E eventualmente casos relacionados à importação podem entrar. Então a recomendação de sarampo é para todo o país. Todo brasileiro tem que ter 2 doses, pessoas de 1 ano até 29 anos, 2 doses, pessoas de 30 a 59, pelo menos 1 dose. E isso está disponível em todos os postos, a vacina está disponível em todos os postos do país e qualquer brasileiro pode procurar uma unidade de saúde. Os 3 municípios paulistas, que é o município de São Paulo, o município de São Bernardo do Campo e o município de Guarulhos, eles registraram casos de sarampo, também que é um conjunto de casos relacionado à importação e que agora está tendo um trabalho muito intenso por parte do Ministério da Saúde e pelo Estado e pelos municípios envolvidos em conter esse sarampo. E nós estamos conseguindo e vamos conseguir acabar com essa circulação. Hoje, São Paulo, Guarulhos e São Bernardo do Campo está com uma recomendação irrestrita, ou seja, sem necessidade de verificação prévia se a pessoa foi vacinada ou não. De todas as pessoas de 6 meses até 59 anos, a vacina está ali sendo feita para toda a população, nessa faixa etária, nesses 3 municípios. Então é importante que quem vive nesses municípios coloque a vacinação em dia, tome uma vacina contra o sarampo, mas as pessoas de outros municípios é importante verificar se tem pelo menos 2 doses até 29 anos ou 1 dose de 30 a 59 anos. Para não deixar o sarampo voltar no Brasil.
2: Nem o sarampo, nem essas outras doenças, né, doutor Éder. Nem o sarampo, nem todas essas outras doenças que estão aí no calendário de vacinação, né?
4: É importante lembrar que as vacinas, as doenças que são protegidas com as nossas vacinas, embora muitas delas a gente não veja mais, como por exemplo a paralisia infantil, desde 1989 o Brasil não tem um caso de paralisia infantil. Entre outras doenças, são doenças que a gente não vê mais, só que elas ainda estão por aí. Tem países que ainda tem paralisia infantil. A gente, de vez em quando, a gente tem um caso ou outro de difteria no país. E embora a gente tenha controlado doenças como coqueluche e meningite, elas ainda acontecem, embora numa frequência menor do que nos anos 80, nos anos 90, ainda acontecem, mas numa incidência mais baixa. Se nós não nos vacinarmos, se nós pararmos com a vacinação, essas doenças retornam e retornam com força. E aí elas podem colocar a vida das pessoas em risco. Então é importante que as pessoas coloquem a sua vacinação em dia e lembrar que vacinar é uma forma de proteger o indivíduo, você vacinado, mas também proteger a sua família e quem convive com você. Porque aí é uma forma de nós não deixarmos a doença entrar na comunidade, que é a proteção coletiva que as vacinas oferecem.
2: Muito bem, nós conversamos com Éder Gatti, diretor do Programa Nacional de Imunizações. Muito obrigada, doutor Éder, pela sua entrevista. Isso aqui é a Voz do Brasil.
4: Obrigado pelo espaço. Tchau.
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3: Mais de 3 milhões de pessoas estão impedidas de realizar jogos de apostas online, as chamadas bets.
2: Todas elas recebem algum benefício social e isso proíbe a participação dessas pessoas nesses tipos de jogos.
9: Beneficiários do Bolsa Família, do BPC, o Benefício de Prestação Continuada, do FIES, o Fundo de Financiamento Estudantil, ou de programas de renegociação de dívidas, estão impedidos de abrir ou manter contas em casas de apostas online no Brasil, conhecidas como bets. Isso representa mais de 3 milhões de pessoas. Desde outubro de 2025, o SERPRO, empresa pública responsável por desenvolver a tecnologia da informação, criou a plataforma Módulo de Impedidos, que cruza automaticamente o CPF dos usuários com as bases de dados dos programas sociais. A consulta é feita em tempo real pelas plataformas de apostas, no momento do cadastro, e também no primeiro acesso diário de cada usuário. Assim que o impedimento é identificado em uma conta já existente, a casa de apostas tem até 3 dias para suspender e devolver todo o saldo ao titular. A medida tem como objetivo proteger recursos destinados à assistência social e à recuperação financeira das famílias. O bloqueio da conta em bet é feito exclusivamente pelo CPF e não gera nenhuma penalidade para o beneficiário. Raquel Mariano, para a Voz do Brasil.
3: De ingressar ou já está matriculado em um curso de graduação, pode consultar se a instituição e o curso estão regulares junto ao Ministério da Educação.
2: A consulta é feita pelo EMEC, plataforma oficial que reúne informações sobre a educação superior no país.
3: O sistema permite verificar se o curso é autorizado ou reconhecido e se a instituição está credenciada.
2: Também é possível conferir a modalidade de ensino, o número de vagas autorizado e o curso e se o curso está habilitado a funcionar no endereço informado.
3: O diretor de política regulatória da Secretaria de Regulação e Supervisão da Educação Superior, Rafael Furtado, reforça a importância de verificar a situação do curso antes de fazer a matrícula.
10: É importante que o cidadão e a cidadã busque a informação de se o curso existe, se a instituição está no cadastro, se ele está regular, se ele tem alguma marcação de supervisão e especialmente também se o curso é reconhecido, porque o curso precisa ser reconhecido para poder emitir diploma. E o segundo tipo de informação importante que o cidadão deve buscar é a informação relacionada à qualidade do curso. O Ministério da Educação, pelo INEP, divulga conceitos e indicadores de cursos e instituições e os conceitos acima de 3, 4 e 5 são considerados satisfatórios.
2: Para fazer a consulta, acesse emec.mec.gov.br, selecione consulta avançada e escolha a opção de busca por instituição ou curso.
3: Criar Trocar uma senha ou mesmo recuperar o acesso da conta gov.br ainda causa dúvidas para muita gente.
2: Para quem precisa de apoio, o balcão do gov.br oferece atendimento presencial para serviços relacionados à conta.
3: Os balcões de atendimento estão disponíveis em 24 estados para orientar na criação, recuperação e segurança da sua conta.
11: Acesso a documentos, consultas de benefícios, declarações fiscais e utilidades por meio de um único login com CPF e senha é o que oferece a conta GovBR. São mais de 5 mil serviços públicos disponíveis, mas muita gente ainda tem dúvidas sobre como utilizá-los. Cidadãos que precisam de apoio com a conta, especialmente aqueles com dificuldades com o uso de tecnologia, como idosos, pessoas sem acesso à internet ou com baixa alfabetização digital, podem contar com um atendimento presencial no balcão GovBR. São 292 unidades disponíveis em 24 estados. No balcão, é possível receber orientação para entender o funcionamento da conta GovBR, além de criar ou recuperar a conta de forma segura, como explica o diretor do Departamento de Identidade Digital, Hudson Mesquita.
12: Onde o atendente vai auxiliar o cidadão a criar a sua conta, recuperar uma senha, fazer uma avaliação biométrica, a entender as camadas de segurança da plataforma, sempre visando que o cidadão tenha o máximo de autonomia no uso dos serviços digitais.
11: E para encontrar a unidade mais próxima, basta acessar gov.br/presencial, selecionar o estado e depois o município. A ferramenta apresenta os endereços disponíveis. Mais informações sobre a conta e os serviços de atendimento estão nos endereços gov.br/conta e gov.br/atendimento. Reportagem Thaís de Araújo.
2: Pois é, a conta gov.br facilita o acesso a diversos serviços públicos pela internet e funciona como uma identidade digital do cidadão.
3: Gratuita e disponível para todos os brasileiros, ela permite consultar documentos e informações, acessar serviços do INSS e da saúde, além de assinar documentos digitalmente.
2: Para garantir mais segurança, a conta possui diferentes níveis de acesso, que podem ser ampliados pelo próprio aplicativo.
6: A conta do gov.br funciona como uma espécie de identidade. Ela comprova com segurança nos meios digitais que você é você. A conta é gratuita e pode ser feita por qualquer brasileiro. Ela pode ser usada para diversos serviços públicos, como acessar a declaração pré-preenchida do imposto de renda, os dados da aposentadoria no INSS e a carteira de trabalho digital. Quem se inscreve para o Enem, Sisu, FIES e ProUni também precisa usar a conta. Também é possível realizar a prova de vida digital utilizando o reconhecimento facial no aplicativo gov.br. Na área da saúde, a conta dá acesso a informações como vacinas, exames e medicamentos no Conect SUS. Marilda Castro é doula e utiliza o gov.br para assinar documentos digitais com assinatura eletrônica avançada.
13: Eu uso para assinar os documentos, todos os documentos que assino, né? E também, aí eu comecei a assinar os certificados, a partir do momento que encaminharam, né, todos os dados do imposto de renda, eu também baixo o imposto de renda por lá. Eu vi que é bem mais prático.
6: A conta gov.br tem 3 níveis de segurança e acesso: ouro, prata e bronze. O nível mais completo é o ouro. Se sua conta for bronze ou prata, você pode subir para o nível mais alto. Na parte de cima do aplicativo gov.br tem o botão ver nível. Quando você clicar nesse botão, vai aparecer o nível da sua conta e a opção aumentar nível da conta. Hudson Mesquita é diretor do Departamento de Identidade Digital do Ministério da Gestão e da Inovação em Serviços Públicos. Ele explica como aumentar o nível da conta gov.br.
14: Uma conta mais simples, uma ligada a alguns dados cadastrais do cidadão, que a gente chama de conta bronze, já dá acesso a maior parte dos serviços públicos, mas se ela precisa acessar um serviço que envolva dados um pouco mais sensíveis, ela precisa ter no mínimo ali uma conta de nível prata. Para esse nível de conta, o cidadão precisa fazer algumas validações a mais. Então, ou acessar com alguma das instituições financeiras integradas com o GovBR, ele vai acessar com o mesmo dado da conta bancária dele. Vai entrar lá com a agência, com a conta, só que ele vai acessar lá no ambiente do banco e o banco é que informa o GovBR. E aí o GovBR dá acesso a novos serviços. E aí tem o nível ouro, que é o nível mais seguro de acesso, onde é necessário ele realizar uma validação biométrica.
6: Mas se o cidadão perder o acesso da conta porque esqueceu da senha. Neste caso, ele deve clicar em Esqueci Minha Senha e recuperar a conta, como explica Hudson Mesquita, do Ministério da Gestão.
14: Se ela esquecer a senha, a forma de recuperação da senha é a mesma, são os mesmos fluxos do que ela utilizou para criar a conta. Então, ela pode fazer uma validação facial e criar uma nova senha, ela pode usar o acesso com os bancos só para criar a nova senha, ou ela pode solicitar um código que é enviado por e-mail ou telefone, né, de acordo com o dado que está cadastrado na conta dela, somar um código único para o e-mail ou via SMS, ela informa esse código e altera a senha do governo.
6: Para criar uma conta ou ter mais informações, você pode acessar na internet a página gov.br ou criar sua conta pelo aplicativo no celular. Reportagem Márcia Fernandes.
3: Sábado, 22 de agosto, é comemorado o Dia do Folclore.
2: E para celebrar a cultura brasileira, a gente vai conhecer no nosso quadro A Voz pelo Brasil uma das manifestações mais tradicionais do Maranhão, o Bumba Meu Boi.
3: Patrimônio imaterial do Brasil, a brincadeira movimenta o turismo com uma mistura de música, dança e religiosidade pelas ruas e praças de São Luís.
2: Quem vai contar essa história pra gente é Karine Melo, em reportagem que contou com a produção de Raquel Mariano.
1: Voz pelo Brasil. A história começa com pai Francisco e mãe Catirina. Grávida, Catirina sente o desejo de comer a língua de um boi. Francisco, para atender a companheira, escolhe justamente o animal mais bonito e querido da fazenda, onde trabalha e mata o boi. Quando o fazendeiro descobre o que aconteceu, fica desesperado. Francisco e o patrão recorrem a um pajé. E o milagre acontece. O boi volta à vida. E é para celebrar essa ressurreição que começa a festa. Mas a tradição vai muito além da lenda. Ao longo do tempo, ganhou novos personagens, músicas, ritmos e diferentes maneiras de brincar. São chamados sotaques: matraca, zabumba, orquestra, baixada e costa de mão. Cada um tem sua própria identidade e todos têm a mesma capacidade de fazer uma comunidade inteira se reunir em torno do boi. E é justamente essa diversidade que espalha o Bumba Meu Boi por São Luís. A brincadeira ocupa praças, bairros, terreiros e os chamados barracões, onde os grupos ensaiam, fazem as indumentárias e preparam as apresentações. E antes de ganhar as ruas, o boi passa por um momento especial, o batizado, uma bênção para pedir proteção e abrir oficialmente a temporada. Os ensaios começam meses antes do São João. Depois vem os arraiás, festivais e encontros de grupos que transformam São Luís em um grande palco. Hoje as redes sociais ajudam o turista a descobrir onde cada grupo vai se apresentar e acompanhar uma programação que se espalha por diferentes bairros. A festa movimenta a cidade por semanas e também mexe com a economia. Hotéis, bares, restaurantes, comércio, todo mundo entra no ritmo do boi, como explica a presidente do Boi da Floresta, Nadir Cruz.
15: É uma festa grandiosa, porque as pessoas vêm, alguns para conhecer, outros para revisitar, né? Para acompanhar. A quantidade de pesquisadores, de fotógrafos, de pessoas querendo ver pela primeira vez tem aumentado a cada ano. A gente percebe, por exemplo, quando chega de maio, junho, julho, até agosto e setembro, a hotelaria do Maranhão é super lotada.
1: Talvez por isso o Bumba Meu Boi seja tão difícil de explicar para quem vê de fora. Porque ele não é apenas espetáculo, é memória, pertencimento e fé que passa de geração.

0: Luiz, ficamos extremamente muito felizes e agradecidos a Deus por ter esse reconhecimento da sociedade.
1: No Maranhão, o boi morre para nascer de novo no ano seguinte. E quando a nova temporada começa, a história de pai Francisco, mãe Catirina e daquele boi que voltou à vida também renasce. Reportagem Karine.

0: notícias do governo federal.
1: E agora com as notícias do Poder Judiciário e do Congresso Nacional. Boa noite, um bom fim de semana.
0: A gente volta na segunda-feira. Até lá. Boa noite.
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4: Supremo determina que a Polícia Federal amplia a investigação sobre vazamento de informações sigilosas.
5: STJ fixa tese sobre remissão de pena por aprovação no Enem e no Enseja.
4: TSE vai criar sala para acompanhar questões climáticas que podem comprometer as eleições de 2026.
5: Boa noite, eu sou o Arthur
4: Filho. E eu sou Walter Lima.
5: O Supremo Tribunal Federal determinou que a Polícia Federal amplia a investigação sobre o vazamento de informações sigilosas relacionadas à operação Sem Desconto.
4: A decisão é do ministro André Mendonça, relator do caso no STF. Marcela Luiza.
1: A decisão foi tomada após um pedido apresentado por Fábio Luiz Lula da Silva, o Lulinha, que comunicou ao Supremo a divulgação pela imprensa de informações que, segundo ele, teriam origem em procedimentos protegidos por sigilo. Na decisão, o ministro André Mendonça cita reportagens publicadas recentemente que teriam reproduzido trechos de mensagens, documentos e informações de investigações sigilosas. Mendonça determinou que esses novos fatos sejam incluídos no inquérito policial que já apura a origem dos vazamentos. Segundo o ministro, a investigação deve buscar identificar quem tinha o dever de preservar o sigilo e eventualmente violou essa obrigação.
5: A aprovação no Enem, Exame Nacional do Ensino Médio, e no Enseja, Exame Nacional para Certificação de Competências de Jovens e Adultos, pode ser usada para a redução da pena.
4: Para o STJ, a chamada remissão é possível mesmo que o preso já tenha concluído o nível de ensino avaliado nesses exames antes de iniciar o cumprimento da condenação. Fátima Uchoa.
6: Pelo rito dos repetitivos, a terceira sessão do STJ também definiu que a remissão não pode ser concedida novamente quando a aprovação em algum desses exames já tiver sido usada para reduzir a pena, pois isso seria dupla concessão do benefício pelo mesmo fato. Segundo o relator ministro Reinaldo Soares da Fonseca, a aprovação no Enem e no Enseja exige estudo por iniciativa própria e é um fato diferente da simples obtenção do certificado de conclusão. Como o julgamento ocorreu pelo rito dos repetitivos, todos os juízes e tribunais devem seguir as teses fixadas pelo STJ.
5: A segunda turma do TST manteve a responsabilidade subsidiária do município de Cubatão, em São Paulo, pelo pagamento do FGTS de uma técnica de radiologia terceirizada.
4: Para os ministros, ficou comprovada a culpa do órgão público por não fiscalizar o contrato de prestação de serviços. Mila Amaral.
7: A mulher trabalhou 13 anos no hospital municipal e ficou sem receber após o fim do contrato com a gestora do hospital. O município até assinou um acordo com o Ministério Público para pagar as verbas rescisórias, mas não cumpriu o compromisso. A segunda turma do TST entendeu que não foi uma culpa automática, ficou provado que a prefeitura não fiscalizou o contrato e ainda descumpriu o acordo. Se a empresa não pagar, quem paga é o município em caso de falha de fiscalização.
5: O Tribunal Superior Eleitoral vai criar sala para acompanhar questões climáticas que podem comprometer as eleições de outubro.
4: A sala tem o objetivo de monitorar riscos climáticos e garantir a segurança e continuação do processo eleitoral diante de eventos meteorológicos e hidrológicos extremos. Guilherme Firmino.
8: A Sala Nacional de Situação Climática tem o objetivo de mapear zonas críticas e identificar sessões eleitorais em municípios vulneráveis. O acompanhamento acontecerá diariamente e de forma ininterrupta a partir de 24 horas antes de cada turno. A sala contará com representantes do tribunal e de órgãos especializados, que vão poder determinar rotas emergenciais de transporte, reforço dos sistemas de comunicação e orientação em situações de emergência. Locais de votação também vão poder ser alterados em zonas de desastres. Essas decisões vão seguir a orientação da legislação eleitoral.

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0: A você, uma boa noite.
1: E um bom fim de semana. 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
3: Eu sou Paula Grova.
4: E eu sou Ricardo Nakaoka.
3: E esses são os destaques de hoje do Jornal do Senado, que começa agora.
4: Fim da escala 6x1 e PEC da segurança pública chegam à comissão do Senado.
3: Motoristas sob efeito de álcool ou drogas podem ter prisão preventiva.
4: Segurança de implantes médicos para mulheres é tema de debate no Senado.
3: Boa noite.
4: Boa noite.
3: Beber e dirigir podem ter consequências ainda mais graves. Uma proposta pronta para votação na Comissão de Constituição e Justiça permite a prisão preventiva de motoristas flagrados sob efeito de álcool ou drogas que provocarem acidentes graves com mortos ou feridos.
4: O texto também aumenta as penas para casos de homicídio culposo e lesão corporal grave causados por motoristas que dirigem após o consumo dessas substâncias. A ideia é endurecer a resposta da justiça diante de acidentes que poderiam ser evitados. A reportagem é de Bruno Lourenço.
5: O homicídio culposo no trânsito agravado pelo consumo de álcool ou outras drogas pode ter a pena aumentada de 5 a 8 anos para 6 a 10 anos de reclusão e a punição para lesão corporal grave ou gravíssima agravada pelo consumo de álcool ou outras drogas seria de reclusão de 3 a 6 anos em vez dos atuais 2 a 5 anos. É o que diz projeto de lei em análise na Comissão de Constituição e Justiça. A proposta também muda o Código de Processo Penal para admitir a prisão preventiva nesses casos. O senador Marcos Duval do Avante do Espírito Santo destacou que a privação de liberdade é fundamental para conscientizar o motorista infrator e evitar a repetição da conduta ao volante.
6: Queremos que referidos autores passem ao menos um período mínimo na prisão, como um preso comum, ainda que no regime semiaberto ou aberto. A prisão tem um evidente potencial dissuasório e não vemos por que não utilizar quando necessário.
5: O texto, que pode ser votado na CCJ, ainda admite a prisão preventiva em casos de homicídio ou lesão corporal grave causados em virtude de rachas ou de exibição de perícia em manobra de veículo.
3: Uma decisão do Supremo Tribunal Federal ampliou a proteção garantida pela Lei Maria da Penha. As medidas protetivas, antes associadas principalmente ao contexto doméstico e familiar, agora também podem ser aplicadas em outras situações de violência contra a mulher.
4: No Senado, projetos buscam reforçar e tornar mais efetiva essa proteção, com propostas que vão da concessão de medidas por delegados à criação de sistemas de alerta para avisar a vítima sobre a aproximação do agressor. Repórter Marcela Cunha.
3: As medidas protetivas de urgência da Lei Maria da Penha podem ser aplicadas mesmo sem vínculo doméstico, familiar ou afetivo entre vítima e agressor. Esse é o novo entendimento do Supremo Tribunal Federal, baseado num caso de ameaças de um vizinho à vítima, que teve a proteção negada em Minas Gerais. A Lei Maria da Penha também vem passando por mudanças no Congresso. Neste ano, uma proposta aprovada pelo Senado e já transformada em lei, tornou o monitoramento eletrônico do agressor uma medida protetiva autônoma. A senadora Damaris Alves, do Republicanos do Distrito Federal, afirma que os mecanismos existentes ainda não são suficientes para conter a violência.
7: Nós temos mecanismos de defesa e proteção e nós não estamos dando conta do que está acontecendo. Nós vamos ter que parar tudo, gente. E a gente vai ter que rever a violência contra a mulher no Brasil.
3: Entre os projetos ainda em análise no Senado, um amplia a possibilidade de delegados concederem medidas protetivas emergenciais, como o afastamento e a proibição de contato com a vítima. Outro cria um perímetro eletrônico com alertas quando o agressor monitorado se aproximar da área de proteção da mulher. O presidente do Senado, Davi Alcolumbre, encaminhou hoje à Comissão de Constituição e Justiça duas propostas de emenda à Constituição, consideradas prioritárias na pauta do Senado. Uma delas trata do fim da escala de trabalho 6x1 e prevê a redução gradual da jornada semanal para 40 horas, com 2 dias de descanso remunerado. O relator na CCJ será o senador Omar Aziz, do MDB do Amazonas.
4: A outra é a PEC da Segurança Pública, que terá como relator o senador Rogério Carvalho. A PEC, já aprovada na Câmara dos Deputados, reorganiza o sistema de segurança pública no país. A proposta redefine as fontes de financiamento do setor, incluindo a destinação de parte da arrecadação das apostas esportivas aos fundos nacionais de segurança pública e do sistema penitenciário. As duas propostas agora serão analisadas pela comissão.
3: Um dispositivo médico implantado no corpo para evitar a gravidez pode trazer consequências que vão muito além do efeito desejado. No Senado, um debate chamou a atenção para os riscos e os efeitos adversos relacionados a dispositivos destinados à saúde da mulher, com destaque para o contraceptivo permanente Exur.
4: A Comissão de Direitos Humanos discutiu a segurança desses implantes, a fiscalização sanitária e a importância do consentimento informado das pacientes. Também foi debatida a necessidade de acompanhamento e assistência às mulheres que sofreram possíveis complicações. A reportagem é de Yasmin Rodrigues.
8: A Comissão de Direitos Humanos e Legislação Participativa do Senado discutiu a segurança de dispositivos médicos implantáveis destinados à saúde da mulher, com atenção especial aos impactos relatados por mulheres que utilizaram o sistema contraceptivo permanente Exur. Representando mulheres que passaram pelo procedimento, a presidente da Associação de Mulheres Vítimas do Exur Brasil, Kelly Patrícia da Luz, levou à audiência a perspectiva das pacientes ao buscarem auxílio.
9: Porque quando buscávamos atendimento dentro do HMIB, que foi o único hospital aqui em Brasília que fez a implantação do dispositivo, éramos chamadas por nomes pejorativos por aqueles que deveriam nos amparar e dar assistência.
8: Entre os problemas associados ao Exur, mencionados na pauta da audiência, estavam relatos de dores crônicas, perfurações de órgãos, migração do material e reações alérgicas. A senadora Damares, do Republicanos do Distrito Federal, questionou a Anvisa sobre o monitoramento do Exur pós-comercialização. Em resposta, Daniel Roberto Corade, gerente-geral de monitoramento de produtos sujeitos à vigilância sanitária da Anvisa, explicou que o acompanhamento é responsabilidade das empresas.
10: Jovens de todo o Brasil ocuparam o plenário do Senado e tiveram a missão de pensar e votar propostas para o país. A experiência terminou com a aprovação de projetos que tratam de temas que fazem parte do cotidiano das novas gerações.
4: Entre as propostas aprovadas pelos jovens senadores de 2026, estão medidas de prevenção à violência contra a mulher, apoio a estudantes imigrantes e ações para ampliar o letramento digital. Repórter Lana Dias.
11: Uma das propostas aprovadas prevê material adaptado para estudantes imigrantes e protocolos de combate a episódios de xenofobia, que é a discriminação contra pessoas de outros estados, regiões ou países. Outro texto integra a atuação dos setores de educação, segurança pública e tecnologia no combate à violência contra a mulher. A jovem senadora Maria Eduarda Santos de Arruda, de Mato Grosso, saudou a aprovação e destacou a presença feminina nesta edição.
12: A gente sabe que os índices de violência contra a gente é muito grande, seja violência física, moral e qualquer outro tipo de violência, e eu acredito que um trabalho em relação a isso é um grande passo dentro da nossa sociedade.
11: A ideia da terceira proposta é criar a chamada Juventude Sem Barreiras, com ações de letramento digital e estímulo à participação nos processos democráticos. Todas as três serão analisadas pela Comissão de Direitos Humanos e Legislação Participativa, onde podem virar projetos de lei.
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4: Com a edição de Paula Groba e trabalhos técnicos de João Lira, o Jornal do Senado fica por aqui. Acompanhe agora as notícias da Câmara dos Deputados e do Tribunal de Contas da União. Boa noite.
10: Boa noite e um bom fim de semana.
14: Do TCU.
15: O Tribunal de Contas da União acompanha o pagamento de benefícios previdenciários pelo Instituto Nacional do Seguro Social, o INSS. A fiscalização analisou dois problemas: a demora para conceder benefícios e o indeferimento de pedidos que atendem aos requisitos. Em 2 anos, foram registradas mais de 22 milhões de solicitações. O TCU reconheceu avanços no acompanhamento da fila. Entre as medidas estão o programa Acelera INSS e novas ações para monitorar os pedidos. Mas a auditoria também identificou que há problemas estruturais. O trabalho apontou dificuldades em tecnologia, automação e capacidade de análise. Para o tribunal, isso faz com que o INSS ainda dependa de programas temporários para reduzir a fila de análise. O tema continuará sendo acompanhado. Saiba mais em tcu.gov.br.
14: 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Jornal Câmara dos Deputados.
16: Presidente Hugo Mota defende a soberania do Brasil no setor de saúde.
17: Câmara aprova uso de consórcio público na compra de alimento escolar. projeto promove ações de atenção à saúde de alunos da educação básica.
18: A comissão aprova a proposta que proíbe taxa mínima de consumo de água.
17: Boa noite. A Câmara analisa projeto de lei que proíbe a cobrança da taxa mínima de consumo de água. O texto avançou na Câmara, como informa a repórter Maria Neves.
19: A Comissão de Desenvolvimento Urbano da Câmara dos Deputados aprovou o projeto que proíbe a cobrança de tarifa mínima de consumo pelas concessionárias de serviços de água e esgoto. O texto aprovado, apresentado pelo relator, deputado Ícaro de Valmir, do Republicanos de Sergipe, estabelece uma nova diretriz nacional para a estrutura tarifária dos serviços de abastecimento de água e de esgotamento sanitário. Pelo projeto, a conta será composta por uma parcela fixa e outra variável. A parcela variável deverá ser calculada exclusivamente em função do volume de água efetivamente gasto pelo consumidor. Já a parte fixa será determinada em função de gastos das empresas, como manutenção da infraestrutura e expansão dos serviços. Ao apresentar o projeto, o deputado Tiago de Joaldo, do Republicanos de Sergipe, explicou que atualmente as empresas impõem ao consumidor o pagamento de uma tarifa mínima por consumo equivalente a 10 metros cúbicos por mês. Na opinião de Ícaro de Valmir, a mudança vai promover justiça tarifária para os consumidores.
20: Você consumindo 1.000 metros, você vai cobrado pelos 1.000 metros. Você consumindo 5.000 metros, vai ser apenas cobrado pelos 5.000 metros cúbicos de água. Claro que ainda irá existir uma tarifa mínima, que é uma tarifa muito justa, que é uma tarifa praticamente, vamos dizer, de R$10, R$15, que irá ser cobrada apenas para poder ser levada essa água ou apenas para o tratamento em si de toda a rede de distribuição de água.
19: O projeto original do deputado Tiago de Joaldo proibia todo tipo de cobrança mínima para que o consumidor pagasse somente pela água que gastou. O relator, no entanto, considerou necessário prever uma taxa fixa para manutenção da rede. Na opinião de Ícaro de Valmir, se a lei apenas proibisse toda a cobrança mínima, poderia criar insegurança regulatória, afetar o equilíbrio econômico de contratos em vigor e transferir custos de forma desordenada para as faixas variáveis de consumo. Pela proposta em análise, os contratos do setor de água e esgoto assinados depois da entrada da nova lei em vigor devem levar em consideração a nova estrutura tarifária. Os contratos vigentes terão de ser adaptados em até 24 meses após a publicação da lei. A proposta, que estabelece uma nova estrutura tarifária para as contas de água, ainda será analisada pelas comissões de Finanças e Tributação e de Constituição e Justiça. Da Rádio Câmara de Brasília, Maria Neves.
14: Desenvolvimento Regional.
21: Charles Fernandes, do PSD da Bahia, destaca a importância do projeto de irrigação do Vale do Uiú, afirmando que a iniciativa é estratégica para impulsionar o desenvolvimento da região. Ele acredita que o empreendimento vai ampliar a produção agrícola e fortalecer a geração de emprego e renda.
17: O deputado diz ainda que o projeto pode transformar o Vale do Uiú em um importante polo de produção agrícola da Bahia e do país. De acordo com Charles Fernandes, a iniciativa responde à crescente demanda global por alimentos e fortalece o agronegócio regional.
22: Porque não há uma outra fábrica de geração de emprego e renda para aquela região da Bahia que não seja o projeto de irrigação do Vale do Uiú. Esse projeto, ele vai gerar 50 mil empregos diretos e terá um rendimento de mais de R$1,5 bilhão de reais por ano em produção. Haja vista que o mundo precisa de alimento e o Brasil é esse celeiro de produção.
14: Transportes.
21: Carlos Chiodini, do MDB de Santa Catarina, propõe dar o nome de viaduto Casimiro Klosowski à estrutura localizada no quilômetro 43 da BR-280, em Guaramirim. Ele explica que a iniciativa visa homenagear um morador local que atuou na busca por melhorias para a comunidade.
17: Segundo Carlos Chiodini, Casimiro Klosowski foi um dos principais defensores da construção do viaduto, que trouxe mais segurança para quem trafega pela rodovia. A proposta também destaca um abaixo-assinado de moradores que pediam que o nome de Casimiro fosse dado à estrutura.
14: Educação.
0: consórcios públicos na compra de alimentos escolares. A repórter Paula Bittar acompanhou a votação.
1: A Comissão de Constituição e Justiça da Câmara aprovou uma proposta que permite a estados e municípios comprar alimentos para a rede de ensino por meio de consórcios públicos com verbas repassadas pelo Programa Nacional de Alimentação Escolar. A medida facilita a atuação de pequenos municípios que poderão unir esforços para aumentar a eficiência nas compras e reduzir custos. Os consórcios públicos estão previstos em lei e funcionam como associações entre entes federativos com o objetivo de promover ganhos de escala, economia e maior poder de negociação. O autor da proposta, deputado Tiago de Joaldo, do Republicanos de Sergipe, disse que o objetivo é preencher uma lacuna, já que hoje os municípios não podem utilizar recursos federais nesses consórcios para a merenda.
2: Se no caso da merenda escolar, a compra que esse consórcio faz é apenas a partir de recursos próprios dos municípios. Eles não têm uma autorização legal para usar o recurso do Programa Nacional de Alimentação Escolar, o PNAE, para também fazer compras consorciadas. Então, a compra de merenda escolar por consórcio já é uma realidade. Municípios do Brasil inteiro fazem isso como medida de economia, porque você dá escala para a compra, você consegue comprar um volume maior, porque a compra não é apenas para um município, mas para um conjunto de municípios consorciados, e aí os fornecedores conseguem ter um preço melhor, consequentemente barateia para os municípios, permite que os municípios comprem em maior quantidade e também com melhor qualidade.
1: Segundo o texto aprovado, as aquisições por meio de consórcios públicos não afastam a obrigatoriedade de cumprimento do percentual mínimo de aquisição de gêneros alimentícios vindos da agricultura familiar. Esse mínimo deverá ser aferido e observado individualmente em relação a cada ente federativo participante do consórcio. De acordo com a legislação, do total dos recursos financeiros repassados pelo Fundo Nacional de Desenvolvimento da Educação no âmbito do Programa de Alimentação Escolar, no mínimo 45% deverão ser utilizados na aquisição de gêneros alimentícios diretamente da agricultura familiar e do empreendedor familiar rural ou de suas organizações. A prioridade deve ser dada aos assentamentos da reforma agrária, às comunidades tradicionais indígenas, às comunidades quilombolas e aos grupos formais e informais de mulheres. A proposta que permite a compra de alimentos para a rede de ensino por meio de consórcios públicos com verbas repassadas pelo Programa Nacional de Alimentação Escolar já pode seguir ao Senado, a menos que haja recurso para votação antes pelo plenário da Câmara. Da Rádio Câmara, de Brasília, Paula Bittar.
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24: Economia.
25: Fábio Macedo, do Podemos do Maranhão, propõe dobrar de 35 mil para 70 mil reais o valor isento de imposto de renda sobre o ganho obtido com a comercialização de bens. Ele explica que o projeto alcança, por exemplo, a venda de veículos usados.
26: Para impedir que o novo teto de 70 mil reais perca valor com o passar dos anos, o texto determina reajuste anual pelo IGPM, índice que mede a variação de preços. Fábio Macedo argumenta que o limite atual não é corrigido desde 2005, o que aumenta a tributação por causa da inflação.
25: Júlio César, do PSD do Piauí, quer ampliar os mecanismos de regularização de dívidas tributárias e não tributárias com a União. Ele apresentou projeto que permite desconto sobre multas, juros e encargos e amplia, em casos específicos, o prazo de pagamento para até 240 meses.
26: De acordo com Júlio César, a proposta estabelece condições diferenciadas conforme a capacidade de pagamento do devedor, incluindo pessoas físicas, MEIs e pequenas empresas. O texto ainda prevê a suspensão das cobranças enquanto o pedido de transação estiver em análise.
25: Rodrigo de Castro, do União de Minas Gerais, defende a aprovação de projeto que muda a forma de financiamento da conta de desenvolvimento energético, utilizada para bancar benefícios do setor elétrico. Hoje, parte dos recursos é arrecadada por meio da tarifa de luz paga pelos consumidores.
26: Rodrigo de Castro explica que o projeto transfere esses recursos para o orçamento da União. Ele explica que com a mudança, os subsídios do setor elétrico passam a depender dos recursos previstos anualmente e aprovados pelo Congresso Nacional.
14: Saúde.
25: Comissão de Saúde aprova a criação da Política Nacional de Saúde na escola. A repórter Sofia Peçanha tem os detalhes.
3: A Comissão de Saúde da Câmara dos Deputados aprovou o projeto que cria a Política Nacional de Saúde na escola. O objetivo é fortalecer a integração entre as áreas de saúde e educação para promover ações de prevenção de doenças, promoção e atenção à saúde dos estudantes da educação básica pública. Segundo o texto, a política prevê a promoção da saúde e da cultura da paz, o enfrentamento de vulnerabilidade que possam comprometer o desenvolvimento escolar, o fortalecimento da participação da comunidade e a ampliação da comunicação entre escolas e serviços de saúde. Durante a votação, a relatora, a deputada Ana Paula Lima, do PT de Santa Catarina, destacou que a iniciativa fortalece ações já desenvolvidas no ambiente escolar e constrói uma população saudável e consciente.
5: Prevenir não somente as doenças transmissíveis, mas a questão da saúde mental, da cultura da paz, de evitar, por exemplo, que os adolescentes entrem, né, em algum tipo de vício, como vício de fumo, drogas, álcool, e principalmente para trabalhar o esquema de vacinação. E isto é importante relacionar, porque eles também vão comunicar às suas famílias e à comunidade que as vacinas salvam vidas.
3: O texto aprovado, apresentado pela relatora, ampliou a possibilidade de participação na política para escolas privadas, comunitárias, confessionais e filantrópicas de educação básica.
5: Considerando que desafios como a promoção de saúde mental, a segurança alimentar e nutricional e a atualização do calendário vacinal atinge todos os estudantes, independente da natureza administrativa da escola. Propomos ampliar o alcance da política também às instituições privadas, comunitárias, filantrópicas.
3: A relatora incluiu também no projeto ações específicas de prevenção ao uso de cigarros eletrônicos e outros produtos que contenham nicotina. A medida reforça ações de combate ao tabagismo convencional e a prevenção de doenças crônicas não transmissíveis. O projeto determina ainda que o compartilhamento de informações entre escolas e serviços de saúde observe as regras de proteção de dados pessoais e o sigilo profissional, além de reforçar ações de atualização do calendário vacinal dos estudantes com participação da comunidade escolar nas atividades de promoção da saúde. A proposta aprovada determina que a Política Nacional de Saúde na Escola observe as diretrizes do Programa Saúde na Escola já existente no governo federal, sendo facultativa para estados, Distrito Federal e municípios. Da Rádio Câmara de Brasília, Sofia Peçanha.
26: Projeto de Fábio Choquete, do União de Santa Catarina, cria a Política Nacional de Atenção ao Diagnóstico Tardio do Transtorno do Espectro Autista. O objetivo, segundo o autor, é garantir acolhimento, atendimento integral e direitos a pessoas identificadas na adolescência, na vida adulta ou na velhice.
25: O projeto de Fábio Choquete prevê atendimento multiprofissional, apoio às famílias e capacitação de especialistas. A proposta também incentiva campanhas de conscientização, pesquisas e ações para ampliar a inclusão social, educacional e profissional de pessoas diagnosticadas.
26: Flávia Moraes, do MDB de Goiás, defende a aprovação de projeto que inclui nas ações em saúde previstas pelo governo federal o controle de dispositivo eletrônico para fumar, os chamados vapes. Ela reforça a necessidade de iniciativas de prevenção contra o câncer de pulmão.
6: Uma das causas mais recorrentes é a utilização de cigarros e agora principalmente os vapes, os cigarros eletrônicos, que para muitos é reconhecido como cigarro que não faz mal, mas pelo contrário, é muito mais prejudicial do que o cigarro convencional. Então nós temos aí projeto que combate a utilização, a comercialização, a fabricação dos vapes no Brasil. Nós criamos e já é lei, esse já foi aprovado, o Agosto Branco, que é o mês de prevenção ao câncer de pulmão.
25: Flávia Moraes ressalta que o projeto também tipifica como crime contra a saúde pública a fabricação, importação, comercialização, distribuição, armazenamento, transporte e propaganda de dispositivos eletrônicos para fumar.
14: Presidência.
26: O presidente presidente da Câmara defende soberania do país na área de saúde. Hugo Mota participou de eventos sobre o tema e a repórter Silvia Munhato acompanhou.
7: O presidente da Câmara dos Deputados, Hugo Mota, disse nessa quarta-feira que não há soberania nacional sem soberania sanitária. Ele discursou no 5º Fórum Saúde, uma parceria da Esfera Brasil e da farmacêutica EMS.
8: Não há soberania nacional plena sem soberania sanitária. Um país que depende do exterior para produzir medicamentos, insumos e tecnologias de saúde é um país vulnerável. Isso a pandemia nos ensinou de forma dura e desse aprendizado nós não podemos esquecer.
7: Segundo Mota, a saúde é um direito constitucional, mas também um pilar estratégico da economia. E citou várias iniciativas na área aprovadas pela Câmara nos últimos tempos, como o programa Agora Tem Especialistas e a regulamentação da reforma tributária, que assegurou o tratamento diferenciado para medicamentos e dispositivos médicos.
8: Temos trabalhado por um ambiente que combine segurança jurídica, competitividade e inovação. Nesse sentido, o marco das pesquisas clínicas colocou o Brasil em novo patamar de atração de investimentos.
7: O presidente da Câmara também destacou a análise do projeto que regula o uso da inteligência artificial. Segundo ele, a Câmara está empenhada em entregar ao Brasil uma regulação equilibrada, que assegure direitos e, ao mesmo tempo, estimule a pesquisa e o desenvolvimento da inteligência artificial e de suas aplicações. Da Rádio Câmara de Brasília, Silvia Munhato.
14: Justiça.
25: Samuel Viana, do União de Minas Gerais, apresentou o projeto que reforça as prerrogativas dos advogados no acesso a certidões e informações de documentos nos órgãos públicos. A proposta obriga a administração a receber os pedidos com prazo para resposta e justificativa em caso de negativa.
26: Samuel Viana considera que a medida reduz obstáculos burocráticos que podem prejudicar a defesa dos cidadãos. O texto classifica como violação de prerrogativa profissional a recusa injustificada, a omissão de resposta ou a negativa sem fundamento legal.
25: Aline Gurgel, do União do Amapá, defende a criação de uma política nacional para aumentar a segurança de recém-nascidos em maternidades e hospitais. O projeto da deputada prevê medidas para evitar o desaparecimento, a troca, o sequestro ou a retirada indevida de bebês.
26: Entre as medidas, Aline Gurgel cita dispositivos de monitoramento, controle de acesso às áreas de internação e protocolos específicos para alta hospitalar. A proposta também prevê que o Ministério da Saúde estabeleça regras nacionais de prevenção e resposta a ocorrências.
14: Segurança Pública.
25: Proposta veta condenados por agressão contra mulheres de prestar concurso público e ocupar cargos comissionados na administração pública. Autor da matéria, Bebeto, do PP do Rio de Janeiro, defende a necessidade de endurecer o combate à violência de gênero.
9: Isso vem de encontro ao aumento do feminicídio, aumento das agressões contra as mulheres, mesmo com medida protetiva. O agressor de mulher hoje no Brasil, ele não tem medo da lei. Ele não tem medo, ele continua praticando com medida protetiva. Existe a maioria, 70% hoje dos mandatos de busca e apreensão, mandato de prisão, é a Lei Maria da Penha no Rio de Janeiro, porque os agressores de mulheres não têm limite.
26: O parlamentar também cita dados sobre violência contra a mulher no Rio de Janeiro, especialmente na Baixada Fluminense. Bebeto conclui que o projeto pretende ampliar punições e criar mecanismos de restrição para os autores de agressões.
25: Projeto de Andra Moura, do União de Sergipe, autoriza o juiz a decretar a prisão preventiva por iniciativa própria em situações de extrema urgência. A proposta permite a prisão sem pedido prévio da polícia ou do Ministério Público quando houver risco à vida da vítima ou de testemunha.
26: De acordo com Yandra Moura, a mudança busca dar resposta rápida em casos de crimes hediondos ou violência doméstica contra vulneráveis. Para ela, a atuação do juiz evita que a burocracia prejudique a proteção imediata às vítimas.
25: Termina agora o Jornal Câmara dos Deputados, produzido pela Rádio Câmara, com trabalhos técnicos de Wellington Teles e apresentação de Márcio Aquiles Sardi e Val Monteiro. Boa noite.
26: A Voz do Brasil volta na segunda-feira. Boa noite e bom final de semana.
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0: 21 horas.
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